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3: Deixa eu ligar o caminhão da Espaço aqui, deixa eu ligar o caminhãozão aqui. Vamos ligar, vamos ligar. Eita, FH. Acelerando com a Espaço FM. Simplesmente sensacional. 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Olha, o nosso WhatsApp já deixa salvo aí no seu celular. 549-9611-1971. Para você interagir com a nossa programação de domingo a domingo em todos os horários. Ouvinte repórter, a homenagem aos aniversariantes do dia, o seu pedido musical, a sua homenagem é aqui na Espaço FM 549-9611-1971. Olha, eu quero aqui mandar um abraço muito especial a todos os amigos, irmãos caminhoneiros. Essa galera que não para, a todos os motoristas, a todos os carreteiros, os caminhoneiros que cruzam Rio Grande do Sul, Santa Catarina, Paraná, Mato Grosso do Sul, São Paulo, Rio de Janeiro, o Brasil todo. Sem caminhão, o Brasil para. Nossa homenagem de sempre aos nossos amigos caminhoneiros. A galera que faz o transporte ao Porto de Rio Grande. A galera do container, um abraço grande, uma boa viagem. Aí em Flores da Cunha tem, são vários amigos caminhoneiros. Em Caxias do Sul, em Bento Gonçalves, aqui em Farroupilha. A galera das transportadoras. Ao som da rádio dos melhores ouvintes. Obrigado pela amizade, obrigado pela carona, pela sintonia. E na Espaço FM você tem naturalmente a melhor seleção musical do rádio. Aumente o volume. Na primeira tem Cher, Believe.

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0: 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WhatsApp da Espaço FM, você manda pra cá o seu áudio, a sua homenagem, o seu recado, a sua participação, que é prioridade máxima. 54 99611 1971. Boa noite, meu amigo Alamir DJ e a galera do Ibiza Dance. Alô, DJ Su, alô, Adilson, a turma do Planeta Mix, boa noite.
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0: Pra você que gosta de rádio, pra você que se liga na Espaço FM, o nosso muito obrigado pela audiência. Deixa eu mandar um abração muito especial pra turma de Flores da Cunha. Um abraço ao Márcio e também pra Ângela, aí em Flores da Cunha. Obrigado pela audiência. A galera que vai interagindo com a gente através das redes sociais, muito obrigado pela parceria, pela sintonia, pela amizade. A você que liga na Espaço FM há tantos anos, obrigado pela sintonia. A noite na Espaço FM, juntos até a meia-noite, trazendo o que há de melhor na música, especialmente carinhosamente preparada para você. Nesse bloco a gente tem o italianíssimo Didi D'Agostino.

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2: 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Boa noite a você ligado com a gente. Nosso muito obrigado pelo carinho, pela audiência, pela sintonia. Alô, meu amigo Leco. Boa noite, Edson, um grande abraço, obrigadão pela audiência de sempre. Boa noite, Edson de Souza, estou na escuta sempre. Triste porque o Brasil está fora da Copa, não é? Fica aí um abração da querida Nalva Dalva, a Dalva Fernandes de Cajés. Valeu, querida Dalva, é verdade, gente. É, seria melhor, mas futebol é assim mesmo, viu? Boa noite, Edson, Vanderlei de Nova Prata. Vamos ser campeões com o Cometa Halley. Olha, foi melhor pro Brasil sair assim. Na verdade, era pra ter saído pro Japão ainda, viu? Deixa eu ver quem mais tá mandando recado. Boa noite, meu amigo Edson de Souza. Aqui é o Diego de Bento Gonçalves, escutando a Espaço FM, pedindo aí uma do Planeta Mix pra curtir na 100.9. Muita gente, as redes sociais, né? É, falando, alguns torcendo, outros. Na verdade, futebol é assim. É, Alemanha foi embora também, outros vão também. Fica só dois aí pra final. E, mas eu acho que o Brasil ainda merece a torcida do povo brasileiro, né? Tem 90 a gente perdeu e depois 94 a gente foi tetra. É, a esperança ainda temos que acreditar, continuar acreditando no nosso Brasil. Aqui na Espaço FM, à noite da Espaço até a meia-noite, nós estamos juntos nesse mesmo time, nessa mesma torcida, aqui na 100.9.

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4: 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À noite na Espaço FM, aqui você está em primeiro lugar. Olha, deixa eu mandar uma boa noite e um grande abraço aos nossos amigos motoristas de aplicativos, né? É verdade, você sabe que falando com alguns motoristas de aplicativo, eles dizem o seguinte: olha, com tanta plataforma musical hoje, você tem o Deezer, tem Spotify, tem YouTube Music e tal, mas eu prefiro o rádio, eu sou fã do rádio, o rádio é companhia, o rádio é presença, o rádio é interatividade. Então você, meu amigo motorista, o taxista, não é? A galera aí, os motoristas de aplicativos, obrigado pela carona, a gente tem uma audiência muito grande com essa turma que está trabalhando e sempre ao som da Espaço FM. Toda essa turma querida, nosso muito obrigado, proteção divina sempre e obrigado pela carona. E aos passageiros aí também, não é? Que estão na sintonia, uma boa viagem. A gente começa esse bloco com Roupa Nova.

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1: 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Para você que está interagindo com a gente, tem gente na linha, tem gente no ar. Alô, você do telefone, boa noite.
2: Boa noite, Edson, tudo bem? Aqui é o Dani Lima, queria pedir uma música. Caminhão da Espaço, uma buzina, ou qualquer música aí, eletrônica, oferece pra galera que tá na escuta tua aqui. A gente tá sempre na escuta aqui, no Trindade do Sul. E sou teu fã desde pequenininho, te acompanhava aí na Serra, aí, coisa da Queen. Mandou uma buzina ali e abraço pra todos os brasileiros, hein? Mandei hoje, mas se preparar pra próxima Copa, fazer um time melhor e buscar uma taça.
1: É isso aí, meu querido Dani Lima, que beleza, Dani. Vamos mandar o carimbo da Espaço FM. E um caminhão de felicidades pra Trindade do Sul. Gente querida de Trindade do Sul, boa noite. Boa noite, Bento Gonçalves. Boa noite, Flores da Cunha. Boa noite, Garibaldi. Boa noite, Carlos Barbosa. Nossa querida Farroupilha. Até a meia-noite, nós estamos juntos.

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1: 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Olha, deixa eu trazer uma matéria aqui muito interessante sobre saúde, não é? Às vezes a gente fala, dormir demais, é o sono da beleza, a gente precisa dormir, né? Tem um estudo, gente, que diz o seguinte, que aí é direcionado às pessoas idosas. Dormir mais de 9 horas reduz a mobilidade de homens idosos, de acordo com o estudo. Perguntar a homens idosos quantas horas eles dormem por noite pode ser uma estratégia simples, barata e eficaz para prever e prevenir a perda de mobilidade. Um estudo que acompanhou mais de 3 mil pessoas acima de 60 anos constatou que o padrão de sono prolongado acima de 9 horas por noite resultou em passos mais lentos ao longo de 8 anos, mas apenas no sexo masculino. A lentidão da marcha em pessoas idosas é um importante indicador de mobilidade e está associada à perda de independência e ao maior risco de quedas, hospitalização, institucionalização e morte. Então, assim, para o homem idoso, não é aconselhável mais de, sabe, 9 horas, tá muito tempo dormindo, tá ok? Investigação que foi conduzida por pesquisadores da Universidade Federal de São Carlos e também a Universidade do Reino Unido. A análise envolveu dados de 1.582 homens e 1.626 mulheres com 60 anos ou mais que integram esse estudo. Então tá aí, né? Especialmente aos homens de acima de 60 anos, dormir mais de 9 horas não é aconselhável, viu? Dormir um pouco menos, se movimentar um pouco mais. Aliás, se movimentar não é só para os idosos, não, né? É para todos. À noite na Espaço FM, aqui você está em primeiríssimo lugar. Muito obrigado a você que nos dá um prazer da audiência, da sintonia, a você que se liga na Espaço FM, você que deixa o seu rádio ligado, você que está memorizado, já está gravado aí na memória, no seu carro, no seu smartphone, enfim, todos os canais onde você pode nos ouvir. Obrigado pela preferência. À noite na Espaço, a gente abre esse bloco com Lady Gaga.

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1: A maior ilusão que podemos criar é acreditar que a fase em que estamos hoje será nossa realidade para sempre. Quando tudo vai bem, pensamos que a felicidade nunca acabará. Quando tudo dá errado, sentimos que a dor será eterna. Mas a vida raramente permanece no mesmo lugar. Ela muda. E é justamente essa mudança que torna possível recomeçar. Observe a árvore. Um lado cheio de vida, folhas e luz. O outro parece seco, frio e sem esperança. No entanto, ambos pertencem à mesma árvore. Assim também acontece conosco. Existem períodos de crescimento e períodos de recolhimento. Há dias de abundância e dias de perdas. Nenhuma dessas fases define quem somos por completo. O problema surge quando transformamos um momento difícil em uma sentença definitiva. Uma demissão vira a ideia de que nunca mais haverá oportunidades. Um relacionamento que termina parece provar que ninguém mais irá nos amar. Um fracasso faz acreditar que não somos capazes. Mas, na maioria das vezes, não é a realidade que nos aprisiona. É a conclusão precipitada que tiramos dela. As estações da natureza nunca pedem desculpas por mudar. O inverno não tenta aparecer primavera e a primavera não teme a chegada do outono. Cada fase tem uma função. Algumas fortalecem, outras ensinam, outras apenas preparam o terreno para aquilo que ainda está por florescer. Isso não significa romantizar o sofrimento. Existem dores profundas que exigem tempo, apoio e coragem para serem superadas. Mas lembrar que elas são fases e não destinos pode impedir que a esperança desapareça justamente quando ela é mais necessária. Talvez hoje você esteja vivendo um dos períodos mais difíceis da sua caminhada. Se for esse o caso, não apresse o relógio e nem desista por acreditar que nada vai mudar. Continue dando um passo de cada vez. Pequenas escolhas feitas diariamente têm o poder de transformar completamente uma estação da vida. Nenhuma árvore permanece sem folhas para sempre. Nenhuma noite consegue impedir o nascer do sol. E nenhuma fase, por mais longa que pareça, tem autoridade para definir o resto da sua história. Continue cuidando das raízes. Quando a estação mudar, você estará preparado para florescer novamente.

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1: A noite na Espaço FM, boa noite, obrigado a você que nos dá o prazer da audiência, da sintonia, obrigado por estar com a gente, quem está acompanhando desde o início do programa, nosso muito obrigado. 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Olha, o Fiat Strada é o veículo mais vendido no Brasil no primeiro semestre de 2026. A picape acumula 83.032 emplacamentos e fica à frente dos Volkswagen Polo e T-Cross. É, a venda de carros elétricos é 3 vezes maior em 2026 se comparada a 2025. Primeiro semestre deste ano fechou com a Fiat Strada como o veículo mais vendido do Brasil. Os dados foram divulgados na quinta-feira pela Federação Nacional da Distribuição de Veículos Automotores, a FENABRAVE. A picape alcançou 83.032 unidades. Então, o primeiro carro mais vendido no Brasil, a Fiat Strada, 83.032 unidades. Segundo carro mais vendido, o Volkswagen Polo, com 54.091 unidades. O terceiro, o Volkswagen T-Cross, com 48.048 unidades. O quarto mais vendido no Brasil, Fiat Argo, com 46.029 unidades. Quinto lugar, o Chevrolet Onix, com 45.109. O sexto, o Volkswagen Tera, 41.420 unidades. Em sétimo lugar, o Hyundai HB20, 38.930 unidades. Oitavo lugar, Hyundai Creta, com 35.925 unidades. Em nono lugar, olha, já aparecendo, hein? O BID Dolph Mini, 35.669 unidades. E em décimo, o Fiat Mobi, com 33.492 unidades. Os carros elétricos, viu? É, os carros elétricos estão caindo na graça. No primeiro semestre, a BID lidera como a queridinha nos segmentos de híbridos e de elétricos. Nas vendas de híbridos, ela é seguida por Toyota e GWM. Já entre os elétricos, aparecem Geely e GM entre os principais concorrentes. Aumentou muito, viu? O brasileiro tem cada vez mais aderido ao carro elétrico, né? Pelo preço, por N benefícios, né? E é a tendência, sem dúvida alguma, é a tendência. À noite na Espaço FM, aqui você está em primeiríssimo lugar. Muito obrigado pela audiência. Para você que já está se preparando aí já para uma semana, né? Que ela seja positiva e maravilhosa. A gente começa esse próximo bloco com Toto África.

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1: Existe um lugar onde você pode tirar os sapatos, respirar fundo e simplesmente ser quem é. Um lugar onde não é preciso provar valor, disputar atenção ou vestir uma versão de si mesmo para agradar alguém. Esse lugar é o lar. Infelizmente, muita gente só percebe a importância disso quando o perde. Passa o dia inteiro acumulando paciência para desconhecidos e chega em casa sem energia para quem realmente faz parte da sua vida. A educação fica para a rua, a gentileza para os colegas, o sorriso para as redes sociais. E quem compartilha o teto acaba recebendo apenas o cansaço. Um lar acolhedor não nasce por acaso. Ele é construído nas pequenas atitudes, numa conversa sem distrações, numa refeição compartilhada, num abraço inesperado, num pedido de desculpas sincero ou em um simples "como foi o seu dia?". São esses detalhes que transformam uma casa em um refúgio. Nenhuma crítica de quem não conhece a sua história vale mais do que a paz de voltar para um lugar onde você é amado. Nenhum elogio de fora compensa o vazio de um ambiente onde falta respeito, carinho e presença. Antes de gastar energia tentando impressionar o mundo, pergunte a si mesmo: as pessoas que vivem comigo se sentem valorizadas? Elas encontram em mim acolhimento ou apenas cobranças? Porque no fim das contas, o maior sucesso não é ser admirado por quem está longe, é ser lembrado com carinho por quem divide a vida ao seu lado. Cuide do seu lar. Proteja os seus relacionamentos. Eles são o lugar para onde você sempre vai querer voltar, independentemente do que aconteça lá fora.

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Muito obrigado a você que desde as 7 horas está acompanhando a gente, participando, interagindo, compondo a noite na Espaço FM. Olha, amanhã, segunda-feira, dia 6 de julho, é o Dia Internacional do Beijo. O beijo é o toque dos lábios em outra pessoa ou objeto. Na cultura ocidental, é considerado um gesto de afeição, né? Dia Internacional do Beijo. Também o Dia Internacional das Zoonoses. Início das festas de São Firmino em Pamplona, na Espanha. E aniversário amanhã de Teresópolis, no Rio de Janeiro, e Piratini, no Rio Grande do Sul. Você tem uma semana simplesmente maravilhosa. Boa noite a você que está ouvindo a gente de repente agora já no seu quarto, tá se preparando para descansar, tá com o rádio ligado, né? Tá num som mais light. Muito obrigado pela audiência, obrigado pelo carinho, que você tem uma noite simplesmente espetacular. E para embalar essa noite especial, a gente traz Italianíssima, em grande estilo, Jimmy Fontana.

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1: 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Noite do domingo, para você ligado com a gente, o nosso grande abraço, boa noite, gente querida aqui de Farroupilha, nos quatro cantos de Farroupilha. Que, diga-se de passagem, é um povo apaixonado por rádio também, não é? É, Farroupilha tem a Espaço FM no coração, não tem? Sempre, sempre participando, interagindo, tudo que a Espaço promove, a Farroupilha abraça, né? Abraça de todo o coração. 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Uma festa que já é referência, né? Do melhor do Vale a Pena Ouvir de Novo. Em grande estilo. Que bacana. A noite na Espaço FM. Não limite os seus desafios. Desafie os seus limites. Acredite em você mesmo e tudo será possível. Seja luz, mesmo nos dias nublados. E para fechar, gratidão muda tudo. À noite na Espaço FM, a gente traz Zezé Di Camargo, Irmão da Lua, Amigo das Estrelas.

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1: A maior ilusão que podemos criar é acreditar que a fase em que estamos hoje será nossa realidade para sempre. Quando tudo vai bem, pensamos que a felicidade nunca acabará. Quando tudo dá errado, sentimos que a dor será eterna. Mas a vida raramente permanece no mesmo lugar. Ela muda. E é justamente essa mudança que torna possível recomeçar. Observe a árvore. Um lado cheio de vida, folhas e luz. O outro parece seco, frio e sem esperança. No entanto, ambos pertencem à mesma árvore. Assim também acontece conosco. Existem períodos de crescimento e períodos de recolhimento. Há dias de abundância e dias de perdas. Nenhuma dessas fases define quem somos por completo. O problema surge quando transformamos um momento difícil em uma sentença definitiva. Uma demissão vira a ideia de que nunca mais haverá oportunidades. Um relacionamento que termina parece provar que ninguém mais irá nos amar. Um fracasso faz acreditar que não somos capazes. Mas, na maioria das vezes, não é a realidade que nos aprisiona. É a conclusão precipitada que tiramos dela. As estações da natureza nunca pedem desculpas por mudar. O inverno não tenta aparecer primavera e a primavera não teme a chegada do outono. Cada fase tem uma função. Algumas fortalecem, outras ensinam. Outras apenas preparam o terreno para aquilo que ainda está por florescer. Isso não significa romantizar o sofrimento. Existem dores profundas que exigem tempo, apoio e coragem para serem superadas. Mas lembrar que elas são fases e não destinos pode impedir que a esperança desapareça justamente quando ela é mais necessária. Talvez hoje você esteja vivendo um dos períodos mais difíceis da sua caminhada. Se for esse o caso, não apresse o relógio e nem desista por acreditar que nada vai mudar. Continue dando um passo de cada vez. Pequenas escolhas feitas diariamente têm o poder de transformar completamente uma estação da vida. Nenhuma árvore permanece sem folhas para sempre. Nenhuma noite consegue impedir o nascer do sol. E nenhuma fase, por mais longa que pareça, tem autoridade para definir o resto da sua história. Continue cuidando das raízes. Quando a estação mudar, você estará preparado para florescer novamente.
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1: E assim nós chegamos ao final de mais um programa simplesmente maravilhoso. Obrigado a você que esteve comigo desde as 7 da noite. 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Logo mais às 6 da manhã, meu amigo Rogério Portolan dá início na programação da Espaço FM desta segunda-feira, dia 6 de julho, com o Panorama, o show da informação. Senhoras e senhores, muito obrigado pela audiência, pelo carinho, uma abençoada semana. Eu sou o Edson de Souza e foi muito bom ter estado com você. Até domingo que vem.
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5: Senhoras e senhores, com licença, bom dia, 5:59, Buscaíno Imóveis e Projetos, Cooperativa Vinícola São João, Sesc, a força do sistema Fê Comércio ao seu lado. Senhoras e senhores, bom dia, estamos na Espaço FM, com licença, excelente, produtiva, positiva semana, o conforto de um lar. Recado de hoje, o Edson de Souza fechou ontem a programação com essa mensagem. Quem quiser no WhatsApp é só pedir que a equipe envia para você durante a manhã, depois das 8:30, o pessoal vai estar enviando. Em seguida tem panorama show da informação, edição ritmo acelerado na segunda-feira, tem muito assunto importante. Quem tá com a gente, onde você estiver, acordando agora, já no trabalho, na estrada, bom dia Edson, boas-vindas, o conforto de um lar. Diz aí.
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7: Existe um lugar onde você pode tirar os sapatos, respirar fundo e simplesmente ser quem é. Um lugar onde não é preciso provar valor, disputar atenção ou vestir uma versão de si mesmo para agradar alguém. Esse lugar é o lar. Infelizmente, muita gente só percebe a importância disso quando o perde. Passa o dia inteiro acumulando paciência para desconhecidos e chega em casa sem energia para quem realmente faz parte da sua vida. A educação fica para a rua, a gentileza para os colegas, o sorriso para as redes sociais. E quem compartilha o teto acaba recebendo apenas o cansaço. Um lar acolhedor não nasce por acaso. Ele é construído nas pequenas atitudes, numa conversa sem distrações, numa refeição compartilhada, num abraço inesperado, num pedido de desculpas sincero ou em um simples "como foi o seu dia?". São esses detalhes que transformam uma casa em um refúgio. Nenhuma crítica de quem não conhece a sua história vale mais do que a paz de voltar para um lugar onde você é amado. Nenhum elogio de fora compensa o vazio de um ambiente onde falta respeito, carinho e presença. Antes de gastar energia tentando impressionar o mundo, pergunte a si mesmo: as pessoas que vivem comigo se sentem valorizadas? Elas encontram em mim acolhimento ou apenas cobranças? Porque no fim das contas, o maior sucesso não é ser admirado por quem está longe, é ser lembrado com carinho por quem divide a vida ao seu lado. Cuide do seu lar. Proteja os seus relacionamentos. Eles são o lugar para onde você sempre vai querer voltar, independentemente do que aconteça lá fora.

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1: Senhoras e senhores, 6:06, temperatura, gente, 13 graus aqui no prédio da Espaço FM. Segundo a meteorologia, não vai subir muito hoje, 14 a 16 para Serra Gaúcha. Tá variando entre 11 e 13 graus por aqui. Temperatura não sobe muito, 14 a 16 no máximo, previsões da meteorologia. Recado bonito, sempre com conteúdo, o conforto de um lar com Edson de Souza. Edson, que privilégio, o Edson tá com a gente. Edson, grande semana, qualquer novidade manda. E quem quiser essa mensagem linda que o Edson leu ontem e a gente reprisou agora aqui na programação, o conforto de um lar, é só pedir que a equipe envia para você no teu WhatsApp a partir das 8:30 vai estar enviando para você, é só solicitar, manda ver. Irani Rode, um abraço, Irani, muito obrigado nas ondas da Espaço FM. Olha só que privilégio. Edson, abraço, programa de ontem também impecável, impecável. 6:07, temperatura 13 graus. Prefeito Bareta, que presentão, tá com a gente sempre aí. Bareta, a gente que agradece. Bareta, tiver essa semana um tempinho, Bareta, para no fim de tarde, no fim de expediente, colocar a conversa em dia também. Tem novidade sempre, muito obrigado. Alô Berenice Fortaleza nas ondas da Espaço FM. Aqui Valderes Capelete Família. Comece seu dia agradecendo porque vem muita coisa boa por aí. Pode ter certeza. Valderes, obrigado pela visita aqui sábado de manhã aqui na Espaço FM. Pena que a gente não se encontrou, mas tudo em casa, tudo em casa. Vamos se mandar na festa. 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R$55. 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Vargas, muito obrigado nas ondas da Espaço FM, recebendo aqui informação, falecimento da dona Iracema, senhora Iracema Barpe Fanton, 96 anos de idade, a despedida Capela Eternidade, na Carlos Vetter 104, quase esquina com a Pena de Moraes, e o sepultamento às 16. Cemitério Municipal de Farroupilha, na Papa João 23. Já já teremos homenagens. Também o falecimento de um garoto, o Eduardo Braga de Freitas, 13 anos, ocorrido aqui. 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O menino que tinha síndrome de Down, carinho com a família querida sempre. Atendimento funerária Fornec Matana. 6:09, vamos pedir saúde, segurança, proteção, trabalho, feliz. Cidade Fé, Padre Marcelo, bom dia.
2: Ave Maria, cheia de graça, o Senhor é convosco. Bendita sois vós entre as mulheres, bendito é o fruto do vosso ventre, Jesus. Santa Maria, Mãe de Deus, rogai por nós, pecadores, agora e na hora de nossa morte. Amém. E que desça sobre você, sobre o nosso Brasil, sobre nossas famílias, a bênção do Deus Todo-Poderoso, Pai, o Filho e o Espírito Santo.
1: Amém, amém. Repito, saúde, segurança, proteção, trabalho, felicidade, fé. Bom dia, Nossa Senhora de Caravaggio, rogai por nós, toda a equipe do Santuário de Caravaggio que nos ouve também. Muito obrigado, 6:10, Nossa Senhora de Caravaggio, rogai por nós, Nossa Senhora Aparecida, Santa Ana, São José, São Joaquim, Santo Antônio, rogai por nós. Nossa Senhora de Fátima, Nossa Senhora Imaculada Conceição, Nossa Senhora da Saúde, rogai por nós. Quem tá na estrada, no recado diário, boa viagem. Vai tranquilo, vai com cuidado. São Cristóvão, rogai por nós. São Brás nos proteja. São Brás nos proteja. Amém. Bom dia. 6:11. 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Virou destaque ontem. Fim da linha, acabou. Noruega despacha Brasil. Muita gente qualificando como vexame, isso e aquilo. Dá tua opinião aí, Brasil amarga. pior campanha em Copas desde 1990. Quem vai recordar em 90, aquele fiasco todo em 90? Lazzaroni, alemão, aquela turma branco, né? Aquela turma que não negociaram direito os cachês, enfim, os bichos, esse ano algum problema, tudo do melhor, da melhor qualidade e tudo mais, muito dinheiro envolvido, vexame, qualifique como quiser, opina aí, Brasil fora da Copa, mutirão desta quinta-feira, mutirão desta quinta busca doadores de medula óssea pro Arthur Garatti dos Santos. Eu vou incomodar um pouquinho, gente, com esse assunto hoje, porque isso aqui é corrida contra o tempo. Tomara que se encontre, não é tão fácil assim, é muito difícil, mas não tem que tentar, tem que, de repente você é compatível, tem que fazer a reserva, marcar horário pelo 99612-2219. Um baita trabalho do Tiago Brambila, secretário da Saúde. Também o Rafael Bueno de Caxias colaborou junto com o Imox também. O Tiago não tem bola perdida. E foi, resolveu e já marcou um primeiro, quem sabe uma série de mutirões. Ah, no sábado seria melhor, mas o Imox não consegue. Então ficou para quinta-feira, das 8h30 até 1h, no CAPS Infanto Juvenil, que fica atrás da UPA, como é chamada, do Centro de Saúde, fundos do Cemitério Público Municipal, Luiz Buzetti 256. Tem que marcar 996122219 o teu horário para ajudar o garoto Arthur Garatti dos Santos. Também é destaque, vem aí mais um bazar das voluntárias da saúde. Voluntárias hoje no fim de expediente aqui no estúdio para dar uma divulgada. Tradicional bazar beneficente entre quinta e sábado, na 13 de maio aqui de frente a Espaço FM, entrada aí pela 13 de maio, número 10 em frente a livraria Niquete. Caxias assina contrato que viabiliza o aeroporto regional da Serra. Restam poucos ingressos para a noite de queijos e vinhos em prol da Mafa, um presentão do IMEC. Prefeito Pascoal sempre nos ouve, acompanha de manhã cedinho. Secretária Anitta, bom dia. Pascoal nos informa, ainda tem algum ingresso para a gente já hoje de manhã divulgando? Ainda tem algum ingresso, Pascoal? Um evento acontece nesta semana aí no Clube Santa Rita, segundo fim de semana do Fast Queijo, reúne mais de 6.000 visitantes em Carlos Barbosa. As obras que a CSG vai realizar nesta semana em Rodovias da Serra e Vale do Caí, inteligência emocional para lidar com pressão, pessoas e desafios, é tema do café com associados da CDL na próxima quinta-feira. E vem pra cá, gente, pessoal que conhece do assunto, tem um bom bate-papo, deixa eu colocar no ar já, vou colocar no ar já na íntegra, bate-papo com o pessoal que vai estar palestrando, CDL, parabéns. Também é destaque, Colégio Estadual Farroupilha completa 99 anos, completou ontem, e vai ter bingo na próxima quarta-feira. Semana movimentada com Proerd também, na quinta-feira, dia 9, Tenente Coronel Giovanni Gomes, uma atividade de despedida do comandante Giovanni Gomes. Proerd, 19 horas, Parque Cinquentenário. Falava há pouco de inteligência emocional, a Denise Gasparetto vai estar quinta-feira no Café com Associados, 7h30, Restaurante Parque dos Pinheiros, 6h15, repito, 6h15, reportagem da Espaço Vila Esperança, o Júlio César Pereira, o Júlio aí da Cariaçu, liderança aí da Vila Esperança, estão se queixando de problemas com abastecimento de água. Alô Coxan, alô Agé, alô pessoal responsável pelo abastecimento de água. Qual é o problema na Vila Esperança, Júlio?
3: O problema da água aí já faz muito tempo aí, né? Que nós temos com esse problemão, às vezes falta água porque é água do Poço Artesiano. E a Corsan ficou de levar a água para Vila Esperança, para Vila Nova, água encanada, água tratada, né? E até hoje não aconteceu isso. Diversas empresas estão se instalando aqui na Vila Esperança, perto, ao redor, e essas empresas também vão precisar de água, porque nós temos um poço artesiano e esse poço ele não contempla todos os moradores que hoje tem na Vila Esperança. Quanto mais ao redor aqui que tem empresas. Então a gente precisa que a Corsan realmente leve a água até a Vila Esperança, Vila Nova, aos empresários que estão se instalando ali, né? Para essas pessoas poderem ter uma água de qualidade, uma água tratada, porque essa água às vezes dá até alguma doença em criança. Eu, inclusive, minhas crianças, eu já levei 3-4 vezes nos hospitais aí e estão sempre doentes. Então nós precisamos de uma água tratada e que não falte água, porque na maioria do verão ali a gente fica sem água até para comer e para lavar o rosto.
4: Júlio, qual que é a realidade hoje aqui da Vila Esperança, aqui da Vila Nova em relação à água? Hoje vocês têm água somente de poço artesiano, água também de caminhões, pipa, como é que está essa realidade?
3: Depois que a gente tinha só o poço artesiano, né? Depois daí se instalou o postinho ali, aí eles colocaram uma caixa d'água ali e sempre vem o caminhão, né? Da Corsan ali, botar água dentro da caixa, mas nós temos muita falta d'água aqui na Vila Esperança. Ali na Vila Nova também tem um poço artesiano, né? Mas até quando? Até quando nós vamos estar furando aí o solo aí para tirar a água do solo aí que pode prejudicar o meio ambiente, né? Então a gente precisa que a Corsan realmente leve a água lá encanada, água tratada, e que os moradores não fiquem no verão, né, passando necessidade por falta d'água.
4: Já existe um projeto em relação a isso, alguma conversa em relação a isso?
3: Eu conversei agora com o Nestor, né, e o Nestor me passou que eles estão em tratativa aí com a Corsan para que acelere esse processo aí, né? Porque veja bem, a água é o bem mais necessário que as pessoas podem ter e que as empresas que estão se instalando aqui vão precisar. Chega de nós estar furando o solo aí para tirar a água do solo aí, né? Então a Corsan é obrigada a levar água tanto para Vila Esperança quanto para Vila Nova e quanto para as empresas que estão se instalando hoje ali.
1: Júlio, qualquer novidade vai nos informando aí. O Nestor que ele citou, Nestor Zanato Filho, do Meio Ambiente e Urbanismo. Aqui, Rádio Espaço, aqui, Panorama, Buscaíno Imóveis e Projetos Cooperativa, Vinícola São João, Sesc, a força do Sistema Fé Comércio ao seu lado. Jandira Perini, obrigado, Jandira. Durante a manhã, a equipe envia para você aí a mensagem bonita que o Edson leu hoje de manhã, muito bacana. Conteúdo sempre, o conforto de um lar. Muito obrigado, Alexandra, também vai ser enviada para ti, é só pedir, Anderson. Muito obrigado, família Fiorese, bom dia, família Gasperini, muito obrigado, nas ondas da Espaço FM, Carlos Eduardo Mascarello, Ronaldo de Oliveira Leman, Vinícius Pistor, muito obrigado, Eluí Dalbelo, nas ondas da Espaço FM, Buscaíno Imóveis e Projetos, Sesc, a força do Sistema Fé Comércio ao seu lado. Cooperativa Vinícola São João, aqui Rádio Espaço, aqui Panorama, show da informação. Rubi Malfatti, restaurante Rubi, bom dia. Mari Jacovás, muito obrigado, nas ondas da Espaço FM. Deixa eu liberar a gente aqui o recado, jornais chegando, circulando. Correio Porto Alegre, o primeiro que chega. Hoje temos a Copa do Mundo, Portugal e Espanha, 16 horas, 21 horas, Estados Unidos e Bélgica. Haaland marca duas vezes, Brasil perde por 2-1 e se despede da Copa do Mundo. Vexame, dá tua opinião, time brasileiro mostrou pouca intensidade, mas teve chances para ganhar o jogo. Acabou castigado pela apatia demonstrada em grande parte da partida e deixa o Mundial. Ancelotti vê eliminação do Brasil como injusta e explica a escolha por Bruno Guimarães no pênalti, melhor no campo. Da Argentina à Inglaterra, principais veículos internacionais repercutem em eliminação do Brasil. Cães socorristas trabalham contra o relógio na Venezuela. Presidente interina da Venezuela descarta convulsão social no país. Mais de 150 corpos sem identificação são enterrados após terremotos na Venezuela. Último ato de Neymar termina com lágrimas e eliminação do Brasil na Copa. Torcedores porto-alegrenses enfrentam então, o frio no jogo que eliminou o Brasil. Neymar indica aposentadoria da seleção, agora acabou. Também em jogo dramático, Inglaterra segura a pressão do México, vence por 3-2 e está nas quartas de final. Quartas de final da Copa do Mundo. Pato volta a vencer na Indy após superar duelo acirrado da McLaren. São destaques manchetes. Alcione cai em palco no Maranhão e atualiza estado de saúde. Ex-mulher do goleiro Bruno é encontrada após 3 dias desaparecida e dá entrada em hospital de Belo Horizonte. 3 corpos são encontrados carbonizados em carro incendiado em Triunfo. Segunda-feira será de frio e chuva fraca, segundo previsões da meteorologia. 6:22, 6:22. A palhinha rápida, deputado estadual Carlos Búrigo, MDB, pré-candidato a deputado estadual. O Búrigo fala de obras importantes do governo do estado e também da concessionária CSG aqui para nossa região, atualizando infraestrutura na Serra Gaúcha.
5: Nós estamos trabalhando muito pela questão da logística. O governo liberou há poucas semanas a recuperação da Rota do Sol, que foi dividida em 3 trechos, do Tainhas ao litoral, Lajado Grande a Tainhas e Caxias ao Lajado Grande. É uma obra que vai custar em torno de 380 milhões de reais, é uma estrada que vai ser uma estrada que vai durar muitos anos, né? Precisava ter um investimento desse tamanho, pela importância que tem essa estrada, seja na questão turística, no verão, mas também pela questão da produção, da questão econômica, da venda de nossos produtos, né? Escoamento da nossa produção. Também temos conversado muito com o governo e com a CSG, hoje estive lá com o Ricardo, lá em Farroupilha, inclusive, conversando sobre as obras, e uma das obras que deve começar no segundo semestre é a duplicação da estrada entre Farroupilha e Bento Gonçalves, tá? E também tem o viaduto de Barracão lá, que é um dos primeiros obras de arte que vai ser feita. Acredito que logo no segundo semestre também vai acontecer. O contorno de Caxias, que já iniciou, desde o viaduto Torto até a entrada da 122 para Flores da Cunha, já estão fazendo um nova ponte ali na 122, que entra para o bairro Saúde, mas também toda a duplicação daquela área urbana, como ficou pronta, está ficando pronta também a segunda ponte em cima do Tega. Então são obras importantes que vão mudar a logística da região de Caxias do Sul e toda a Serra, que nós precisamos. Eu costumo dizer o seguinte, que a nossa região da Serra, daqui 5 anos, ela está totalmente transformada, porque além dessa questão das estradas, nós vamos ter também o aeroporto de Vila Oliva. Já foi feita a licitação, estão ainda nos trâmites burocráticos, né? Mas logo deve começar a obra, e eu acredito que nos próximos 4-5 anos nós vamos ter um aeroporto aqui na região em condições de operar, inclusive cargas, né? E a outra questão, foi feita a audiência pública sobre o porto de Arroio do Sal, que é tão importante para a nossa região. Hoje nós escoamos a maioria dos nossos produtos ou no Porto Rio Grande, que é uma distância muito, muito grande, ou para Imbituba, Santa Catarina. Nós precisamos de um porto mais próximo aqui para escoar a nossa produção ou para ter mais condições na questão turística, que nós temos um apelo muito grande e que deve ficar pronto nos próximos anos. E junto com o porto do Arroio do Sal, vai incrementar a nossa logística aqui na região.
1: Obrigado, Búrigo. Deputado Carlos Búrigo, MDB, pré-candidato a deputado estadual. Búrigo estava de aniversário ontem. Búrigo, muita saúde, parabéns. 6:25, temperatura variando entre 12 e 13 graus, oportunidade de emprego. 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Almoxarife, pintor e soldador, vagas na Bigfer. 6:25.
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1: Agora 6:28, bom dia. Temperatura, gente, variando entre 11 e 13 graus. Não vai esquentar muito hoje. Segundo a meteorologia, vai ter uma queda, mas no máximo entre 4 e 16 graus. 14 e 16. Deixa eu agradecer quem tá chegando. Muito obrigado. João Dias, cravado rádio no 100.9. Endrigo Simoneto. Muito obrigado, Fabiano Oliveira da Silva. Nas ondas da Espaço, família Andreghetti. Muito obrigado, Gelson Marcos Andreghetti. Muito obrigado, Julian de Andrade. Demichele, família Demichele. Luciano Antônio Demichele, muito obrigado. Família Berti, Luiz Carlos Berti, muito obrigado. Gente, semana começa e tem muita coisa acontecendo essa semana. Nós vamos ter a 32ª Mostra Literária, Colégio Feira do Livro, Escola Nossa Senhora de Lourdes, agora Exi Lourdes, diretora, professora Salete Finimondi, Gasperim, programação é dia 9, dia 10, 2 dias. Exi Lourdes, Colégio Nossa Senhora de Lourdes, com Mostra Literária, Feira do Livro 2026.
9: Então, estamos novamente preparando o projeto da Feira do Livro e Mostra Literária. Um projeto muito lindo, sendo preparado pelos alunos, todos os alunos, desde a educação infantil, ensino fundamental, anos iniciais, anos finais e ensino médio, com temas diferenciados, né? Os alunos do 5º ano ao ensino médio, eles vão retratar obras do Érico Veríssimo, Tempo, Memória e Literatura. Essa apresentação ela vai acontecer no dia 10, no vespertino. Então, durante o dia 9, no turno da manhã, eles estarão preparando os espaços literários. À tarde, nós iremos fazer, a partir das 13h30, no dia 9, a abertura da Feira do Livro, com algumas apresentações, né? Um coral da escola, orquestra de ukulele, apresentação de balé e lyrical. E no final da tarde nós teremos a mostra literária dos alunos da educação infantil e anos iniciais, aonde eles trabalharam, estão trabalhando na realidade, com várias obras. O livro escrito pela patronesse desse ano, que é a Kelly Vettorassi Borges, aonde eles vão retratar o livro dela, que é O Tito e a Cabeça que Não Desliga. Também no primeiro ano, a mesma obra, dessa mesma autora. No segundo ano, é O Sumiço do Canário, da Alessandra Reck, de Caxias do Sul. E terceiro ano também, A Insônia dos Sabiás. E o quarto ano é Meu Mundo Doce, da Neuza Pietá. Os alunos do quinto ano do ensino médio, então, como eu já comentei, eles vão estar apresentando diferentes obras literárias, né, do Érico Veríssimo: As Aventuras do Avião Vermelho, A Vida do Elefante Basílio, O Urso com Música na Barriga, Rosa Maria no Castelo Encantado, Os Sétimos Anos com Clarissa, Oitavo Ano, Uma Turma Olhar e os Lírios do Campo, e a Turma 82 com a Música ao Longe, 91 Incidente em Antares. E as turmas do ensino médio: a Turma 101 vai trabalhar com o Continente, volume 1 e 2, a Turma da segunda série do Médio, Retrato, volume 1 e 2, e a Turma da terceira série do Médio, O Arquipélago, volume 1, 2 e 3. Então, com certeza, né, serão dois dias de intensa cultura. A dedicação dos alunos nesses dias que antecedem a mostra literária está intensa, eles estão se dedicando muito, e com certeza teremos um espetáculo a apresentar a todo o público, né, a toda a comunidade educativa.
4: Diretora, paralelo a todas essas programações, haverá também a comercialização de livros?
9: Sim. Há alguns anos a gente já optou em fazer não só a mostra literária e não e separado a Feira do Livro. Nós unimos os dois. Então, o nosso projeto é Feira do Livro e Mostra Literária, onde durante todos esses espetáculos apresentados pelos alunos, também teremos as livrarias que estarão aqui comercializando, apresentando obras literárias para o público em geral.
4: Vamos reforçar então a data que ocorre a 32ª Feira do Livro e também a Mostra Literária aqui do Exe Lourdes.
9: Então, dia 9 e 10 de julho, na quinta-feira, inicia o turno da tarde com abertura. Durante a tarde, a exposição, final da tarde, a partir das 17, a visitação dos pais, a exposição dos trabalhos das crianças da educação infantil até o quarto ano. E às 18h30 nós teremos também uma palestra ministrada pela patronesse, que é a Kelly Vettorassi Borges, que ela é psicóloga, neuropsicóloga e educadora parental. O tema dessa palestra vai ser Cada Cabeça, um Universo, criando filhos diferentes num mundo que adora padronizar.
4: Todos convidados.
9: Todos convidados para participar, prestigiar a nossa 32ª Feira do Livro e Mostra Literária.
1: 32ª edição. Salete, muito obrigado, parabéns a ti, toda essa estrutura gigante, Nossa Senhora de Lourdes, Exe Lourdes, 32ª, uma tradição linda e com muito conteúdo, muito conteúdo. Salete, parabéns. Salete Filho Mundo de Gasperi, nossa diretora da Escola Nossa Senhora de Lourdes, Exe Lourdes, uma história linda aí, pessoal envolvido, quem puder prestigiar, vai prestigiar, a gurizada gosta de prestígio, de casa cheia. 6h34, temperatura 13 graus, aqui Rádio Espaço, aqui Panorama, o nosso show da informação. 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Vivi, muito obrigado. Durante a manhã, a turma envia pra você aí a mensagem do Edson, mensagem linda nessa segunda-feira. Muito obrigado. Deixa eu dar um recadão rápido também aqui, Bruna Andreasa, nas ondas da Espaço FM, Bárbara Pereira Schneider, Alexandre William Dalzotto, família Bonato Aline, nas ondas da Espaço FM, Luan Almani, o Alamine, é Luan Alamine Benedetti, nas ondas da Espaço FM. 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Os falecimentos que o Grupo L Fórmula está atendendo: Caxias do Sul, Alice Becker, 82 anos. Marta Mangini Veronês, 90 anos. Olavo César Rubim, 77. James Ferreira Borges, 39. Luiz Amado Salazar Gonzalez, 65 anos. Em Bento, Márcio Tonetti, 43 anos. Farroupilha Gessi André, 86. Não há homenagens. São Marcos, nenhum atendimento. Santa Maria, Enoema Nunes Correa, 97 anos. Anair Batque Freitas, 96. Dirley Pinto Mulher, 71 anos. Maria Amália Cardoso Batista, 64. João Carlos Favarim, 83 anos. Em Osório, nenhum atendimento. Muito obrigado. Grupo L Fórmula, Memorial Crematório e Capela São José. Virando 6:37, Fornec Matana atende o falecimento da senhora Iracema Barpe Fanton, 96 anos. Por volta das 7

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9: Agora 6h42, bom dia, 6h42, temperatura, estamos com 13 graus. Gente, um assunto que a gente vai conversar muito hoje, eu vou incomodar um pouquinho porque é corrida contra o tempo. Vamos ter um mutirão quinta-feira, pá, mas não no sábado, é que o Emox não consegue no sábado, então vai ter um trabalho aqui elogiável do Thiago Brambila. O Thiago foi atrás, resolveu, né, em tempo recorde, o Rafael Bueno de Caxias também ajudou. Mutirão quinta-feira em Farroupilha. Vai tirar um pouco de sangue e aí de repente ver se é compatível com o Arthur Garatti dos Santos, esse garoto querido aqui de 13 anos. A leucemia voltou forte. O único trabalho que você tem é dar uma ligada, mandar uma mensagem para o 549-9612-2219, Secretaria da Saúde, para você marcar teu horário, quinta-feira, das 8h30 às 13h, no CAPS Infanto Centro Juvenil, na rua Luiz Buzetti, 256, próximo ao Centro de Saúde. O nome aqui, para quem de repente não se liga, é atrás da UPA, atrás do Centro de Saúde, fundos do Cemitério Público Municipal, um prédio muito bonito, tem as letras garrafais, aí muito, um prédio muito, chama atenção.

0: Luiz Buzetti 256. Gente, idade de 18 a 35 anos, 99612-2219. Além de ampliar as chances de encontrar um doador compatível para Arthur, a mobilização também contribui para fortalecer o cadastro de doadores de medula óssea, beneficiando pacientes que aguardam transplante em todo o Brasil. 99612-2219. Idade de 18 a 35 anos. O mutirão é na quinta-feira. Mari Jacovás tem informação. Alô, Diogo Rodrigues, algum problema? Bairro 1º de Maio, trechos aí numa escuridão. Mari, diz aí.
1: Olá, Rogério, bom dia. Tudo bem?
0: Tudo bom?
1: É a Mari. Rogério, eu queria fazer uma reclamação aqui na rua Dalci Ferreira de Andrade, para baixo do 806. Até na esquina com a Evandro Casagrande está tudo escuro. Os postes estão sem luz. Tá, Rogério? Se tu puder dar uma força aí, te agradeço. Muito obrigada.
0: Só um detalhezinho, Dalci Ferrari, Dalci Ferrari de Andrade. Mari, muito obrigado, Mari. Muito obrigado. Diogo, puder dar uma resposta aí, por gentileza. Neuza Pieta, ouvi teu nome há pouco na programação e da Salete, nossa diretora, Nossa Senhora de Luz. Neuza vai estar também na Feira do Livro. Vamos divulgar. Feliz aniversário para Gabriel Turcati, 3 aninhos hoje. Homenagem especial da mamãe Ângela, papai Diego, o mano Tales, os avós Dindos, tios, primas, a Natália Eduarda, o primo Miguel, familiares e amigos, já tem um feliz aniversário espaço, feliz aniversário, que delícia. Alô, Livramento, Gustavo, não pode faltar, um abraço, bom dia. Aqui, João Carlos Moraes, bom dia pra ti, pra família bonita, querida. Num país onde tudo é aceito passivamente, vamos querer o que da seleção? Tem uma, ter uma ação ativa num país onde tudo é aceito passivamente. Vamos querer que a seleção tenha uma ação ativa, passiva como a população, Só se iludiu quem quis. Hora de voltar para a realidade e enfrentar esse monte de escândalos do nosso dia a dia. Bem-vindos ao país da ilusão e das narrativas. Abraço e boa semana. Moraes, muito obrigado. Bora, fechou 100%, 6:45. O que a gente falava, né? Desde quando o Ancelotti, né? Com esse timinho aí, né? Que a gente se ilude com um craque aqui, um craque ali, né? Craque, entre aspas. Não, e se repete a história, né? Pra quem já foi apaixonado como eu pela seleção, enfim, repete desde 90, né? Que foi, pra mim foi a grande desilusão aí, larguei, né? Daquela, aquele escândalo que nem, ainda o branco ainda hoje é reverenciado, o alemão, o branco, o Lázaro, não fecharam cachê em 90 na Itália e repetimos a mesma campanha, e se repete a história, volta pra cá, Ancelotti tem contrato renovado, né? Tem contrato renovado e agora vamos buscar um novo ciclo e esquece tudo, né? O pessoal já foi pra casa numa boa com seus jatinhos particulares numa boa e a hipocrisia reinando. 6:46, eu fico triste com a gurizada, com a gurizadinha que vibra, que acredita, né, que não teve ainda o privilégio de ser campeão mundial e tudo mais. 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É muita grana, é muito dinheiro envolvido e a hipocrisia tem que reinar, tá tudo certo, tá tudo muito bem. Brasil perde de 2-1 da Noruega e dá adeus melancólico ao sonho do Hexa, com show de Haaland, artilheiro implacável e sempre perigoso, o time europeu passa para as quartas. Ancelotti explica que Vini Júnior não bateu o pênalti contra. Por que Vini Júnior não bateu assim como fosse? Neymar indica despedida da seleção. Tem mais destaques por aí. As mulheres que acudiram Flávio Bolsonaro após crise com Michele. Quarta eliminação, a triste figura de Neymar na história das Copas. Aqui alguns focos em cima do Neymar, como ele fosse culpado. Também isso, nenhuma novidade. Nova pesquisa, Datafolha acende alerta vermelho para Lula em São Paulo. Falando em Lula em reeleição, o Maurício Marcon, uma frase rápida aqui do Maurício Marcon, deputado federal do PL. 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
2: 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Então, assim, é difícil até imaginar que ainda existem pessoas que se digam inteligentes, estudadas e cultas e que propriamente acompanham a vida do país, né? 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
0: 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Vamos lá com feliz aniversário, Rádio Espaço. Feliz aniversário, que delícia. 6:50. Tempo nublado, temperatura 13.
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0: Agora 6h53, senhoras e senhores, bom dia, vamos lá com feliz aniversário, Rádio Espaço, feliz aniversário, que delícia, já tem o Padre Paulo Roque Gaspareto para começar bem a semana. Para quem tá chegando agora, gente, é uma semana pé no fundo, tem muita coisa acontecendo, muito evento, nós vamos ter essa semana queijos e vinhos do IMEC, alô IMEC, parabéns aí pela promoção tradicional, Rotary Clube, toda a renda vai para nossa MAFA, Bolivar Pascoal, Prefeito Pascoal, um abraço, Pascoal, muito obrigado e parabéns pelo trabalho sempre aí. O Pascoal é tesoureiro da MAFA, ainda tem alguns ingressos, em torno aí de 15 ingressos no máximo. Quem, gente, é não só para ajudar, porque é gostoso, é melhor de queijos e vinhos, muita comida boa, ambiente com música boa, Clube Santa Rita. Qualquer dúvida, gente, procura o pessoal da MAFA, Pascoal, liga pra rádio que a gente passa os contatos aí, tudo em casa. 6h54, Leandro Portela, homenagem Tecnova, pelos 10 anos de Tecnova. Alô, Leandro Portela, alô, Tecnova. Giovanni Lima do Nascimento, Ivan Roberto Pacheco Laguna, Grupo Big Fair. Hoje, Beatriz Alexandrini, o esposo Geraldo, filhos Maurício e Letícia, Nora Juliane, genro Anderson, netos Pedro, Carolina, aniversaria hoje também a Carolina, Antônio Luiz, o Grupo Big Fair. Bia, feliz aniversário, né? Gente que empreende, gente que tá aí com a educação também em primeiríssimo lugar, impecável. Bia, feliz aniversário, pelo aniversário, pela família, pelo trabalho, Carolina Neto Alexandrini, os pais Maurício e Juliane, o irmão Pedro, a tia Letícia, o vô Geraldo, a vó Bea, os primos Antônio e Luísa, pessoal do Acolher, Grupo Big Fair, Maurício, Juliane, parabéns aí pela Carolina, Diana Lemos da Silva, Alice da Silva, homenagem Acolher Big Fair, Valentina Gonzato, homenagem Big Baby, Andrei Rogério Rubner, homenagem Objetiva Contabilidade, Adelar da Silva, homenagem Máquina Sazi, Rogério Ferreira de Souza Aquino, homenagem Moto Clube Rota 470, Diego Secatlo, homenagem Associação dos Feirantes, só me corrija, aqui tá Secatlo, é Secato ou Secatlo? Me dá uma corrigida, aqui tá escrito Secatlo, acho, mas enfim, se for só me corrige. Lúcia Miller, homenagem Grupo de Cantos, São Paulo da Cruz de Nova Sardenha, Adriano Rodrigues, homenagem dos pais Adão e Jaira, esposa Yara, filhas Karen e Eduarda, netos Pedro e Pablo e a irmã Simone Adriano, André Jungues, homenagem do irmão Evandro e da família, alô André, hoje o senhor Antônio Luiz Rufato, esposa Dona Enelê, os filhos Luciano, Leandro e Alize, alô Lisiane, Noras, Fabiane e Letiane, os netos Guilherme, Gabriel, Daniele e Martina, Antônio Rufato, feliz aniversário, Rufato, que privilégio poder te homenagear e de carona Rádio Espaço e que delícia, muita saúde, Aurora Foreste Canali, os pais Aline e Tiago, avós Noeli e Gregório, os dindos André e Vanderlei, bisavós Marisa e Dalvo e a prima Luane, Bernardo Lopes, homenagem dos pais Éder e Nadiele e o irmão Esley, alô Éder, alô Bernardo Lopes, Carlos Roberto de Castro, homenagem da esposa Márcia, as filhas Diele e Suelen, os netos Isabela, Bernardo e Benício, Charles Schmitz, homenagem da irmã Daniela, sobrinhos Daiane, Morgana, Matheus, Luli e André, Clair e Eloni, aniversário de casamento, homenagem dos filhos Mônica, Silvana e Renato, os netos Pedro Francisco, Isadora e Matias, genros Matheus e Sandro, a Nora Rose, me passa o nome completo aí da Clair e Elonie, me manda o nome completo, Daiane Fontanella Colombo, a mãe Delize, o esposo Ademir, as filhas Tauane, Manuele e Gabriele. Feliz aniversário, Gabriel Turcati. Homenagem dos pais Ângela e Diego, o irmão Thales, os primos Eduarda, Natália e Miguel. Família Turcati, bom dia. Alô, Gabriel, feliz aniversário. Inês Saquit, homenagem dos filhos Maria Dolores, Dirce Jocelar, Carlos Alberto, Karen e Daniel, os genros Gilney e Hildo, a Nora Vera, os netos Vinícius, Grazi, Daniela e César, os bisnetos Isabelle, Lucas e Lorenzo. Já já tem um segundo tempo, espaço e que delícia, 6:58.
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aqui no prédio da Espaço 13 graus. Não vai subir muito hoje, 14 a 16. Muito obrigado, Sesc. Já tem a Clariana com a gente, Clariana Zanatta, nossa gestora, nossa diretora Sesc Farroupilha. Tem dois assuntos. Atenção, pais, gurizadinha de 5 a 12 anos. Vem aí o Brincando nas Férias. Para quem? Os filhos agora vão entrar em férias de julho e não tem onde deixar, e tem uma forma maravilhosa de aprender-se, de se divertir brincando nas férias de julho, Sesc Farroupilha. Essa semana também a gente vai ter um tributo dia 9, quinta-feira. O Tonho Croco vem para cá para cantar Tim Maia. Já a gente coloca no ar. Cravando 7 horas no ponto, 7 da manhã, cravou 7 horas. Tem um segundo tempo. Feliz aniversário, Rádio Espaço. Feliz aniversário, que delícia. Jacinta Varta. Homenagem do esposo Sadi, filhos Gláucia, Sidney e Douglas, Genro e Tassir, Nora Ziliane e Nice, os netos Amanda, Maria Luísa, Júlia e Augusto. Alô, Jacinta. Jane Goretti Perotto. Homenagem das amigas Kelly e Fran. José Araújo. Homenagem da esposa Sueli, os filhos Tiago e Cláudio, o genro Altair e a nora Amanda. Letícia Carvalho Ferreira, homenagem do esposo Alexandro, o Alejandro, é isso? Os filhos Carolina, Cauã, Fabiana e Matheus. Luiz Zini, homenagem da esposa Maria, os filhos Karina, Kátia, Camila e Luan, genros Marciano, William e Bruno, os netos Davi e Miguel. Otacílio Teles Paz, homenagem dos filhos Suzana, Aldamir, Marcos, Sandra, Cláudio Miro e Valdecer, os netos Gustavo, Eduarda, Natália, Victor e André. Feliz aniversário, Patrícia Fernanda Cândida, homenagem do esposo Clodoaldo, os filhos Ryan, Rayane e Gabriel. Rosane Miller, homenagem das filhas Alice e Aline. Tainan Crespi, homenagem dos pais Carlos e Neuza, os irmãos Fabiana, Daniel e Vinícius. Talira Zaperlon, homenagem dos pais Rosane e Expedito, as irmãs Thaís e Tamires, o cunhado Ademar e o afilhado Bernardo. Tânia Simone Tonini, o esposo Ito, os filhos Daniel e Heloísa, família Tonini, bom dia, Ito. Tânia, felicidades, parabéns. Quem não tá na agenda, quem não está na agenda, liga pra cá a partir das 7:30 ou envia agora pelo WhatsApp 99611-1971. 7:02, bom dia, 7:02. Padre Paulo tá chegando, só deixa eu agradecer, Buscaíno Imóveis e Projetos, Cooperativa Vinícola São João, Sesc, a força do sistema Fê Comércio ao seu lado. Segue o panorama, segue o show da informação. Padre Paulo, para começar bem o dia e começar bem a semana.

0: Bom dia, Rogério. Bom dia, espaço. Iniciamos mais um dia, mais uma semana, mais um mês 7 desse ano. O evangelho do dia de hoje nos narra a cura de uma menina e de uma mulher. Por isso, quando Jesus proclama que alguém o tocou, não pretende descobrir um culpado, mas apontar para um exemplo de fé manifesto por uma pessoa. Por 12 anos, ninguém pudera curar aquela mulher. Gastara fortunas sem nenhum resultado. Ao tocar a ponta do manto de Jesus, ela fica curada. A sua ação parece ter sido um roubo às escondidas. No entanto, em contrapartida, a ação de Jesus é imediata, eficaz e gratuita. É a força de Deus que a fé conseguiu evidenciar. Por isso, meus amigos, nossa prece nos diz: Senhor, todos os limites que encontramos nos movem a procurar um socorro que nos dê esperança e mais vida. Vós sois nossa força, a fonte da vida saudável, que a nós se comunica no amor. Sabemos que vos antecipais e nos tocais com a vossa graça antes mesmo de tentarmos vos tocar em nossas buscas. Reconhecemos e agradecemos vossa proximidade em nosso caminho. Viestes para nós para podermos chegar até vós. Obrigado, Senhor, não só porque podemos tocar em vós, mas acima de tudo, por vós acolhermos na palavra, na presença que todos nós precisamos. O Senhor nos abençoe, nos guarde mais uma vez, Pai, Filho e Espírito Santo. Amém. Boa semana, bom início de mês. Segunda-feira estaremos de volta. Continue ligados aqui na nossa Rádio Espaço.
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3: Agora 7:08, de volta, panorama show da informação, Feltrin Group, Memorial São José, Grupo L Fórmula, Super Andreaça, Sicredi Serrana, Unimed Serra Gaúcha, Oral Unique, Sesc, Cooperativa Vinícola Garibaldi e Ferragem De Piazzi. A turma da 7, a turma que tá chegando agora, bom dia. Padre Paulo, excelente semana. Qualquer novidade, por favor. Paulo, deixa eu um abraço pro Paulo Sérgio Quirino dos Santos, família Quirino dos Santos. Paulo Sérgio Quirino dos Santos, feliz aniversário. Um abraço pra ti e pra família toda aí. Muito obrigado. Diogo, eu já vou estar enviando aqui vídeo direto a Mari Jacovás. Deixa eu enviar agora aqui direto. Aqui a Mari enviou pra cá um vídeo também, escuridão, na Dalci F de Andrade. A região aí do bairro 1º de Maio, pessoal sem iluminação pública. Alguma coisa aconteceu por lá? Deixa eu enviar direto aqui pra ti, Diogo. Tô enviando agora aqui. Deixa eu enviar direto pro Diogo aqui. Diogo, tô aqui, não tá passando direto aqui. Uhum. Vou passar o áudio primeiro, depois o vídeo aqui, direto aqui pro Diogo da iluminação pública. Gente, tem alguma reivindicação, algum problema no teu bairro, na tua rua, manda pra cá, que a gente já agiliza com o pessoal da prefeitura também. Ok? Vamos verificar agora nas primeiras horas. Ok? Deixa eu ver se... Já vou te enviar o vídeo aqui. Deixa eu ver se ele tá passando aqui. Uhum. Diogo, passei o vídeo também. Mari, qualquer novidade, por favor. 7:09. Repito, 7:09. Deixa eu aproveitar esse horário e mandar um recado direto aqui, enviar um recado direto para os pais que estão nos ouvindo. Nós vamos ter o tradicional Brincando nas Férias, que vai... É pra gurizadinha de 5 a 12 anos. Vai agora de 20 a 24 de julho, 27 a 31 de julho. Você escolhe aí os horários, é das 13 às 18. A diretora Clariana Zanata, do Sesc Farroupilha, passa informação. Que muita gente, a gurizada, vai entrar em férias de julho e não tem aonde deixar a gurizada. Ou, de repente, pode até para a gurizadinha se divertir, conhecer gente nova também, né? Uma atividade muito intensa, com muita responsabilidade. Do Sesc, Clariana, por favor.
4: Estamos com as vagas do Brincando abertas. As nossas vagas, então, a gente tem vagas para as duas semanas. Elas iniciam agora na semana do dia 20 de julho até o dia 24 e do dia 27 até o dia 31. Pega bem o período de férias escolares, que é onde a gente disponibiliza aí as semanas com bastante atividades para que as crianças aproveitem as férias, conheçam amigos novos, conheçam lugares novos e que os pais possam ficar tranquilos que os filhos estão num bom local e seguros.
5: Diretora, e para esses pais que querem fazer já essas inscrições, como é que eles procedem?
4: Isso, a gente pede então que eles possam vir aqui até o SAC do SESC. A gente tem primeiramente, né, fazer um cadastro. Se a pessoa não é cadastrada no SESC, nós vamos atender todas as categorias, então público do comércio, quem trabalha, né, nessa área, serviços também, empresários e público em geral. Todos eles podem participar com uma pequena diferença de valores, né? Já aproveito para falar, então, a partir de R$ 190 por semana. Isso engloba todos os dias uma atividade diferente, uma parceria junto com a Onbeat, a Yupi Festas, o Clube Santa Rita, a Raiar Piscina também, são parceiros já nossos desse projeto Brincando nas Férias há mais de anos, né? Então a gente tem uma segurança que são locais apropriados para as crianças. A gente sempre trabalha com monitores, os nossos profissionais aqui do SESC. Quando a gente tem a piscina, a gente também reforça um cuidado a mais, né? Pede para os pais trazerem esses materiais que precisa de boia, segurança, mas a gente também redobra com os profissionais ali acompanhando as atividades.
5: Diretora, e essas atividades, elas ocorrem em que período?
4: Isso, nosso projeto, ele acontece de tarde, das 13 às 18 horas. O SESC oferece transporte para as crianças, então a gente combina que eles se encontrem aqui no SESC às 13 horas e aí é 1:30, a gente já sai com o ônibus para os determinados lugares que as atividades vão acontecer. Cada dia da semana, né, é um local que a gente consegue fazer as atividades.
5: Ou seja, não são todas no mesmo dia.
4: Isso aí, não. A gente, é esse período da tarde e cada dia a gente vai para um local. Então, um beat na segunda, Yupi Festas na terça, na quarta-feira o Clube Santa Rita, nas quintas-feiras, no dia 23/7 e no dia 30/7 é na Raiar Piscina, e no dia 24, que é a sexta, e no 31 a gente volta lá pro Clube Santa Rita.
5: As vagas são limitadas?
4: Sim, nós temos vagas limitadas, a gente tem, são 35 vagas por semana, nós já estamos com elas à venda, já temos crianças inscritas no projeto, por isso que a gente pede, né, interessados em vir conhecer o projeto, quem ainda não participou, pode vir até aqui, pode nos contatar pelo WhatsApp, que a gente pode passar certinho como tudo funciona, o que cada criança precisa trazer em determinados dias, né, e sim correr, porque as vagas geralmente elas acabam antes da primeira semana começar, já temos as vagas encerradas.
5: Clariana, e quando se fala em crianças, qual que é a idade?
4: Isso, nosso projeto ele é aberto de crianças de 5 até 12 anos de idade. Muitas vezes a gente pega irmãos participando, né? Ou os pais já aproveitam e compram as duas semanas direto. E daí, para esses casos, a gente aplica o desconto de 5% naquele valor que eu comentei, né? A partir de R$190. O máximo ali para o público em geral fica no 210 o valor. E aí, então, comprando as duas semanas ou irmãos, 5% em cima deste valor.
5: Então, reforçando que as inscrições já estão abertas e os pais devem fazer diretamente aqui no SESC.
4: Isso, exatamente, inscrições abertas. Venham aqui, confiram as atividades que a gente vai desenvolver e já aproveitam e garantam, né, as férias da gurizada aqui com nós.
3: Gurizadinha adora. Clariana, muito. Eu tenho um segundo assunto, que essa semana tem um tributo a Tim Maia aí no auditório do Sim de Lojas Presentão do SESC. Eu quero bater na tecla aqui, gente, para os pais que estão nos ouvindo. Horário é excelente. Quem tá acordando agora, para quem já tá preparando a gurizadinha pro colégio, pra escola e tudo mais, dos 5 aos 12 anos brincando nas férias. Gurizada vai adorar férias de julho, que de repente você não tem tempo de ficar com a gurizada, por exemplo, mas a gurizadinha adora. Dos 5 aos 12, faz o contato com o SESC para a população em geral. 3261-6526, aqui na 13 de maio, 272, ao lado do restaurante Dom Honório, SESC Farroupilha, 7:14, repito, 7:14, interatividade. Quer comentar algum assunto? Seleção brasileira, que é o assunto desde ontem direto, foi vexame, não foi? Faz o teu comentário aí, o comentário do Moraes, muita gente comentando, né? Aqui direto, comentando, muito bom. Aqui num país onde tudo é aceito passivamente, vamos querer que a seleção tenha uma ação ativa? Interrogações. Passiva como a população. Passiva como a população. Só se iludiu quem quis. Hora de voltar para a realidade e enfrentar esse monte de escândalos do nosso dia a dia. Bem-vindos ao país da ilusão e das narrativas. Abraço, boa semana. João Carlos Moraes, 7:15, repito, 7:15. 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A sessão é aberta ao público e pode ser vista também ao vivo pelo canal da Câmara no YouTube. Hoje, 18 horas, o Parlamento Farroupilhense vai debater o transporte escolar do município. Hoje, sessão grande e pequeno expediente. Toda a comunidade convidada a acompanhar os mais diversos assuntos envolvendo a cidade de Farroupilha. Sessão começa às 18 horas. Pode assistir também pelo canal do YouTube, Câmara de Vereadores de Farroupilha. 7:16, repito, 7:16. 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Gente, quinta-feira agora, quinta-feira, dia 9, vai ter um tributo ao Tim Maia. Pode até, de repente, não gostar daquela figura que já partiu, enfim, do Tim Maia, mas é impossível. Olha, só arrancada, só introduçãozinha aqui. É impossível não dançar, não cantar junto. Tem músicas pra vida inteira aqui, vale tudo. Descobridor de Sete Mares, o hino Não Quero Dinheiro, Só Quero Amar. Uma canção linda, gostava tanto de você. Tô pegando só a introdução aqui, ó. Sossego, nossa. Swing, a Black Music, tem só coisa boa. Acendo o Farol, que o Jota regravou recentemente. Só tô tocando as dançantes aqui, fora as baladas românticas aqui. Tim Maia, o

0: Isso mesmo, fica o nosso convite a toda a comunidade no dia 9 de julho, às 19h30, no auditório do Adelino Colombo, no Cindy Lojas. A gente está trazendo novamente a Farroupilha, né? O tributo a Tim Maia com o Tonho Croco. Faz um certo tempo que ele veio aqui. Foi um show que cativou muito as pessoas, então a gente está retomando isso em homenagem ao Dia do Rock. E fica o convite, então, para que as pessoas venham até o Sesc ou comprem pelo nosso e-commerce no site do Sesc RS. 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E são todos muito bem-vindos a mais esse show e essa promoção que o Sesc traz para Farroupilha, de qualidade, de nome, né? 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

0: 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Clariana, qualquer novidade, por favor. 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Show do Tonho Croco cantando Tim Maia. É quinta-feira, agora, auditório do Cindy Lojas Farroupilha. Tem ingressos a partir já de R$24. 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Noruega despacha Brasil, que amarga a pior campanha em Copas desde 1990. Quinta-feira, mutirão, busca doadores de medula óssea para esse anjinho querido, Arthur Garatti dos Santos. Leucemia voltou com força, vai ter um mutirão, médicos recomendam transplante de medula óssea. Já vamos repetir, o Thiago Brambila vai estar com a gente já já ampliando também a informação. Vem aí mais um bazar das voluntárias da saúde, de quinta até sábado, aqui na 13 de maio, em frente, aqui é o prédio, entrada pela 13 de maio, em frente à Livraria Niquete. Tem um mega bazar das voluntárias da saúde. Se puder hoje no fim de expediente tá com a gente aí pra gente ampliar, melhor ainda. Segundo fim de semana do Fast Cage, reúne mais de 6.000 visitantes em Carlos Barbosa. Restam ainda 15 ingressos para ser preciso para a noite do Queijos e Vinhos aqui em Farroupilha. Pascoal, qualquer novidade vai nos informando. Associação, gente, aqui quem tá organizando é o IMEC, parabéns IMEC, Rotary Clube, e o dinheiro é repassado para a equipe, da AMAFA. 999-71-7723 para você reservar. Vai ser quinta-feira, que quinta-feira especial, hein? O que tem de evento quinta-feira? Gurizada, vai ter Proerd também, pela primeira vez, uma edição Proerd noturna. E vai ser a despedida também do Tenente Coronel Giovanni Gomes, do 36º Batalhão, Parque Cinquentenário. Para dizer não às drogas, Proerd, formatura quinta-feira, 19h, Parque Cinquentenário, uma super quinta, 7h24, mais destaques em Espaço FM, as obras que a CSG vai realizar nesta semana em rodovias da Serra e Vale do Caí, inteligência emocional para lidar, isso aqui também já vou colocar no ar matéria, inteligência emocional para lidar com pressão, pessoas e desafios, é tema com Café com Associados da CDL, também quinta-feira, 7h30, Parque dos Pinheiros, vou colocar no ar em seguida, inteligência emocional para lidar com a pressão do comércio, as pessoas e desafios. Colégio Estadual Farroupilha completa 99 anos e promove bingo na quarta-feira. Tem bingo gigante aí no Salão Luterano. Casa é destruída por incêndio em Caxias do Sul no sábado. Suspeito de estupro preso pela Polícia Rodoviária Federal após tentar fugir em Bento Gonçalves. espaçofm.com.br. Tá no site, no aplicativo, no Instagram, no Facebook. Homem chega à delegacia da Polícia Rodoviária Federal em Bento, pede ajuda, é desmascarado e acaba preso por estupro de vulnerável. Um rapaz de 24 anos chegou à delegacia de Polícia Rodoviária Federal pedindo ajuda, foi desmascarado e acabou preso por estupro de vulnerável. Segundo a Polícia Rodoviária Federal, a prisão ocorreu por volta da 1:30 da tarde do sábado, na unidade operacional em Bento. O rapaz chegou ao posto policial solicitando proteção, sob a alegação de que estava sendo perseguido por populares que tentavam agredi-lo. Logo em seguida, duas pessoas chegaram ao local, informando que o homem havia acabado de estuprar uma menina de 12 anos, que é irmã de um deles. Ao notar a denúncia, o suspeito fugiu a pé em direção a uma empresa próxima e pulou a cerca do estabelecimento. Os policiais correram atrás dele e conseguiram alcançá-lo. Como resistiu à prisão, precisou ser contido com o uso de pistola laser. O rapaz, o preso, conforme a Polícia Rodoviária Federal, tinha antecedentes por tráfico de drogas, receptação, furto e posse de entorpecentes e foi encaminhado à Delegacia de Polícia de Bento Gonçalves. Homem chega à delegacia da Polícia Rodoviária Federal, no posto da Polícia Federal, da Polícia Rodoviária, pede ajuda, desmascarado, e acaba preso por estupro de vulnerável. Uma menina de 12 anos. espaçofm.com.br.
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0: Agora 7:34, bom dia, 7:34, tempo tá nublado, temperatura 13 graus, meteorologia prevê para hoje que não vai subir muito entre 13 e 15 graus, previsões, oportunidade de emprego. A Bigfer possui as seguintes vagas: almoxarife, pintor e soldador. Entregar currículo completo com todos os números dos seus documentos no administrativo da Bigfer, na Papa João 23, 675, bairro Imigrante. Bigfer selecionando almoxarife, pintor, soldador, vagas Bigfer. Ao aproveitar, 7:35. 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Já já eu vou dar um repeteco. Já teve homenagens, viu, gente? O pessoal que tá pedindo aqui já teve homenagem hoje cedinho. Para quem acordou mais tarde, é que tem muita gente querida hoje aniversariando. Claudete se esquece, se arrependeu do que escreveu. Claudete, é o dedo, né, que o Lula mostrou para a população. Pode crer, é. Leandro, um abraço, Leandro. Grande semana. Pessoal, comenta aí a atuação da seleção brasileira. Foi vexame para você? Sim ou não? Manda para cá. Deixa eu liberar, gente. Agenda hoje movimentada. Deixa eu puxar três destaques aqui. Agora de manhã, o prefeito Jonas Tomazini, hoje, segunda-feira, o prefeito vai realizar a entrega de pavimentação asfáltica de mais um trecho na FR-54, em Capela Santa Cruz. A solenidade marcada, o ato, para as 8:15 da manhã. Hoje, na Câmara de Vereadores, tem hoje sessão grande e pequeno expediente. Um dos temas hoje que vai ser abordado na Câmara é o transporte escolar. Também aqui, inspetor veicular e departamento de trânsito tratam sobre transporte escolar em Farroupilha. Livre manifestação parlamentar. Destaque: hoje também a comissão externa da Câmara dos Deputados sobre os danos causados pelas enchentes no Rio Grande do Sul promove hoje, agora às 8:30, em Bento, o seminário Danos Causados pelas Enchentes na Serra Gaúcha. O encontro será realizado no Centro da Indústria, Comércio e Serviços de Bento, o SIC de Bento, agora às 8:30. Confirmada a presença dos deputados federais Marcel Van Hatten e o Pompeu de Matos, além do deputado estadual Felipe Camozato. Evento agora de manhã. Puxei três destaques hoje. Segunda-feira já começa, ritmo acelerado. 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

0: Obra Essia, 7h39. No próximo bloco, gente, eu vou ter uma matéria aqui pra gente ampliar, porque quinta-feira que a gente vai ter, hein? Uma super quinta-feira. A gente vai ter um mutirão. Pessoas aqui de 18 a 35 anos. É um exame rápido, tira um pouco de sangue pra ver se você é compatível com esse anjo querido aqui, o garoto Arthur, tá com leucemia, tinha melhorado e voltou gravemente, tá internado no Hospital Geral em Caxias do Sul. Vai ter um mutirão, não vai ser esse mutirão de repente que resolve, mas já começa. E de repente, se não servir pro garoto, pode servir para alguém, porque vai pro banco de dados todos, né? Toda essa resposta desse mutirão. Já vamos ampliar. Vai ser quinta-feira aí no CAPS Infanto Juvenil, atrás da UPA, chamada UPA Centro de Saúde, na Luiz Buzetti 256. E vou passar um telefone aqui, o 99612-2219, o WhatsApp 549-9612-2219, para você marcar teu horário, das 8h30 às 13h. É uma quinta-feira. Ah, por que não é no sábado? É que o Imox não consegue, pelo menos nessa arrancada. O Tiago Brambila tem intenção de fazer vários mutirões aí. Tiago, nota 10 aí, não perdeu tempo, já agilizou. O Tiago também deu crédito para a Secretaria da Saúde em Caxias, com o Rafael Bueno, também já agilizando. 7h40, Ferragem Farroupilha informa. Temperatura 13, tempo completamente nublado. 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Pedro Grandene, 615, Ferragem Farroupilha, 7h41, repito, 7h41. Gente, um convite. Quem vai estar em Farroupilha palestrando na próxima quinta-feira, dia 9, é a Denise Gasparetto. A Denise Gasparetto tem uma experiência de muito tempo, né, com palestras e aquela palestra que a gente sempre gosta, de assuntos que você pode colocar, primeiro assuntos necessários para a gente melhorar o nosso desempenho, né, no trabalho, na empresa, no geral. Assuntos importantes. E ela vem com conhecimento para colocar em prática, não aquela palestra de palavras bonitas, de frases excelentes, só que na prática você não consegue colocar nada. Inteligência emocional para lidar com a nossa pressão, que é diária e é normal, a pressão diária, para obter resultados, sempre melhorar. Pessoas, lidar com pessoas e desafios. Na teoria, gente, a inteligência emocional é a capacidade de reconhecer, compreender e gerenciar as próprias emoções, além de lidar de forma empática e eficaz com os sentimentos dos outros. Ela permite tomar decisões equilibradas durante a pressão, sob pressão, evitar reações impulsivas e construir relacionamentos mais saudáveis e colaborativos. Tem algumas palavras, gente, que você pode colocar em prática também, como crescer com confiança, convencimento, comprometimento. Palavra C aqui, ó, a letra C, as palavras crescer, confiança, convencimento, comprometimento. Também a questão de disciplina, vender, o vendedor bom, atenção quem trabalha com venda, vendedor bom é o que ouve mais, faça perguntas abertas. Denise Gasparetto vai estar no restaurante Parque dos Pinheiros, cedinho, quinta-feira, café com associados. Tem um ingresso gratuito para você que é associado. Quem não é associado e quer colocar mais gente, R$45, aquele café impecável aí do restaurante Parque dos Pinheiros, para você conferir. Quinta-feira agora, Denise Gasparetto visitou o estúdio da Espaço FM, por favor.
1: E falaremos aí de inteligência emocional, a habilidade do profissional do futuro. Então, fica o convite a toda a comunidade, aos empresários, às equipes que participem, porque temos desafios atualmente? Temos ou não temos, né? Conflitos, principalmente aí no nosso ambiente profissional, e nós precisamos nos autogerenciarmos e também como é que a gente lida com tudo isso no dia a dia. Então fica meu convite aí para que todos participem no dia 9, quinta-feira, do nosso café.
0: A inteligência emocional, teoricamente, é a capacidade

0: de reconhecer, compreender e gerenciar as próprias emoções, além de lidar de forma empática com as emoções dos outros. Exato. Na prática, como é que isso funciona no comércio?
1: Quando eu vou atender um cliente irritado, eu preciso me autogerenciar, respirar fundo, entender a emoção que eu estou sentindo e dar a resposta adequada. Eu não posso brigar com o cliente no momento do atendimento. Então, esse que é o segredo da inteligência emocional, né? Aqui, de uma forma mais simples. É eu me autogerenciar, porque eu não posso brigar com o cliente. Então, como é que eu faço isso? Então, eu reconheço a emoção que eu estou sentindo, respiro fundo e vou lá dar a resposta mais adequada para aquele momento. Não posso brigar com o cliente, porque eu perco o cliente. Né? Então, esse é o segredo.
0: E é difícil colocar isso no dia a dia?
1: Eu não gosto da palavra difícil, eu gosto da palavra desafiador. Porque aí é o meu papel, quanto eu estou aberta a me autodesenvolver, a me autoanalisar e também o meu autoconhecimento, que eu tenho que ser, eu preciso saber quais são os gatilhos aí que me levam a tomar algumas atitudes. Ou na pressão, como que eu reajo.
0: Três Cs: confiança, convencimento e compromisso.
1: Dá para ter um bom caminho, né? E disciplina, porque a gente precisa se desenvolver constantemente. Quanto mais eu me desenvolvo, melhor você como profissional, você na minha vida pessoal também vai influenciar.
0: Para vender é preciso também saber ouvir. Vendedor bom é o que ouve mais.
1: Exatamente. Vendedor deveria ouvir 70%. Mas dizem que vendedor bom é o que fala muito. Enquanto eu estou falando, eu não estou ouvindo, não estou entendendo a necessidade do cliente. Então, o bom vendedor não é o que fala muito, é aquele que ouve e entende aí o cliente.
0: Isso, de repente, gente, no dia 9, mais detalhes, hoje estamos tão uma provocada boa. A questão também de saber se vender. Que a gente vê muita gente, o próprio proprietário, enfim, não sabe se vender.
1: Uhum.
0: Comentário teu.
1: Todos nós somos vendedores. Independente da área de atuação, nós somos vendedores. Então, eu preciso vender o meu serviço, o meu produto, vender a minha ideia. Então, eu tenho que encontrar argumentos para isso. Então, como que eu faço isso? Aí é o spoiler que precisa estar lá na palestra para conseguir, né, descobrir como é que é isso na prática.
0: Denise, a senhora falou de que o importante é ouvir. Qual é isso. O percentual de que tem que ter para ouvir o cliente?
1: 70%.
0: Tá. Mas a senhora também recomenda perguntas abertas. O que, que é perguntas abertas?
1: Perguntas abertas, literalmente, é entender a necessidade do cliente. Então, eu vou fazer uma pergunta para ele. É mencionar lá qual que é a necessidade, o que ele busca, o que ele quer procura. Então a pergunta é aberta para deixar o cliente falar.
0: E trabalhar sob pressão, que a gente está cada dia que passa, cada vez mais, trabalhando sob pressão de conseguir as metas, enfim, com uma concorrência violenta.
1: Uhum.
0: Recomendações, tem uma carta na manga?
1: Tem uma carta na manga, eu vou ensinar lá na palestra algumas técnicas para a gente conseguir lidar com isso no dia a dia. Então, saiu da palestra, vai conseguir já aplicar a respiração, né? O método PARE. Então, o que é esse método PARE? Lá na palestra eu vou mencionar, vou explicar direitinho como funciona, que realmente são recursos que nós temos aí para utilizar no dia a dia, para conseguir aí lidar com os desafios e com a pressão, porque são muitas aí que nós vivemos atualmente. O que a gente fala sempre é que quando o cliente entra em contato com o nosso negócio, ele tem uma intenção de compra. Pode ser que naquele momento ele não tenha condições de comprar. E aí que define se ele vai voltar para a empresa ou não. Então é a forma como eu atendo esse cliente. Então, se ele não tem intenção de compra, ele não estaria ligando, não estaria mandando WhatsApp, não estaria fazendo um contato, mas ele tem uma intenção de compra em algum momento. Então, a forma que eu atendo é que vai fazer essa diferença.
0: Na concorrência violenta com o e-commerce, muitas vezes, que eles também estão cada vez mais rápidos atendendo.
1: Uhum.
0: É no atendimento que você conquista esse diferencial?
1: É no diferencial, porque às vezes você no e-commerce você vai se autoatender. Agora, se você vai numa loja, você tem um atendimento, um profissional que entende daquilo que está vendendo, acolhe o cliente, muitas vezes a gente vai acabar comprando. Nem sempre a gente vai comprar só pelo preço, a gente compra o atendimento junto. E tem que dar um bom dia com um sorriso aí, que eu ensino sempre nos treinamentos, né? Recepcionar o cliente com um sorriso.
0: Saber com quem está se falando?
1: Saber com quem está se falando. Um não verbal, que é 55% da nossa comunicação, que é lá das habilidades sociais, que é um dos pilares da inteligência emocional. Então, como que é o meu não verbal quando eu vou recepcionar o cliente? Estou demonstrando que eu estou realmente interessado no atendimento ou não?
0: Gente, tem muito assunto bom, muito detalhe interessante, vale a pena conferir. E repito, a Denise tem experiência na prática, não vem só com muitas práticas que a gente ouve por aí, muita conversa, muita alegria, muita, não, é na prática, inteligência emocional para lidar com pressão, pessoas e desafios. Quinta-feira agora, cedinho, 7:30, café com associados, parabéns CDL, parabéns aqui, a Helena teve com a gente também, a Márcia aqui, divulgando junto com a Denise Gasparetto. Eu vou passar o telefone direto aqui da CDL, liga, é de graça, tem um ingresso gratuito, quiser colocar mais gente, R$45, quem também não é associado, fique à vontade. CDL, quinta-feira, 7:30, lá no restaurante Pacto dos Pinheiros, café com associados, 3261-2766, CDL Farroupilha. 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Deixa eu liberar jornais chegando, circulando. Caxias do Sul, agricultura, a estação que adoça a fruta e encarece a mesa. Noruega rema, Brasil naufraga. Seleção de Vini Júnior perde pênalti no início, desperdiça várias chances. Ver Haaland ser decisivo e fracassa de novo. Mais uma Copa rotina brasileira. Os fracassos, os vexames. França e Marrocos se enfrentam nas quartas de final. Duplicação da 4-5-3 começa a sair do papel. Obra em trecho entre Garibaldi e Farroupilha terá início hoje aí no Barracão. Obra em trecho entre Garibaldi e Farroupilha começa hoje no Barracão. Primeira vitória fora recoloca Caxias no G8, Série C. São destaques os manchetes em circulação. Estamos recebendo aqui participação de luto. A funerária Fornec Matana Farroupilha. Falecimento da senhora Iracema Barpe Fanton, esposo João Fanton e memória, filhos Gema Fanton e família, Luir José Fanton, Neuza Maria Fanton Campeão e família, Lores Fanton e família, Lorides Fanton e família, Clênio Fanton e família, Milton Fanton e família, esposa e memória, filhos, netos, bisnetos, genros, noras, demais familiares da senhora Iracema Barpe Fanton, 96 anos de idade. Pesarosos com seu falecimento, participam que as últimas homenagens estão sendo prestadas na Capela Eternidade, Fornec Matana Farroupilha, e a encomendação de corpo presente será realizada às 16 horas. E após, a senhora Iracema Barpe Fanton, aos 96 anos, será sepultada no Cemitério Público Municipal de Farroupilha, na Papa João 23. Funerária Fornec Matana participou do falecimento da senhora Iracema Barpe Fanton aos 96 anos de idade. Aqui o carinho com toda a família tradicionalíssima, família Fanton, família Barpe querida, dona Iracema Barpe Fanton, a despedida nesse momento, na Capela Eternidade, aqui na Carlos Fetter 104, quase esquina com a Pena de Moraes. Sepultamento às 16 horas, Cemitério Público Municipal. Senhora Iracema Barpe Fanton. 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Vamos chegando aqui, Eduardo, vamos trabalhar, até para não atrasar, porque o pessoal da Quero Quero precisa vender, tem que trabalhar na segunda-feira já com muita oferta. 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
2: 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Atenção, sinal quero, quero. Sinal da segunda-feira, quero, quero, aviso, o Eduardo tá chegando, Pinheiro Machado, é lógico, Eduardo está, também tem quero, quero, na Pinheiro e também na Barão do Rio Branco. Eduardo, aqui para os amigos da Espaço, bom dia.
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0: 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Boas vendas, Quero Quero, vamos aproveitar, 8 horas no ponto.
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0: Não perca tempo, 8:06. 8:06, teu rádio está ligado aqui na Espaço FM. 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Salete está com a gente. Salete, bom dia. Ela me pergunta aqui, primeiro, bom dia. Rogério, por que os nomes dos envolvidos já julgados do escândalo da prefeitura não será, não está sendo divulgado? Salete, só para te informar, é importante a tua pergunta, Salete. Ninguém foi julgado e ainda nem é processo. Ele ainda é um inquérito policial, baita do inquérito policial, que o doutor Fernando comandou, nosso delegado, trabalho impecável, tá na mão do promotor. O promotor, viu, Salete? Importante que tu pergunta. Ainda o promotor não decidiu se vai ser, não divulgou, pelo menos não divulgou se vai virar um processo, se alguém vai ser processado. Viu, Salete? Importante, porque de repente a rádio não tá divulgando, não tão divulgando. Não, ainda é um inquérito policial que o promotor vai analisar se vai se tornar um processo. Provavelmente, aí opinião, provavelmente vai, mas isso vai ser um trabalho longo aí. Para quem tá torcendo que vereadores sejam cassados, enfim, gente, até a próxima eleição isso aí não termina, mas enfim, é outro papo. Vamos falar o que é concreto. Viu, Salete? Salete Grendene, o Grendene, Salete... Ainda é um inquérito policial que está na mão do promotor e ele vai decidir se vai se tornar um processo, enfim, se vai ser aberto um processo, ainda é um inquérito policial. 8:08, a gente está acompanhando e até colocando espaço para o promotor, né, esclarecer, a gente não quer interferir. E outro detalhe, os nomes não foram divulgados porque ninguém é acusado 100%, ninguém foi julgado, são todos ainda, corri até outro dia em segredo de justiça, não sei se corre ainda 100%, mas os nomes, o próprio delegado já explicou, ele não divulga porque pode ter, né, eles são acusados, mas ninguém foi, são suspeitos de envolvimento. Então, o processo ainda não se tornou processo ainda, ainda é um inquérito policial. Salete, qualquer novidade, por favor. 8:09, julho chegou e a Irmelu Calçados está completando 50 anos de história, tradição e dedicação em Farroupilha. 5 décadas acompanhando gerações, atendendo famílias e fazendo parte de momentos importantes na vida de tanta gente. 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Eu tenho um assunto aqui importante, é um assunto que a gente não vê as autoridades tomarem providências, mas tem que se mexer. O que está acontecendo com o lixo aqui em Farroupilha? A Ecofar faz o trabalho dela, ela é paga, ela é contratada para determinadas funções. Só que tem um caso, os chamados, entre aspas, catadores, os chamados catadores de lixo, eles não têm respeito, não seguem. Tem que identificar, tem que oferecer emprego para eles também. O presidente da Ecofar não é que faz uma denúncia. Muita gente pega os resíduos, o chamado lixo, para vender e trocar por pedra de crack. Então tem que ter, ele cobra também da Brigada Militar um trabalho em cima, porque eles estão deixando a cidade suja e aí o pessoal culpa a Ecofar. A Ecofar também tá ajudando nesse aspecto, mas tá fazendo coisas que não é contratada para fazer. Não é assim, em defesa, vamos fazer justo, né? O que está acontecendo, por exemplo, na Independência, aí até o proprietário da Ortudo 123 gentilmente passou a informação, porque eles estão todo dia pegando um exemplo das inúmeros exemplos. Tem em supermercado também, pessoal, talvez não seja o mercado, mas seja quem vai entregar, colocando dentro dos containers, fruta estragada, material estragado. Gente, tem que ter fiscalização. Prefeitura tem que ter fiscalização, Brigada Militar com os transeuntes, os catadores de lixo, porque de repente, pô, essa é a função, meu trabalho é esse. Tudo bem, mas faz ele bem feito, faz como deve fazer, ou de repente... nós temos em Farroupilha, hoje, só no balcão do trabalhador, em torno de 300 empregos. Talvez tu consiga algo que te facilite a tua vida, né? Então, cada um faz o que quiser, mas para não ter uma desculpa, o presidente da Ecofar disse, muitos pegam os resíduos, latinhas, garrafas, isopor, para trocar por pedra. Ele chama atenção também, tem fiscalização para quem compra esse material? O Breda vai explicar já, vai colocar no ar, ele e o engenheiro Paulo Castro. É um assunto para a população também se envolver nesse inverno, porque te coloca no lugar dos lojistas. Pô, com tudo que tu paga, com tudo que estão pisando em cima de ti, com o comércio, né, há muito tempo, aí de repente, pô, tu chega todo dia, mas não é uma, é todo dia, aí na frente da tua porta da tua loja, tá aquele lixo espalhado de uma forma gigante. Outra coisa, estão detonando, cadê a fiscalização? As câmaras de monitoramento, toda semana, todo mês, são vários containers que são queimados. A depredação triplicou o problema. Depredação. Vamos colocar no ar em seguida. Ora, 8:12. 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Deixa eu fazer um intervalo rápido, vamos falar a questão do lixo também em seguida. Só que um recado que o pessoal nos cobra aqui e tá certo, porque a gente tem uma tradição de fazer homenagens para quem tá aí no dia a dia e também para quem parte, porque eu acho tão importante assim de ficar gravado na história. Teve pessoas aqui em Farroupilha, pô, não teve homenagem para tal pessoa. Eu tinha duas pessoas que a gente tinha homenagem preparada, mas a família optou por não divulgar, por não, sabe? Então tem que respeitar as famílias. Eu não sei se era um desejo de quem faleceu, né? Porque ninguém tem o direito de querer esquecer uma pessoa, né? Poxa, tem pessoas queridas aqui em Farroupilha que mereciam homenagem. Eu tenho duas pessoas agora, recentemente, mas a família não teve interesse em divulgar. Então, ponto. Se for um desejo da pessoa que partiu, tudo bem. É que pessoas tão importantes, queridas, que fizeram parte aqui da cidade, enfim, partiram recentemente, mas a família não quis divulgar. Então, poxa, que pena. 8:14, e respeito também esse detalhe, tem que respeitar, ponto. 8:14, quer mais saúde, mais proteção e menos preocupação? 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Seleção brasileira, muita gente comentando aqui. A opinião aqui do João Carlos Moraes de manhã cedo, que mais repercutiu. Moraes, impecável aqui, impecável, que tá o pessoal concordando contigo. Num país onde tudo é aceito, passivamente. Num país onde tudo é aceito passivamente, vamos querer que a seleção tenha uma ação ativa? Interrogação. Passiva como a população. Só se iludiu quem quis. Hora de voltar para a realidade e enfrentar esse monte de escândalos do nosso dia a dia. Bem-vindos ao país da ilusão e das narrativas. Abraço e boa semana. João Carlos Moraes repercutindo aqui, o pessoal fechando contigo. 8:16. Vamos fazer um intervalo rápido. 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Um intervalo rápido, a gente volta em seguida. Tá, já, tenho já também algumas homenagens para gente querida que tá de aniversário hoje. Tem uma lista boa hoje aqui na agenda. Jornais chegando. Deixa eu divulgar aqui manchetes, 2 jornais de Porto Alegre. O Correio e a Zero. Correio, enfim, vai começar um ciclo que não será em torno de Neymar. Aqui tem opinião política também, porque o Neymar é bolsonarista, aquele papo todo aí, jornalista petista, essa coisa toda. CBF tem a chance de começar a escrever uma nova história a partir da preparação. Que esqueceu tudo, né? Esqueceu o jogadorzinho que só tem pose e não jogam nada, enfim, aí cada um com a sua opinião. Os escândalos do presidente da CBF que levou amante e ninguém divulgava, né? Levou amante pra Copa e tudo mais, o dinheirão que é gasto, investidos, enfim, as bets que estão matando muitas famílias, enfim, aí ninguém fala. Agora, o Ancelotti, contrato renovado, né? O dinheirão que ele ganha também. Ancelotti vê a eliminação do Brasil como injusta e explica a escolha por Bruno Guimarães nos pênaltis. Gabriel e Zuco comemoram elogios e apoios roubados. Torcedores porto-alegrenses enfrentaram o frio no jogo que eliminou o Brasil. Técnico da Noruega detona a decisão sobre caso Balogun, é isso? Um grande erro da FIFA. São destaques, manchetes, jornais chegando. Número de doadores de sangue no Rio Grande do Sul é 50% menor que o ideal. Cantora Alcione cai em palco no Maranhão e atualiza estado de saúde. Cantora se desequilibra durante show em São Luís, sua cidade natal, mas tranquiliza fãs sobre seu estado de saúde. Três corpos são encontrados carbonizados em carro incendiado em Triunfo. A zero Porto Alegre. Brasil desaba diante da Noruega. Após desperdiçar pênalti, seleção leva 2 gols de Haaland, perde por 2-1 para os europeus e está fora da Copa. Queda nas oitavas não ocorria desde o fiasco de 90 na Itália. Neymar indica, só que o pessoal esquece também, né? 90 foi aquele escândalo. O alemão, o branco, lideraram aquele movimento que eles não tinham acertado. O bicho, Lazzaroni era o técnico, lembra? Repetimos o fiasco agora. Entre o SUS e planos de saúde, clínicas de baixo custo conquistam um espaço no Rio Grande do Sul. Carro elétrico abaixo de 70 mil inaugura nova faixa de preços no mercado brasileiro. Jornais em circulação. Mundial terá reencontro de França e Marrocos. Joga aqui o jogo de ontem é o destaque. Tem mais por aí? Jornais em circulação. Não queremos comunistas, diz Donald Trump ao comemorar os 250 anos dos Estados Unidos. 8:20.
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0: Hora certa, 8:21, temperatura baixou para 12 graus, tempo instável. 8:21, Mecânica O Porão.
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0: Senhoras e senhores, vamos liberar oportunidades de emprego em seguida. Vamos acertar os ponteiros. 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Fruteira do Parque para hoje, hora 8:29. 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Todas as vagas são abertas para pessoas com deficiência, PCD também. Não perca, mais informações, acesse alibem.com.br. Tem um mutirão de vagas dia 8 de julho, quarta-feira, no Cine, aí na Secretaria da Habitação e Assistência Social, Tiradentes 411, chamado Anexo 2 da Prefeitura. Quarta-feira agora. Aqui, gente, detalhe: vagas para auxiliar de logística, auxiliar de serviços gerais, operador de empilhadeira e técnico em manutenção. A empresa oferece salário compatível com a função, seguro de vida em grupo, refeitório no local, transporte fretado e kit de produtos Alibem em datas comemorativas. 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A ITM Indústrias Têxteis H Milagre está selecionando profissionais para atuar na função de tecelão, operador de máquinas, e o trabalho é de segunda a sexta. Empresa situada na rodovia 453, quilômetro 117,2, linha Vicentina Farroupilha. Candidatos devem encaminhar currículo pelo e-mail rh@itmtextil.com.br, via site da empresa itmtextil.com.br, ou pode enviar pelo WhatsApp 3261-0772. Vagas para operador de máquinas e vaga para tecelão e operador de máquinas. 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Tecelão e operador de máquinas. WhatsApp, pode enviar agora teu currículo completo. 3261-0772.
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0: 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Mais oportunidades de emprego. 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
0: Para 8h37, gente, inúmeras oportunidades de emprego, grandes, mega empresas selecionando, com muitas vantagens. Vamos conferir, vamos aproveitar. 8h37, toda refeição com peixe é mais saudável e deixa você com sensação leve e feliz. 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

0: 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Ora, 8h41, 11 da manhã, o JG vai homenagear aniversariantes. Eu tenho uma agenda hoje aqui gigante, mas me permita aqui, gente, só me permita rapidinho, duas homenagens aqui, pessoas que fazem parte assim do nosso dia a dia, da nossa história aqui em Farroupilha. O Antônio Luiz Gufato, o senhor Antônio Luiz Gufato, que não gosta de ser chamado de senhor, Antônio Luiz Gufato, feliz aniversário. Uma história linda aqui em Farroupilha, em várias frentes aqui, a família queridíssima, a dona Eneli, o Luciano, o Leandro, a Lisiane, e aí vem toda a família, os netos queridos. Vamos falar de Sabri, vamos falar de Fenaquive, falar de SIGS, a passagem marcante que o Rufato teve também como presidente da Câmara da Indústria, Comércio e Serviço, que vai estar com uma data especial, é 40 anos, vai completar nossa SIGS aqui de Farroupilha. Enfim, além de tudo, um super músico no violão também, comandou nossa Fenaquive, comandou a Secretaria de Turismo. Rufato, muita saúde para o senhor, parabéns pela família, pela história toda linda aí, e o recado é esse, é muita saúde e parabéns, né? O resto sabe fazer muito bem. Rufato, muita saúde. Hoje, a Beatriz Alexandrini, a querida Bea, da direção, linha de frente do grupo Big Fair, na história da Big Fair, Beatriz Alexandrini, homenagem a toda a família querida. O que a Bea tem feito, não só para a indústria de Farroupilha, para o bem-estar, pela educação aqui em Farroupilha, impecável. Beatriz, felicidade, saúde e de carona. Hoje a neta Carolina, filha do Maurício e da Júlia, estão de aniversário, a mana do Pedro, aqui, família toda aí, famílias queridas, família Alexandrini, família Rufato, parabéns. Manda pra cá tua homenagem, tem homenagem pro teu aniversariante querido hoje. Envia pra cá, envia pelo WhatsApp 99611-1971. Um abraço também pro Paulo Quirino, o Paulo Sérgio Quirino dos Santos, a esposa Giovana Rossi, a filha Bela, o filho Leonardo, famílias que envia pra cá, tem homenagem às 11 e às 5 da tarde. Espaço e que delícia, 8h43.
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4: 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Hora 8h51. 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Eu peço atenção ao assunto aqui grave, gravíssimo, porque a gente não vê providência, só vai aumentando o problema. A questão do lixo. A população fica fácil, se queixa da Ecofar. Só que a Ecofar é contratada, é paga pelo nosso dinheiro, ela tem algum serviço, ela faz o que ela é contratada. A gente tem um caso que, segundo o pessoal que vive o dia a dia, depois das enchentes, enfim, o caso se agravou. Aumentou o número de chamados catadores de lixo. Não dá para generalizar nunca. Agora, a gente vê um grande número que não tem educação nenhuma. E até o Breda, que é o presidente da COFAR, lança um assunto que a polícia pode também ir atrás. Muitos catadores também recolhem resíduos para vender por troca de pedra de crack. Craqueiros, enfim, que ficam. O detalhe, o problema, não é um probleminha, é só ver o que o pessoal tem enfrentado diariamente nas ruas centrais de Farroupilha. Independência é um grande exemplo. Toda manhã os lojistas chegam, na frente da loja, aquela montanha de lixo jogado. Os catadores colocam tudo, não tem fiscalização. O pessoal de alguns mercados, talvez não seja o mercado, seja quem distribui algum material que já passou da validade, jogam tudo nos containers e aí vão enchendo, fica aquela sujeirada toda. Farroupilha acorda quase que todo dia, né? Uma montanha de lixo. Detalhe, a depredação tem aumentado também, não passa um mês que há um ou dois containers de lixo que são queimados, custa R$2.500 cada container, tá? R$2.500. Olha já o desperdício, quem paga é a gente, tá? Não é cofar do bolso do Paulinho, do Breda, nem do prefeito, é nosso dinheiro, é dinheiro público. O pessoal pede policiamento da Brigada Militar, pede que a Secretaria da Ação Social, da secretária Anitta, se envolva no assunto também, de cadastrar, porque de repente, eu só consigo recolher lixo. Gente, seguinte, tem mais de 300 empregos hoje em Farroupilha, quase 300, só no balcão do trabalhador, aí da Ação Social e Habitação. Fora as empresas que estão com mutirão, quer continuar recolhendo lixo? Tudo certo, né? A vida é tua, faz o que tu quiser. Agora, se é para dizer, o meu sustento, só sei fazer isso. Tem mais de 300 empregos que estão pintando por aí e a maioria não tá pedindo nem experiência. Aí é outro papo também, mas necessário. Escuta aí o Evandro Breda, presidente da Ecofar, e o engenheiro Paulo Castro, da direção da Ecofar, sobre a situação hoje, principalmente ruas centrais. O desrespeito que o pessoal tá tendo, jogando lixo direto. Breda, por favor.
5: Nós, de fato, nós estamos tendo um problema muito sério aqui em Farroupilha, em relação aos, vamos chamar de catadores, né? Essas pessoas que reviram o lixo. Tu pode ver que isso acontece sempre à noite, né? São pessoas que durante a noite reviram o lixo, remexem, jogam para fora de uma forma, vamos lá, fica horrível, é desordenado, aquilo de fato fica muito ruim. É ruim para a população, sim, é ruim, é tão ruim quanto, se não é pior para nós. É porque quem olha aquilo diz o que? A Ecofar não está fazendo a sua parte. Não, a Ecofar faz a sua parte. Só que nós estamos com aquela situação. A gente pode limpar, mas se alguém jogar para fora, nós não temos como juntar durante a noite. Né? Nós não temos um trabalho feito de madrugada. A Ecofar passa cedo, junta. Nós procuramos fazer o trabalho de levar isso, seja fora do horário que eu digo, fora do horário do caminhão, quando o caminhão já passou. A gente procura fazer, procura atender a população. Mas é bastante difícil, porque de fato isso tá desordenado. E a gente percebeu, né, Paulo, que esse problema de catador sempre aconteceu, sempre existiu. Mas depois da enchente, depois daquele problema da enchente, isso aumentou de uma forma muito grande.
6: Muitos, né? Catadores.
5: Muito, muito catador. E vamos lá, não vamos imaginar que seja aquela situação da que a pessoa que ele está catando somente ali porque ele está precisando sobreviver. Existem alguns que fazem isso, que estão pegando material reciclado para vender, né, para poder sobreviver, sim. Mas tem muita gente também que a gente sabe que não é exatamente para sobreviver que eles estão buscando, né? Tem o que vai trocar por uma pedra também, e não são poucos, né? E então, é um problema social, antes de tudo, né? É um problema de limpeza pública, sim, mas também é um problema social. É difícil de controlar, não é simplesmente chegar e dizer para essa pessoa, tu não é farroupilhense, essa frase é horrível, tá? Né? Isso não se diz, mas sai, vá para outra cidade, volta para onde tu veio. Não é assim, não é tão simples. O Cofara não tem poder para isso, né? Não tem mesmo. Aliás, acho que ninguém tem poder para isso, né? Existe, a Constituição garante o direito de ir e vir, todos temos direito de ir e vir.
4: Porque chegou um ponto, gente, assim, estamos falando de Centrão aí, lojas que tem movimento e tudo mais, chega para trabalhar todo dia aquela sujeira. O número de containers é suficiente ou nunca vai ser?
7: Nunca vai ser. Nunca. Se você, nós já teve pontos que se aumentou o número de containers. O problema só dobrou de tamanho, só Exato. Triplicou, depende do número de containers. Mais gente vai descarregar mais coisas, tem mais containers para os catadores virarem tudo para fora, vai ter mais lixo para fora do que
5: isso.
7: Com dois containers tem um tanto, com quatro containers vai ter quatro o dobro mais. Disso. Então não é problema falta de container, é problema realmente de
5: existem lugares na
7: vou
5: cidade.
7: Vou falar o quê?
5: Fica um pouco. Ou, por exemplo,
4: eu falo, é falta de educação.
7: Farcoleta. E limpa. Exato. Depois nós temos nossos varredores ali no centro que vão lá e varrem também, né? Só que diariamente, as duas vezes. Os varredores fazem isso aqui de manhã e de tarde. Isso. Duas vezes por dia no trecho ali no centro.
5: Isso, e nós temos que lembrar que nós temos uma limitação também. Nós temos uma quantidade de funcionários, nós temos uma quantidade de equipamento. Muito acima do que nós podemos, nós não temos como fazer.
7: Nós estamos praticamente
5: trabalhando, praticamente não, estamos no limite.
7: No centro é coleta diária, todos os dias tem coleta. Então não tem por que acumular. Agora, vem muita gente de fora e não só da quadra. Então tem cidades aqui, muito próximas daqui, onde a população ela fiscaliza ali a tua quadra, ele vê catador jogando ali, vai fazer bagunça, os próprios moradores não deixam isso se criarem ali na quadra deles. A gente vê também, o caminhão vem de fora descarregar ali na tua frente, eles não deixam, fala aqui não, vai descarregar no lugar certo. Então, existe também, o cidadão tem que fiscalizar, tem que exigir, tem que denunciar quem tá fazendo errado. E tem que exigir que se dá, que os órgãos competentes façam alguma coisa com esses catadores.
4: O Eduardo, só catam porque alguém está comprando, tem fiscalização?
5: Sim, isso é uma verdade. E essa também é uma verdade bem grande, né?
7: É pegar
5: existe,
7: quem tá comprando.
5: Exato, existe quem compra, né? E normalmente quem compra não é um comércio legalizado, né? É. Vamos colocar assim. Não é aquela pessoa que tem um comércio do porta aberta, é aquela coisa mais clandestina. Vou parar por aqui.
7: É o que acontecia, a gurizada não vai saber, mas 20 anos, 30 anos atrás, tinha os toca-fita de carro, né?
5: Exato.
7: O pessoal roubava, tinha quem comprava.
5: Uhum.
7: O que tá acontecendo no lixo, tem quem compra.
5: Tem quem compra. E vamos lá, quem compra não tá muito longe do local onde tu consegue comprar uma pedra também, né? Vamos colocar dessa forma, até para as pessoas entenderem, né? A situação é essa. Eu sei que de repente eu estou dizendo coisa que eu nem deveria estar dizendo aqui. O que que a Cofar recolhe? A Cofar recolhe mais de 40 toneladas de lixo por dia.
7: 44
5: no total. Paulinho sabe mais exato do que eu. Isso não é pouca coisa, é muita coisa. São 44 toneladas por dia.
7: Quase 700 gramas. De lixo por habitante dia. Então cada um produz hoje
4: quase
7: 700 gramas, quase um quilo, né? Quase 70% de um quilo, cada pessoa aqui em Farroupilha gera por dia. E esse lixo é coletado.
5: Esse lixo é coletado.
7: Se a Ecofar parar de coletar um dia, vira uma montanha de lixo. Vira um caos,
5: com certeza.
7: E nós estamos diariamente limpando e relimpando o local. Esse local é 1, 2, 3, como foi falado. Todo dia a gente tá lá limpando. Mas todo dia tem catador lá.
4: O secretário Paulo Gasperini tá nos ouvindo, do meio ambiente e do urbanismo, ele pede assim, Breda e Paulinho, não esqueçam de falar dos containers queimados, que a gente tem.
5: Ah, sim.
4: Esse é dinheiro nosso, né?
5: É dinheiro público, sendo queimado.
7: A cada 15 dias, 2, 3 containers são colocados fogo neles.
5: Isso, colocam fogo. O container não pega fogo nada, né? Alguém tem que ir lá colocar fogo, né?
7: Tem gente que coloca de propósito e tem gente que joga brasa de fogão a lenha no container.
5: Também tem isso.
4: Quanto custa um container hoje?
7: Na faixa de R$ 2.500.
5: Na faixa de R$ 2.500 cada um.
8: Dois brinquedos gás aí.
5: É, então, 5 mil reais, cada 2 contêineres.
7: É, cada 15 dias vai 10 mil reais.
8: A coleta de entulhos e galhos aí, que vocês fazem um trabalho muito grande aí. Paulinho, que recebe as queixas, Breda. Uhum. Eu sei que muitas vezes eu vejo o Paulinho fica indignado aí. Qual é a orientação que o pessoal aí não entendeu muitas vezes, hein? Que muita coisa, vocês falam há anos e anos, enfim. Mas, pô, não passou aqui, demorou pra passar. Paulinho, bom, coleta de...
7: Tipo de entulho. Entulho são os que a gente recolhe, são os resíduos volumosos. É, móveis velhos, cadeira velha, sofá velho, colchão, um tonel velho. Agora, resíduo de construção civil, não recolhemos. Responsabilidade de quem fez a obra.
8: Se a pessoa colocou, vocês não recolhem?
7: Não recolhemos.
8: Ah, mas não veio recolher?
7: Não recolhemos. Não recolhemos porque nós não podemos recolher. Se a fiscalização da FEPAM estadual nos pegar recolhendo esse tipo de resíduo da construção civil, nós vamos levar uma multa. E a multa não é pequena, é muito alta. Então, não podemos coletar.
5: E as regras da FEPAM são rígidas. Nós, inclusive, além de multa, corremos o risco, inclusive, de termos a nossa licença prejudicada. Né? Nós também não podemos. E vamos lá, resto do material de construção, o que que é, para as pessoas não ficarem com dúvida. É tijolo quebrado, é azulejo, telha, né, toco de madeira.
8: Isso não é entulho para recolher.
5: Isso não é entulho, isso é resto de material de construção, cascalho, cimento.
8: É o pior problema.
7: Terra também não recolhemos.
5: Terra também não levamos, né? Terra também não é conosco. Quer dizer, nós recolhemos lixo, resto de material de construção não é lixo. É resto do material de construção. É. Se tu resolveu derrubar o banheiro da tua casa, quem tem que dar um destino ao que sobrou é quem fez o banheiro, quem reformou.
7: Tem empresa que recolhe.
5: Tem empresa que faz isso.
7: A pessoa não quer pagar um teleentulho.
5: Às vezes esse é o problema, né? Contratar uma caçamba custa caro.
7: Com relação ao roteiro. O roteiro começa, geralmente é 4, 5 bairros por semana. A gente começa num bairro na segunda-feira e termina lá na quinta-feira ou na sexta-feira o último bairro. A gente não volta naquele primeiro bairro que começou na segunda-feira. Então, por isso que a gente pede para colocar na segunda-feira. Já tá lá disponível os 4, 5 bairros que são da semana, para não atrasar. Quando a pessoa já sabe que o bairro dela é o último a ser recolhido, ela pode colocar lá na quinta-feira que vai chegar.
8: Tem muito assunto bom e necessário aí, importante, a questão do lixo aqui em Farroupilha, a questão, o assunto inicial, que é o que está acontecendo com os chamados catadores de lixo. Aumentou muito, segundo o Breda, presidente, o advogado Evandro Breda, presidente da Ecofar, muitos estão aí recolhendo resíduos, o chamado lixo, para trocar por pedra de crack, né? Quem está comprando esse material é perto onde vende droga também. O Breda coloca alguns assuntos aí, cobrando da Brigada Militar fiscalização, cobrando da Secretaria da Ação Social também fiscalização, orientação, porque de repente, vamos falar o óbvio aí, cada um faz o que quiser da vida. Agora, se a pessoa alegar, pô, é meu último, a única coisa que eu tenho para trabalhar é catar lixo. São mais de 300 empregos hoje em Farroupilha, que você pode se encaixar também, ter uma qualidade de vida bem melhor. Mas aí o detalhe, o que tá acontecendo? Não dá para deixar mais a forma de chegar todo dia na frente da tua casa, da tua loja, do teu estabelecimento comercial e aquela montoeira de lixo espalhada. Acabou, Farroupilha não combina com isso. O assunto tá aí, questão também da coleta de entulhos e galhos. Muita gente jogando coisa, deixando para a Ecofar recolher, que você devia pagar por conta, tipo materiais de construção. O assunto é necessário, vai comentando e vai compartilhando. 9:05, a gente recebeu ontem, eu vou pedir aqui para a redação, Gerônimo Filho e o Miller na redação agora, já marca e dá uma ligada, identificado aqui como Gersino e Antônia, independente se eles são lá da área invadida, da área verde do Alvorada, isso aqui é uma realidade que a gente não conhece. Olha o lixo que o pessoal tem aí no meio da rua, jogado diariamente. Fotos aqui que é para deixar a gente impressionado aqui. 9:05, na hora do almoço, a escolha certa, restaurante Dom Honório Augusto, de segunda a sábado ao meio-dia, com buffet livre e aquilo, comida caseira, saborosa e bifes grelhados na hora, qualidade, sabor e aquele tempero que lembra casa. 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Esse assunto, até a direção da Tudo 123 foi quem lançou primeiro, e agora comerciantes, lojistas se manifestam a respeito, inclusive CDL, sim, de loja, sim, de gêneros, porque também tem mercado que tá jogando direto toda, que não é para depositar em container, comidas, enfim, material que já passou da data de validade. Assunto é necessário. 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
8: DiCapri 9:13, tempo instável, nuvens carregadas, temperatura 12 graus.
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8: 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Gente, esse assunto lixo tem que mexer com a comunidade, porque isso aqui é nosso dia a dia. Não tem Farroupilha. A gente tá aceitando muita coisa. Isso é uma cobrança pros políticos, pra administração num todo. Prefeito, vice, secretários, administração, vereadores também. Farroupilha tá ficando passivo em alguns. A gente não tá acostumada com isso aí. E deixa rolar. O José Menuncin faz um comentário interessante sobre os catadores e pessoas pedindo esmola nas sinaleiras. Farroupilha está sendo boazinha demais com as pessoas, é o mesmo que as invasões. Invasões é o maior exemplo. Começou a deixar e olha o caos que ficou, porque em outras cidades não se ouve falar em invasão e nem catadores, nem moradores de rua, cada vez mais em Farroupilha. O assunto é necessário, gente, aqui resolver, né? A questão da ação social também muito passiva, cadê a fiscalização? O promotor está cobrando fiscalização das áreas invadidas. Sobre aqui a questão dos catadores, o lixo, fiscalização em cima, Cléo, fala aí.
2: Bom dia, Rogério. Os catadores, teve uma, 3 vezes, na verdade, na madrugada, que queimaram um fio na frente da minha casa, aqui na São Jerônimo, no bairro Pudécimo. Acordei de madrugada, aquela labareda na frente da casa. Liguei para a brigada, ninguém apareceu. Foram 3 noites seguidas, ninguém apareceu.
8: Tem mais?
2: E todo dia, ali para baixo, no Parque dos Pinheiros, ali para baixo da brigada, os catadores estão jogando na rua, eles catam e jogam na rua, eles recolhem o que eles querem e o resto eles deixam na rua. E assim, talvez se a brigada fosse dar uma chamada neles, conversar com eles, talvez não ajudaria um pouco, porque a população não vai falar com essas pessoas. Eu mesma, se fizer isso na frente da minha casa, eu não vou falar nada, eu vou ligar para a brigada, porque eu não sei a reação deles. Eu não estou preparada para a reação deles, agora a brigada está. Então a brigada tem treinamento, a brigada deveria dar uma passada na cidade assim para ver os catadores, para ver o que está acontecendo e dar uma intimação para eles, fazer recolher, dar uma multa, sei lá. Multar não adianta, que eles não vão pagar, mas fazer eles recolher pelo menos, né?
8: Gente, o assunto tá aí, escancarado, o assunto é necessário, pessoal, abordar, tá na pauta aqui, inclusive tava vendo aqui o pessoal mandando informação para cá, eu vou pedir o pessoal das reciclagens também, eu vi um ouvinte querido há pouco, o Elias, a Kelly, reciclagem aí, eu vou pedir, redação Miller, João Filho, já faz um contato agora com eles, já marca um horário para hoje à tarde conversar com essa turma, também aí que pode contribuir. Vamos fazer um contato com o prefeito Jonas Tomazini. O Jonas está no interior de Farroupilha, lá na região da linha Jacinto. É na Capela Santa Cruz. Me dá um minuto e meio, 9:20.
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8: 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Ângela, muito obrigada. Ângela Penso, é a nossa presidente da Associação de Moradores do bairro Medianeira. Esse assunto, gente, lixo, catadores, problemas com os lixos aqui em Farroupilha, depósitos clandestinos, lixões espalhados. Ângela, por favor.
24: Bom dia, Rogéria, Ângela Penso, da Associação de Moradores do bairro Medianeira. Eu estava escutando a manifestação aí do pessoal da Ecofar. E assim, ó, os catadores têm uma grande parte de culpa, sim. Mas eu vou te dizer que o trabalho que a gente tentou fazer aqui no bairro e tenta e vê todo dia, não é só os catadores, não. A população, a dona de casa, o dono do lixo, as pessoas não têm consciência. Não adianta você dizer para a pessoa que o lixo úmido é na segunda, na quarta e na sexta, e que o lixo seco é na quarta-feira. Não, as pessoas vão colocando, eu passo pelas ruas aí, todo dia tem o lixo errado na rua, no dia errado. Então, falta consciência. Eu penso que as pessoas têm que voltar para a escola, têm que começar a criar consciência e pensar que elas têm um mundo para deixar para as próximas gerações, coisas que as pessoas não estão pensando. Então, existe sim o problema dos catadores que reviram, sim, mas eles precisam sobreviver disso também, talvez seja uma forma deles sobreviver. E outra coisa, aquilo que os catadores tiram é só o que é reciclado, porque aquilo que vai para as lixeiras vai tudo para o nosso lixão, vai tudo para o aterro sanitário. Então a gente deveria, a própria Ecofar, a própria prefeitura, deveria fazer um trabalho de conscientização das pessoas, fazer uma campanha de recolhimento de lixo, mudar a forma de recolhimento de lixo, talvez o lixo seco é recolhido dentro desses caminhões imundos aí que vira tudo, mistura tudo, não pode ser assim, o lixo seco tem que ser recolhido em caminhões diferentes, em dias definidos e com campanhas para as pessoas saberem disso. Então temos um trabalho muito grande, mas principalmente de conscientização de quem? Das pessoas que produzem o lixo.
8: Ângela, obrigado. Assunto tá na pauta, vamos conversar mais aí. 9:24. Muita gente, comenta esse assunto, comenta, compartilha, assunto necessário. Vamos pro interior de Farroupilha, prefeito está na região da linha Jacinto, Capela Santa Cruz, grande inauguração, nova ferragem de Biase, 17 de julho, será muito especial, promoções, brindes exclusivos, ofertas imperdíveis e condições especiais para você aproveitar, dia 17 de julho, a nova ferragem De Piazzi, presença VIP confirmada do Guri de Uruguaiana. 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Prefeito Jonas está no interior de Farroupilha. Deixa eu conferir aqui rapidamente. É a capela Santa Cruz, é região da linha Jacinto. Temos a entrega de pavimentação asfáltica de mais um trecho da FR-54, a conhecida e querida Capela Santa Cruz. Prefeito Jonas, bom dia.
4: Bom dia, Rogério, bom dia, ouvintes da Rádio Espaço FM. Hoje nós iniciamos essa nova semana, essa segunda-feira, aqui na linha Jacinto, na Capela Santa Cruz. E antes de falar dessa obra, a gente relembra também um pouquinho do que aconteceu na última semana, quando nós tivemos a confirmação do início das obras para esses próximos dias da rodovia 453, essa via que liga Farroupilha, a Bento Gonçalves, a Garibaldi, a toda a Serra Gaúcha, e que há muito tempo vem com esse pedido para que ela seja duplicada e também, né, ela possa ter acessos mais seguros, tanto para melhorar a questão logística, que tem sido cada vez mais forte em Farroupilha, mas também a segurança das pessoas. Tivemos também a entrega da segunda maior ciclovia do Rio Grande do Sul, a ciclovia Desvio da Cerveja, que liga o nosso município, então daí com Garibaldi, com Carlos Barbosa, fomentando o turismo, mas também dando mais segurança para as pessoas que transitam nessa rodovia. Então a gente está muito feliz com essas entregas, também o resgate de um problema histórico aí junto à Escola Estadual Farroupilha. As obras devem iniciar essa semana para a nova subestação elétrica, e agora, claro, depois tivemos no fim de semana também uma participação intensa, tivemos na comunidade da linha Paese, na comunidade de linha Caçador, e agora estamos aqui na linha Jacinto, então, na Capela Santa Cruz, onde nós estamos entregando mais uma obra em parceria com o governo do estado. O governo do estado colocou aqui R$1,5 milhão, o município R$967 mil, numa obra de quase 2 quilômetros aqui na Capela Santa Cruz, na estrada Domênico Tumeleiro, que foi nominada há poucos dias atrás também, e que liga o nosso município ao município de Pinto Bandeira, facilitando o escoamento da produção. Aqui vem muita uva que transita por essa região, que vem para as nossas cooperativas, para as nossas vinícolas. Então é uma estrada também que há muito tempo era solicitada, quase 2 quilômetros de pavimentação asfáltica, e nós estamos entregando então nesta segunda-feira. Aqui uma grande presença da comunidade que está aqui feliz, agradecendo por essa obra e pelos esforços da gente ter buscado os recursos aonde é que eles estejam, né, para que a gente possa reverter em melhorias para a nossa população. Muito obrigado, uma boa semana a todos.
8: Quero ouvir mais um assunto com o senhor prefeito sobre o mutirão que vai ter na próxima quinta-feira para ajudar esse anjo querido aí que tá com um problema com leucemia, o mutirão para ajudar o Arthur Garatti dos Santos, prefeitura se envolvendo, prefeito Jonas já agilizando com o secretário Tiago Brambila também, já o mutirão para quinta-feira. Ah, porque não faz no sábado? O Emox não vem pro sábado, não vem sábado para cá, mas vai ser o primeiro de uma série. Deixa eu ver o prefeito em seguida. 9:28. O assunto lixo, muita gente comentando aqui. Eu vou pedir, Felipe. Alô, Felipe. O Felipe, sou representante, represento o residencial Farroupilha, no qual sou um dos moradores responsável pelo recolhimento de lixo residencial. Felipe, tu pode conceder uma entrevista aqui? Eu peço até pro Miller, Jerônimo Filho, já marcar com o Felipe também, porque o assunto aí é necessário. Tem muito para falar também. A maioria do pessoal aqui comentando, pessoal concordando com a Ângela Penso. Tudo tem que começar pela população que está sem educação também. Prefeito Jonas, mutirão quinta-feira para buscar aí doadores, né, para ver se o sangue é compatível, a questão da doação da medula óssea para o garoto que está com leucemia, o Arthur querido. Prefeito Jonas, por favor.
4: Também, Rogério, quero aqui reforçar, né, o mutirão que vai ter na quinta-feira na busca de doadores de medula óssea para o menino aí, o Arthur Garate dos Santos. A Secretaria da Saúde, através do nosso secretário Tiago Brambila, tem feito todos os esforços, disponibilizado aí os nossos serviços para o pessoal do Hemocentro, para que nós possamos ter mais pessoas cadastradas, e tendo mais pessoas cadastradas, a gente tem mais chances, né, de termos, então, uma pessoa compatível. Eu mesmo, numa doação de sangue lá no Hemocentro há um tempo atrás, fiz o cadastro, hoje confirmei, ele está válido, tem como baixar, inclusive, um aplicativo que é o registro de doadores de medula, o Redome, né? Dá pra, quem tem dúvida pode baixar esse aplicativo, coloca os dados, simples, é o nome, nome da mãe, CPF, data de nascimento. Se o cadastro existe, não precisa fazer novamente, mas se tiver dúvida, as equipes estarão à disposição para atender. E quanto mais pessoas a gente tiver cadastrada, como eu disse, maior é a chance. E se não for agora para o Arthur, esse cadastro ele é nacional e pode eventualmente a gente acabar ajudando uma pessoa de outro lugar do país que venha a ter essa necessidade. Então, fica aí o nosso recado, né? A nossa informação e o nosso incentivo para que cada vez mais pessoas estejam cadastradas, que nós tenhamos também doadores de sangue, que é um processo também importante e fundamental. Um grande abraço novamente, boa semana a todos.
8: O senhor também, toda a equipe aí, 9:31. Obrigado, prefeito Jonas e o secretário Tiago, se envolveram direto aí, em, sabe, em 24 horas já marcaram o primeiro mutirão. Porque se de repente não servir pro Arthur, pode, vai pro Banco Nacional aí, o Redome impecável. 9:31, J Comando Shopping, meio-dia a gente volta no Espaço Rádio Jornal. Marcel Van Hatten, pré-candidato ao Senado, deputado federal, um dos mais atuantes do país, vai estar com a gente por telefone. O Van Hatten está nesse momento em Bento Gonçalves. Jornal do Comércio, projetos buscam romper a hegemonia da B3 no Brasil. Férias de julho e baixas temperaturas impulsionam turismo na Serra Gaúcha. Estado acumula déficit de 44 bilhões em previdências próprias, diz Tribunal de Contas. O fiasco, o Brasil perde de 2-1 para a Noruega e encerra sonho do Hexa nos Estados Unidos. JG no shopping, a gente volta ao meio-dia. 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Aproveitar a semana intensamente. 9:32, bom dia.
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0: 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Olá, muito bom dia, boa segunda-feira, 6 de julho, continue aqui na 100.9. Daqui a pouquinho tem espaço Shopping Show te fazendo companhia até o meio-dia, 9:37.
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1: 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As voluntárias da saúde realizam mais uma edição do seu tradicional Bazar Beneficente entre quinta-feira, dia 9, e sábado, dia 11, na rua 13 de maio, número 10, em frente à Gráfica Niquete, aqui em Farroupilha. A arrecadação será destinada ao atendimento das necessidades do Hospital Beneficente São Carlos. O bazar estará aberto na quinta, dia 9, das 13h30 às 18 horas, na sexta, dia 10, das 8h30 às 17h30 e no sábado, dia 11, das 8h30 às 17 horas. Então, fica o convite para que todos prestigiem essa ação. Lembrando que os recursos arrecadados serão revertidos para as necessidades do Hospital São Carlos. Na última edição, só lembrando, né? As voluntárias da saúde arrecadaram R$ 80.935, valor destinado ao apoio às atividades e demandas da instituição hospitalar. Muito bem, 9h50, 9h50, na volta do intervalo, vamos falar do tempo em um minuto.
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1: 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Uma massa, uma nova massa de ar frio, porém não tão intensa quanto a da semana passada, ingressa nesta segunda-feira no Rio Grande do Sul. Muitas nuvens cobrem o estado e chove ou garoa em pontos do leste e do nordeste gaúcho, ao menos em parte do dia. Já na metade oeste, aberturas podem ocorrer em diferentes cidades. Com a chegada do ar frio, espera-se um dia de temperatura baixa. A tarde será fria na maior parte das cidades do estado. Vamos ver aqui. Máximas para Cruz Alta e Santa Rosa. Santa Rosa 13, Cruz Alta 12, Uruguaiana 13 na máxima, Porto Alegre 15, Caxias do Sul 14, Torres 16, Capão da Canoa 15, aqui para Farroupilha máxima hoje 13 graus, é uma referência. Sol, muitas nuvens durante o dia, períodos de céu nublado, noite com muitas nuvens. Amanhã para Farroupilha, sim, será frio, 3 na mínima, 9 na máxima, dia de sol, algumas nuvens, névoa ao amanhecer, noite de céu limpo. Quarta-feira, dia 8, 2 na mínima e 15 na máxima, dia ensolarado, do nevoeiro ao amanhecer, as nuvens aumentam à noite. Quinta-feira, dia 9, Farroupilha, sol e muitas nuvens à tarde. À noite o céu ainda fica com muita nebulosidade, mas não chove. Sexta-feira, dia 10, 11 na mínima, 16 na máxima, sol com muitas nuvens e períodos de céu nublado, noite com pancadas de chuva. Sábado, dia 11, 10 graus na mínima, 11 na máxima, chuva forte de manhã e aberturas de sol à tarde com pancadas de chuva, à noite chuvosa. No domingo, dia 12, sol com muitas nuvens e períodos de céu nublado, noite com pancadas de chuva, 7 na mínima, 10 na máxima, tá aí a previsão do tempo, a previsão estendida. 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
1: Alô, você que nasceu sob o signo de Áries, esta manhã cobrará responsabilidade em algum assunto da casa ou da família. Valerá encarar com maturidade em vez de empurrar com a barriga. A energia, coragem e poder pessoal voltarão à tarde. Será um bom momento para determinar planos de longo prazo e saber com quem você poderá contar. Amor com mais paixão e novidades do par. Previsões agora para você de Touro. Encare logo cedo um compromisso que causa preocupação e comece a semana com mais disponibilidade para os relacionamentos. Será um ótimo momento para curtir umas férias com a família ou reencontrar pessoas queridas que andaram distantes. À tarde, desacelere e esvazie a mente. Visualize as mudanças que deseja na carreira e decida investimentos. Tá, Touro? Previsões agora para você de Gêmeos. Responsabilidade sérias pedirão atenção pela manhã. Dê atenção aos detalhes e não decida no automático. À tarde, a vida social ficará agitada com convites de amigos, encontros animados e novidades motivadoras. Com Marte em seu signo, canalizar o excesso de energia na atividade física diminuirá a ansiedade e a impaciência. Circule, Gêmeos. Previsões agora para você de Câncer, um obstáculo logo cedo pedirá maturidade e paciência. Pense a longo prazo e planeje os próximos passos na carreira. Mudanças poderão acontecer de dentro para fora e proporcionar maior equilíbrio emocional. À tarde virão compensações pelos esforços. Fique de olho em uma oportunidade profissional e financeira que unirá o útil ao agradável. Na volta do intervalo, previsões para Leão, Virgem, Libra e Escorpião.
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1: Alô, você que nasceu sob signo de Leão, como será a tua segunda-feira? Sim, Leão, Leonina, Leonino. Cobranças sérias marcarão o início do dia, uma responsabilidade que pesa ou um limite a respeitar. Relações serão desafiadoras, então encare com maturidade, não conceda demais. À tarde, a vontade de expandir e de se aventurar em novas experiências incentivará passos maiores na carreira e na vida pessoal. Acerte a documentação e finalize um ciclo, tá, Leão? Previsões agora para você de Virgem: um compromisso financeiro ou uma cobrança pedirá atitude agora pela manhã. Resolva com agilidade e melhore sua organização. A tarde trará emoções fortes e planos de mudança. Encare o que precisa transformar na vida íntima ou aprofunde um vínculo. Será um bom momento para curar antigas dores e renovar os sentimentos. Carreira em ascensão, tá, Virgem? Agora, previsões para você de Libra: parcerias poderão cobrar atenção logo cedo. Encare conversas sérias, desfaça mal entendidos ou ajuste a agenda para dar conta do aumento de demandas. Tente fazer o que precisa, mesmo sem vontade. À tarde, o clima melhorará muito com relações calorosas e diálogos que criarão maior proximidade. Inicie um curso ou um acerto de documentos, tá bom, Libra? Previsões agora para você de Escorpião: trabalho e saúde pedirão disciplina agora pela manhã. Cuide do corpo e resolva uma demanda que pesava. À tarde, você terá mais energia e disposição para agir com a rotina organizada. Será mais fácil vencer os desafios e ampliar conexões profissionais. A carreira seguirá em ascensão, mesmo se você estiver de férias ou em férias. Poder de influência em alta, Escorpião. Daqui a pouquinho tem previsões para Sagitário, Capricórnio, Aquário e Peixes. Mas agora tem músicas chegando por aqui nesta manhã de segunda-feira, 6 de julho. 6 de julho. Lulu Santos, Tempos Modernos. Depois tem Cogumelo Plutão, Esperando na Janela. Bom dia, boa semana. O som da Espaço. Diz aí, Lulu.

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1: Esperando na janela, Cogumelo, Plutão, e na primeira teve Lulu Santos, Tempos Modernos. 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A Mega Sena acumulou de novo, viu? 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Mega acumulou, amanhã deve pagar 38 milhões de reais. 06, 15, 16, 24, 34 e 47. Vamos ver aqui quantos acertaram. 5 dezenas. 5 acertos, 44 apostas ganhadoras, R$45.400 para cada aposta, e 4 acertos, 3.304 apostas ganhadoras com R$996. 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
3: Fique atento, o consumo de frutas variadas amplia o aporte nutricional. Incluir diferentes tipos de frutas ao longo da semana garante diversidade de vitaminas, minerais e fibras essenciais ao seu organismo. A vida é melhor quando se tem saúde.
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1: 10:11, mais 30 segundos. Alô, Sagitário, filhos, romance e um projeto autoral poderão cobrar responsabilidades logo pela manhã. Solte a criatividade e encontre soluções originais. O dia trará momentos mágicos no amor e uma viagem, um evento cultural. À tarde, a energia se renovará com encontros encantadores e novas motivações. Mudanças serão positivas, reinvente a vida e dê crédito aos sonhos. Agora previsões para você de Capricórnio. Arrume suas bagunças na casa e nas emoções. Demandas da família poderão alterar planos e decisões de moradia. Conte com atitude e soluções geniais para conciliar seus vários interesses. Atividade física será fundamental para manter o humor equilibrado. Cumplicidade e carinho no amor. Agora previsões para você de Aquário. Mensagens e combinados pedirão cuidado pela manhã. Confirme compromissos, confira entregas, endereços, materiais e evite afobação nas reuniões de trabalho, entrevistas e apresentações. O dia trará conquistas pessoais importantes. Novidades dos filhos ou do par animarão o clima. Marque presença nas redes e amplie sua audiência. Agora, previsões para você de Peixes. Dinheiro e orçamento pedirão pés no chão pela manhã. Organize as contas e evite gastos fora de hora. Lua em seu signo no início do dia amplificará sua sensibilidade. Foque nas emoções positivas e crie mais empatia nas relações. À tarde trará mais entusiasmo e clareza. Aproveite para dar sequência em uma negociação imobiliária ou familiar. Tá bom, Peixes? Horóscopo 100.9 no shopping volta amanhã neste mesmo horário. Italianíssima, Exteriori Brothers, Tornerò, depois tem Eros Ramazzotti, Laura.

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1: Laurora Eros Ramazzotti, na primeira teve Exterior Brothers, Torneiro. Esposa de Flávio Bolsonaro entrará na campanha por voto feminino. Fernanda é formada em ortodontia e deve focar em discursos para a saúde e mulheres. Com o marido Flávio Bolsonaro do PL acusado pela madrasta Michele de maltratá-la, humilhá-la e desrespeitá-la, Fernanda Bolsonaro deve ocupar um papel mais central na campanha presidencial. Ela passará por medida training ao longo deste mês e pode ter sua própria equipe de redes sociais. Especializada em ortodontia, Fernanda deve focar no tema da saúde e direcionar o discurso para mulheres. A entrada de Fernanda em cena já era esperado durante a campanha eleitoral, mas ganhou urgência. Aliados de Flávio querem blindar a imagem do senador do desgaste potencial provocado pelas críticas de Michele, a madrasta. Na última quarta-feira, uma semana após a divulgação do vídeo da madrasta, Flávio organizou um encontro com lideranças femininas em Brasília, do qual Fernanda participou. Música e informação no teu rádio, é o Shopping te fazendo companhia até o meio-dia. Vamos falar de Copa del Mundo? Ah, você não imaginava que o Brasil ia passar, né? Ainda bem que caiu logo, né? Imagina enfrentar a Argentina, enfrentar a Inglaterra ou enfrentar a, pelo amor de Deus, né? Outra seleção, eu acho que a Argentina, sei lá, a Argentina tá forte, muito forte, mas vamos falar dos jogos de hoje, né? As oitavas, a Espanha, será que passa? As oitavas de final da Copa do Mundo prosseguem nesta segunda-feira com Portugal e Espanha, Estados Unidos e Bélgica. E aí você que está me ouvindo, será que Portugal passa ou Espanha, Estados Unidos ou Bélgica? O Brasil está fuera, né? O clássico europeu começa às 16 horas lá nos Estados Unidos com presenças do experiente craque português, por exemplo, né? Com a presença do Cristiano Ronaldo e do jovem espanhol, o Lamine Yamal, uma promessa do futebol mundial. 41 anos tem o Cristiano Ronaldo, provavelmente disputará a sua última Copa, né? Já o ídolo do Barcelona tem apenas 18 anos e dá os primeiros passos, né, em mundiais. Às 21 horas, com a torcida, toda a torcida, todo o apoio da torcida, então às 9 da noite, aqui para nós, horário de Brasília, 21 horas, Estados Unidos enfrentam a Bélgica lá em Seattle, nos Estados Unidos. Os norte-americanos avançaram às oitavas de final com uma vitória por 2-0. Né? Sobre a Bósnia. Já a Bélgica vem de uma classificação dramática diante do Senegal. A seleção belga buscou um empate no fim do tempo normal e venceu por 3-2 na prorrogação com um gol de pênalti. Muito bem, o Brasil foi desclassificado ontem, deu, acabou, já era, né? Cena lamentável do Vini Júnior não bater o pênalti, ele que era a esperança do Brasil. O Neymar entrar nos últimos 20 minutos é uma coisa realmente inacreditável, inacreditável. Bom, pelo menos não vamos passar vergonha logo ali na frente, mas eu nunca acreditei que a seleção brasileira pudesse fazer alguma coisa além do que fez, ou seja, nada.
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1: 10:26, 10:26. Grande abraço para você, Valdir Antônio Bragagnolo. Obrigado pela audiência. Mandou um recado aqui, não lerei no ar, tá? Mas eu concordo contigo, tá certo? Deixa eu mandar um abraço aqui também pro Ricardo. Alô, Ricardo, um abraço para ti. Bom dia, Ricardão. Diz que concorda comigo, né? Imagina o Brasil enfrentando a França ou a Argentina. Ah, rapaz, ia ser um fiascaço daqueles, né? Mas, enfim, terminou o Zé Fini, agora já era, e daqui a 4 anos tem mais. Laila Harrison com Anjo da Manhã? Pode ser? Então vamos nessa. Laila Harrison, Angel of the Morning, depois tem Without You com Mariah Carey. Bom dia, boa segunda, boa semana, ao som da Espaço.

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1: Without You, Mariah Carey, Lila Harrison, Angel of the Morning. O estresse é um dos principais inimigos da imunidade, meu amigo, minha amiga. É isso que você ouviu. O estresse é um dos principais inimigos da imunidade. Isso porque os níveis elevados de cortisol, hormônio liberado em situações de tensão, e outros mediadores que em longo prazo podem reduzir a eficácia das células de defesa. Algumas práticas como respiração consciente, momentos de lazer, pausas curtas durante o dia ajudam a equilibrar o corpo e a mente, favorecendo o sistema imunológico. Esta é uma dica de Johnny Lantejola e PPA Panho Centro Automotivo. 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Uma nova massa de ar frio, porém não tão intensa quanto a da semana passada, ingressa nesta segunda-feira ao Rio Grande do Sul. Muitas nuvens cobrem o estado e chove ou garoa em pontos do leste do Nordeste Gaúcho, ao menos em parte do dia. Já na metade oeste, aberturas podem ocorrer em diferentes cidades. Com a chegada do ar frio, espera-se um dia de temperatura baixa. A temperatura será fria na maior parte das cidades do estado. Estamos com 11 graus aqui na Paulo Broilo, com 13 de maio. 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
1: Excelente. Segunda-feira para você, boa semana, bom dia, tá valendo a companhia até o meio-dia, chegando a boa notícia de hoje.
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1: O segundo fim de semana do 34º Fest Queijo reuniu mais de 6.000 visitantes entre a sexta-feira 13 e o domingo 5 no Centro Cultura Mãe de Deus em Carlos Barbosa. Impulsionado pelas baixas temperaturas, o festival já acumula 11.500 visitantes desde a abertura no dia 26 de junho e segue até o dia 26 de julho, com programação voltada à gastronomia, cultura, entretenimento, experiências para toda a família. O clima de inverno também refletiu no consumo de produtos oferecidos. Nos dois primeiros finais de semana, o público degustou 4.400 quilos de queijo, 2.900 unidades de doces e 1.100 quilos de frios. Entre as bebidas foram consumidas 11.000 garrafas de espumante, 5.100 garrafas de vinho, reforçando a valorização da produção regional. Então tá aí o toque para você. A programação segue nos finais de semana ou aos finais de semana até o dia 26 de julho na nossa querida, linda e maravilhosa Carlos Barbosa. 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Muito bem, vamos juntos até o meio-dia. 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
1: Este é o WhatsApp da Espaço, use e abuse 99611-1971, código de área 54. Michael Bolton com Justin Jessel. Mundo lindo, né? Beautiful World. E teve também Jota Quest. Quero que vá tudo pro inferno. Vamos juntos até o meio-dia, música, informação, serviço. Falando em serviço, a Prefeitura de Farroupilha promove nesta quinta-feira, dia 9, um mutirão para cadastro de doadores de medula óssea em apoio a Arthur Garate dos Santos, de 13 anos. O adolescente que está internado no Hospital Geral em Caxias do Sul enfrenta uma nova manifestação de leucemia e necessita de um transplante de medula óssea para dar continuidade ao tratamento. A iniciativa é resultado de uma parceria entre a Secretaria Municipal da Saúde, a Secretaria de Saúde de Caxias do Sul e o Hemocentro Regional. A coleta será realizada das 8 às 13 horas no CAPS Infanto Juvenil, localizado na rua Luiz Buzetti, 256, próximo ao Centro de Saúde. Podem participar pessoas entre 18 e 35 anos em boas condições de saúde. O cadastro consiste em uma simples coleta de sangue para inclusão no Banco Nacional e Internacional de Doadores. Para evitar filas e organizar os atendimentos, os interessados devem realizar agendamento prévio pelo telefone 54, que é o código de área, 996 12 22 19 996 12 22 19. Conforme o secretário da Saúde de Farroupilha, Tiago Brambila, caso a procura supere a capacidade de atendimento, novas datas poderão ser disponibilizadas em parceria com o Hemocentro. Matéria que você confere em espaçofm.com.br. 10 horas 50 minutos.

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0: 10:52, temperatura oscilando entre 11 e 12 graus aqui no centro de Farroupilha. 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

0: 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Bem lembrado, viu, Tarciso dos Santos, Caxias do Sul. Ele mandou um recado no WhatsApp da Espaço dizendo o seguinte: bom dia, JG. As pessoas têm dúvidas a respeito da idade para doação de medula. Para se cadastrar como doador de medula óssea, você precisa ter entre 18 e 35 anos. Embora o cadastro só possa ser feito até essa idade, você permanece no sistema e pode realizar a doação efetiva até completar 60 anos. Tá bom, Tarciso dos Santos, Caxias do Sul? Um abraço para você. Sobre a matéria que eu li para vocês, que está no site da Espaço, espaçofm.com.br, mutirão desta quinta-feira busca doadores de medula óssea para Arthur Garate dos Santos. Tem toda a matéria com todas as informações no site da Espaço. Eu sou doador de sangue há muitos anos. Comecei lá com 18 anos ou até antes, né? Também já fiz doação de medula, tá tudo lá cadastrado. Mas agora, sabe como é que é? A idade vai chegando. A idade vai chegando. É aí aquela história. Mas tem toda a informação aí. Vamos colaborar e ajudar o grande Arthur. Salve, Arthur, Rei Arthur. 11:04. 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

agora prestar nossa homenagem para os aniversariantes de hoje. Hoje, 6 de julho. Antes, parabéns para Leandro Portela. Homenagem da Tecnova pelos 10 anos da empresa. Parabéns, Leandro Portela. Agora, os aniversariantes de hoje: Giovanni Lima do Nascimento, Ivan Roberto Pacheco Laguna. Parabéns da Big Fair. Beatriz Alexandrini, homenagem do esposo Geraldo, filhos Maurício e Letícia, Nora Juliane, Genro Anderson, netos Pedro, Carolina, que também está de aniversário, Antônio e Luísa, aí do grupo Big Fair, né? E a Carolina, neto Alexandrini, recebe homenagem dos pais Maurício e Juliane, do irmão Pedro, da tia Letícia, avós Beatriz e Geraldo, primos Antônio e Luísa, do Acolher Big Fair, de toda a turma. É festa em dose dupla. Parabéns, alô Diana Lemos da Silva e Alice da Silva. Homenagem do Acolher Big Fair, Valentina Gonzato. Parabéns da Big Baby. Alô Andrei e Rogério Obner, homenagem da Objetiva Contabilidade. Adelar da Silva, parabéns de Máquina Sazi. Rogério Ferreira de Souza Aquino, homenagem do Moto Clube Rota 470. Diego Secato, homenagem da Associação dos Feirantes. Parabéns, Diego Secato. Lúcia Miller, homenagem do Grupo de Cantos São Paulo da Cruz de Nova Sardenha, tá? Dona Lúcia Miller. Alô Adriano Rodrigues, parabéns, homenagem dos pais Adão e Jaira, esposa Yara, filhas Karen e Eduarda, netos Pedro e Pablo e da irmã Simone, tá? Adriano Rodrigues. Alô André Jungs, homenagem do irmão Evandro e da família. Antônio Luiz Rufato, parabéns Antônio. Homenagem da esposa Eneli, filhos Luciano, Leandro e Lisiane, noras Fabiane e Letiane e dos netos Guilherme, Gabriel, Daniele, Martina e de toda a família Rufato. Parabéns, seu Antônio Luiz Rufato. Forte abraço. É o seu Antoninho de aniversário hoje. Alô, Aurora Foreste Canali. Parabéns, Aurora. Homenagem dos pais Aline e Tiago, avós Noeli e Gregório, dindos André e Vanderlei, bisavós Marisa e Dalvo e também da prima Luane, tá? Aurora, tá? Aurora Foreste Canali. Parabéns, alô Bernardo Lopes, feliz aniversário, homenagem dos pais Éder e Nadiele e do irmão Wesley, tá Bernardão? É o Bernardo Lopes. Carlos Roberto de Castro, parabéns Carlos, homenagem da esposa Márcia, filhas de Eli e Suelen, dos netos Isabela, Bernardo e Benício, tá Carlos Roberto de Castro. Charles Schmitz de aniversário hoje, parabéns Charles, homenagem da irmã Daniela e dos sobrinhos Daiane, Morgana, Matheus, Luli e André, tá? Charles Schmitz. Parabéns, Charles Schmitz. Alô, Clair e Eloni, aniversário de casamento. Parabéns, Clair e Eloni. Homenagem dos filhos Mônica, Silvana e Renato, netos Pedro Francisco, né? O Pedro Francisco é nome composto, né? Pedro Francisco. Da Isadora, do Matias, dos genros Matheus e Sandro e da Nora Rose. Clair e Eloni, faltou o sobrenome, tá bom? Forte abraço. Abraço para vocês. Alô, Daiane Fontanella Colombo, homenagem da mãe Delise, esposo Ademir e das filhas Tauane, Manuele e Gabriele, tá? Daiane Fontanella Colombo. Alô, Franciele Inês Ouzeski, homenagem dos pais Valdomiro e Salete, da irmã Suelen e dos filhos Gustavo e Alice, tá? Franciele. Gabriel Turcati, Gabriel, 3 aninhos hoje, parabéns, homenagem dos pais Ângela e Diego, do irmão Thales, avós Dindos, tios, primos, Eduarda, Natália e Miguel e de todos os familiares, amigos, amiguinhos, toda a turma, tá? Gabriel Turcati, 3 aninhos hoje, idade boa de brincar com a criança. Gabriel Turcati, parabéns, eu sei que tenho 3 filhos, né? É uma idade boa, 3, 4, 5, 6, é bem bacana mesmo. Alô, Inês Saquete, Inês, parabéns, dona Inês, 87 anos, homenagem dos filhos Maria Dolores, Dirce, Joselar, Carlos Alberto, Karen e Daniel, genros Dilnei e Hildo, noras Vera e Ana, dos netos Venício, Grazi, Daniele e César e também dos bisnetos
Isabelle, Lucas e Lorenzo. Dona Inês Saquete, parabéns, 87 anos, rumo aos 90. Dona Jacinta Varta está de aniversário hoje. Parabéns, dona Jacinta Varta. Homenagem do esposo Sadi, filhos Gláucia, Sidney e Douglas, genro Itacir, noras Eliane e Nice, e dos netos Amanda, Maria Luísa, Júlia e Augusto, tá? Dona Jacinta Varta, parabéns. Alô, Jane Goretti Perotto, parabéns, Jane Goretti Perotto. Homenagem das amigas Kelly e Fran, tá, Jane? Um beijo pra ti. Alô, José Araújo, homenagem da esposa Sueli, filhos Tiago e Cláudia, genro Altair e também da nora Amanda. É verdade, parabéns, José Araújo. Tudo certo por aí? Lembrei agora, né? Homenagem da esposa Sueli, filhos Tiago e Cláudia, genro Altair e de toda a turma e da nora Amanda também. Forte abraço. Alô, Letícia Carvalho Ferreira. Parabéns, Letícia. Homenagem do esposo Alexandro e dos filhos Carolina, Cauã, Fabiana e Matheus. Alô, Luizine, parabéns, homenagem da esposa Maria. Dona Maria, como está, senhora? Dos filhos Karina, Kátia, Camila e Luan, genros Marciano, William e Bruno, e dos netos Davi e Miguel, tá, seu Luizine? Alô, Otacílio Teles Paz, parabéns, homenagem dos filhos Suzana, Aldamir, Marcos, Sandra, Cláudio, Miro e Valdecir, e dos netos Gustavo, Eduarda, Natália, Vitor e André. Parabéns, Otacílio Teles Paz. Alô, Patrícia, Fernanda, Cândida. Parabéns, Patrícia. Um beijo pra ti, do esposo Clodoaldo e dos filhos Ryan, Rayane e Gabriel. Forte abraço, Patrícia. Outro para o Clodoaldo. Jogava muito o Clodoaldo, né? Clodoaldo. Esse era bom de bola. Alô, Paulo Sérgio Quirino dos Santos. Parabéns, Paulo Sérgio Quirino dos Santos. Homenagem da esposa Giovana e dos filhos Bela e Leonardo, tá, Paulo? Paulo Sérgio. Alô, Rosane Miller. Parabéns. Homenagem das filhas Alice e Aline. Bela dupla, Alice e Aline. Rosane Miller, parabéns. Alô, Tainã. Tainã Crespi, homenagem dos pais Carlos e Nilza e dos irmãos Fabiana, Daniel e Vinícius, tá? Tainã Crespi. Talira Zaperlon, alô, Talira Zaperlon, homenagem dos pais Rosane e Expedito, dona Rosane e seu Expedito, das irmãs Thaís e Tamires, tá? Do cunhado Ademar e também do afiliado Bernardo, tá? Talira Zaperlon. Tânia Simone Tonini, parabéns, Tânia, homenagem do esposo Ito e dos filhos Daniel e Heloísa, tá? Tânia, Simone, Tonini. Aniversariantes que estão em nossa agenda. A todos muita saúde, alegria, felicidade, prosperidade, muito amor, só coisas boas, grana também, que vai bem, vem bem e que esta data se repita com muita saúde e paz por muitos e muitos anos. Salute e pace a tutti quanti. Jason Mars, 93 milhões de milhas. Às 11 horas e 15 minutos, aqui na 100.9, 12 graus a temperatura.

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1: Disponível na Google Play, Apple Store, Jason Mars, 93 milhões de milhas e Train Angel in the Blue Jeans. No portal de notícias da 100.9, você confere. Ecofar aponta falta de fiscalização e ação de catadores como principais desafios da limpeza urbana em Farroupilha. Também é destaque, começam as obras do desvio do trevo do Barracão para a duplicação da RSC 453. Mutirão desta quinta-feira busca doadores de medula óssea para Arthur Garate dos Santos. CTG Aldeia Farroupilha conquista 7 troféus e é destaque em Festival de Danças em Alvorada. Bento Gonçalves sedia seminário da Câmara dos Deputados sobre impactos das enchentes na Serra Gaúcha. 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
1: Vem pra cá você também, Tunai. 11 horas 25 minutos, 11 graus a temperatura. Excelente segunda-feira, o som da Espaço, a rádio, os melhores ouvintes, classe especial. Tonight, Free Song, depois ela, Langley, Cheers in Texas.

0: Choose in Texas. Tonight free song. Just when I thought I got him to fall in love with Tennessee. 11 horas 33 minutos, 11 graus a temperatura.
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0: Esse é o WhatsApp da Espaço 11 99611 1971. Tá vendo aqui no WhatsApp da Espaço, né? Alô, Maciel, é golpe, viu? Esse lance aí que mandaram pro teu WhatsApp aí, né? Tá escrito aqui, deixa eu ler o golpe, né? Olá, Maciel, aí tem o nome dele que eu não vou ler todo, né? Constam pendências em seu nome inscritos na dívida ativa da União. A falta de regularização pode levar ao bloqueio de valores em suas contas bancárias correspondentes ao débito. O programa Regularize do governo federal permite que você negocie seus débitos com benefícios, com descontos de até 65%. Aí vem o golpe, né? Visite o portal oficial aqui e consulte seus débitos. Aí tem o endereço, né? Esses marginais são, não tem o que fazer, ficam mandando, né? Ficam aí tentando tirar dinheiro das pessoas, né? Então, meu ouvinte, meu amigo, você pode emitir uma certidão negativa de débito em sua conta pelo celular, né? Para confirmar. E obviamente que se não encontrar nada lá, é golpe, né? E agora, levando em consideração o número que está aqui, é golpe mesmo. Então, fique ligado para não cair em golpes, tá bom? Principalmente pelo WhatsApp, né? 11 horas 34 minutos, 11 graus a temperatura, chegando o Espaço Tecnologia com Gabriel Marqueto.
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0: Outro para você, doutora Letícia, e igualmente, fique com Deus. Camila Cabelo, chegando no shopping, senhorita, alô, você no trânsito, olha, pintou serração fechadíssima aqui no centro e também em várias áreas da Serra Gaúcha. Então, você que está no trânsito aí, por gentileza, ligue os faróis. Camila Cabelo, senhorita, depois tem a de

Senhorita, 11 horas 41 minutos. Bom dia, Denise. Boa viagem. O Vicente está com você ao som da Espaço. É, dependendo do local, não tem serração, né? Aqui na Serra Gaúcha é o seguinte: aqui em Farroupilha pode ter serração no centro, em New Milan não, pode ser lá em Caruara, pode ter lá em Caxias, depende, né? Às vezes tem serração, mas independente disso, né? Faróis ligados, tá bom? Dirija com cuidado, redobre a atenção, use o cinto de segurança, respeite a sinalização e continue ouvindo o Jota e obrigado pela carona. Olha, a Polícia Federal deflagrou nesta segunda-feira uma operação contra apostas ilegais e cumpre mandados no Rio Grande do Sul e em outros dois estados. A ofensiva, chamada de Véu de Maia, apura um esquema de lavagem, um esquema de lavagem de dinheiro e evasão de divisas relacionado à exploração ilegal de apostas de cota fixa no Brasil. São cumpridos 9 mandados de busca e apreensão, além de buscas pessoais nas cidades de Porto Alegre e Canoas, além de Aparecida, Goiânia, no estado de Goiás e nos municípios de São Paulo e Ribeirão Preto, em solo paulista. As investigações tiveram início a partir de informações encaminhadas pela Secretaria de Prêmios e Aposta, SPA, do Ministério da Fazenda, que apontaram a utilização de 87 empresas suspeitas de atuar como interpostas pessoas para movimentação de recursos de operadores irregulares de apostas. Também é apurada possível remessa irregular de valores ao exterior por meio de criptoativos. Os investigados poderão responder pelos crimes de lavagem de dinheiro, evasão de divisas, organização criminosa e outros delitos eventualmente identificados no curso da investigação. Música e informação no teu rádio, 11 horas 43 minutos.

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3: 11:47, você consegue sentir o amor esta noite? Can you feel the love tonight? Elton John, depois tem a sua. All for One, eu juro. 11:47, bom dia, boa segunda-feira, boa semana, ao som da Espaço.

0: isso, é.
1: Ao Fórum Ano. E na primeira teve Elton John. Entrou agora no site da Espaço. Confira novas oportunidades de emprego em Farroupilha. Então, você que está em busca de trabalho, a empresa Bento Transporte possui vaga para motorista, homens e mulheres, nas cidades de Farroupilha e Carlos Barbosa, Bento Gonçalves também, tem a informação lá. A Big Fair possui vagas para almoxarife, pintor e soldador, a Irving de Caxias do Sul, operadores de produção, tem toda a matéria no site da Espaço, tá? Também tem a auxiliar de corte, Harb Malhas e Confecções, tem auxiliar de corte, o que mais? Enfestar os tecidos, separar, organizar, tem toda a matéria completa, tem o endereço, os contatos também, né? E também tem um mutirão de vagas da Libem, dia 8 de julho no Cine Farroupilha. Acessa lá, você que está em busca de trabalho, de emprego, tá tudo lá no site da Espaço, à tua disposição gratuitamente. espaçofm.com.br. Você também pode acessar pelo aplicativo, pelo Instagram e pelo Facebook. Muito bem, assim chegamos ao fim de mais um Espaço Shopping Show. Volto amanhã após o panorama, se Deus permitir, sempre para a Ótica Farroupilha, CFC Farroupilha e Círculo Saúde. Daqui a pouquinho retorno com informações da área econômica para Banco do Brasil e Máquina Sase. Na sequência, Espaço Rádio Jornal com Rogério Portolan, 1 da tarde, contato imediato com a Flávia Andréa Vidor na comunicação. A todos, bom almoço, boa segunda, boa semana, se cuide e até já.

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8: 12 horas e 3 minutos, temperatura vai baixando, 11 graus. 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Gente, um recado aqui para você compartilhar também. População de Farroupilha impecável. Precisou, população tá aí. Mutirão de quinta-feira busca doadores de medula óssea para o garoto, o Arthur Garatti dos Santos, de 13 anos, está com leucemia. Os médicos recomendam um transplante de medula. Gente, nesse primeiro mutirão, vagas esgotadas, população em cima, ajudando sempre. Secretário Tiago Brambilo, Tiago foi rápido 100% aqui já providenciando com o Hemox o mutirão. Vagas encerradas por enquanto. Tiago, bom dia.
9: Bom dia, Rogério, ouvinte da Espaço. Passando aqui para agradecer a população de Farroupilha que já preencheu as 70 vagas do cadastro de medula óssea para o menino Arthur nessa próxima quinta-feira, que irá ocorrer junto ao CAPS Infanto Juvenil. Agradecer a mobilização da população por essa causa tão nobre. Nós preenchemos então as 70 vagas, mas já estamos em conversas bem adiantadas com o Hemocentro de Caxias do Sul para realizar uma nova ação aqui no município de Farroupilha na próxima semana. E lembrando também que a campanha de cadastro ela segue ativa junto ao Hemocentro de Caxias do Sul e, se necessário, né, a Secretaria de Saúde está disponibilizando transporte para que a população faça esse cadastro junto ao Hemocentro de Caxias do Sul também. Mas, mais uma vez, agradecer a parceria do Hemocentro de Caxias do Sul e logo mais teremos uma nova data aqui em Farroupilha e a gente vai estar com certeza informando aqui nos microfones da Rádio Espaço. Muito obrigado, um bom dia a todos.
8: Tiago, a gente que agradece, cumprimentos, 12:06. Gente, vai compartilhando essa informação, vai compartilhando. Semana que vem vai ter mais um mutirão, mas pro mutirão dessa quinta-feira, vagas esgotadas. Qualquer dúvida, gente, quem quiser transporte para Caxias também, 996122219. O mutirão aqui em Farroupilha vai ser realizado no CAPS Infanto Juvenil, na Luiz Buzetti 256, quinta-feira, das 8:30 às 13:00, vagas esgotadas. População nota 10 para todo mundo aí, parabéns. É uma corrida contra o tempo, buscar um doador que seja compatível ao garoto, o Arthur Garatti dos Santos, de 13 anos. Repito, qualquer informação, 996122219.
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8: Agora 12:09, temperatura 11 graus, boa tarde. A Câmara de Vereadores convida a comunidade para acompanhar a participação da Inspefar e do Departamento de Trânsito na sessão de hoje às 18:00, às 18:00, Casa Legislativa. A sessão é aberta ao público e pode ser vista também ao vivo pelo canal da Câmara no YouTube. Hoje, 18:00, o Parlamento vai debater o transporte escolar no município de Farroupilha. Hoje, sessão grande e pequeno expediente. Toda a comunidade convidada a acompanhar os mais diversos assuntos envolvendo a cidade de Farroupilha. Hoje, transporte escolar é um dos assuntos da Câmara de Vereadores de Farroupilha. Economia chegando, JG.
13: O preço médio do gás de cozinha no Brasil aumentou 0,5% na semana passada em relação aos 7 dias anteriores, de acordo com a ANP, que é a Agência Nacional de Petróleo, Gás Natural e Biocombustíveis. O valor médio do botijão de 13 quilos de GLP, que é o gás liquefeito de petróleo, subiu para R$ 114,66. R$ 0,76, chegando a custar até R$ 161 em Uruguaiana, na fronteira oeste do Rio Grande do Sul, segundo o levantamento de preços da agência reguladora. Já os preços médios do diesel e da gasolina no país voltaram a registrar ligeiras quedas de 0,4% e 0,1%, respectivamente. A gasolina fechou a semana de 28 de junho a 4 de julho com valor médio de R$ 6,61 o litro, mas chegou ao preço máximo de R$ 9,79 em Guarujá, São Paulo. Na média, o diesel S10 registrou o preço de R$ 7,02 nos postos brasileiros. O ministro da Fazenda, Dário Durigan, negou que decisões do governo federal sejam a principal causa dos juros elevados no país e afirmou que a equipe econômica fará um ajuste nas contas públicas nos próximos anos para cumprir as metas fiscais. Eu não estou procurando culpados, porque assim quem é menos culpado é o Ministério da Fazenda por conta das taxas de juros. Nós temos que discutir qual a razão da taxa de juros estar nesse patamar. O debate fiscal, ele importa para a taxa de juros, mas não é a solução, porque essa é a resposta fácil, disse o ministro da Fazenda em entrevista. Para economistas, porém, o que está faltando é justamente a harmonização da política de gastos com a definição dos juros. O governo Lula do PT está preocupado com os efeitos do veto anunciado pela União Europeia à carne brasileira, que entra em vigor em setembro. Isso porque as restrições podem elevar o preço dos produtos no mercado interno, às vésperas das eleições. A União Europeia excluiu o Brasil da lista de países que cumprem as regras do bloco contra o uso excessivo de antimicrobianos na pecuária. Segundo a União Europeia, o país não apresentou as informações necessárias para comprovar que a produção atende às exigências, mas deixou em aberto a possibilidade de o Brasil voltar à lista quando comprovar os requisitos. Mercado financeiro, agora pela manhã, dólar comercial sendo comercializado a R$ 5,168, dólar turismo R$ 5,377, euro comercial 5,910, turismo R$ 6,164 e Bovespa 174.070 pontos. Economia para Banco do Brasil e Máquina Sage de volta amanhã, neste mesmo horário. A todos uma boa tarde.
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8: 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Tempo instável, temperatura 11 graus. 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Jerônimo Filho, previsão do tempo.
17: A instabilidade cobre o estado e deixa a temperatura baixa em vários pontos. Na serra, muita umidade, sem condições para chuvas e a máxima não passa dos 15 graus. Para a terça, o tempo fica seco com possíveis aberturas de sol e a temperatura baixa entre 3 e 9 graus. Essa onda de frio retorna ao estado a partir da noite de hoje e segue pelo menos até quarta, com a temperatura próxima dos 2 graus positivos no início do dia, com a temperatura em elevação à tarde. Informações do tempo para o Espaço Rádio Jornal.
8: 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Oportunidade de emprego. 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Suspeito de estupro é preso pela Polícia Rodoviária Federal em Bento. Polícia Rodoviária Federal flagra motociclista reincidente com moto adulterada também em Bento. Casa é destruída pelo incêndio, por incêndio em Caxias do Sul. Jerônimo Filho, direto, redação.
17: Um suspeito de estuprar uma menina de 12 anos foi preso na tarde de sábado em Bento. Conforme a Polícia Rodoviária Federal, o indivíduo de 24 anos procurou a unidade operacional da corporação, alegando que estava sendo perseguido por populares. Pouco depois, dois homens chegaram ao local e informaram aos policiais que ele teria cometido o crime contra a irmã de um deles. Ao perceber a denúncia, o indivíduo fugiu a pé, mas foi alcançado pelos policiais. Ainda conforme a polícia, ele resistiu à prisão, foi contido e levado à delegacia. Familiares da vítima também foram ao departamento policial para o registro da ocorrência. Também em Bento, na tarde de sábado, um motociclista foi flagrado com uma moto irregular na BR 470. Durante a fiscalização, os policiais constataram que o veículo circulava com escapamento modificado, retrovisores fora do padrão, sem rabeta, o que é exigido pela legislação. O mesmo motociclista foi autuado em março com as mesmas irregularidades. Na época, a moto foi regularizada, mas as irregularidades foram refeitas. Em Caxias, uma casa de madeira pegou fogo no início da noite de sábado. O caso foi registrado pelo Corpo de Bombeiros por volta das 6h30 na rua Cirlei Costa, no bairro Nossa Senhora das Graças. Ninguém estava no local no momento do sinistro e o Corpo de Bombeiros conseguiu conter as chamas, que não se alastraram. Informações do plantão para o Espaço Rádio Jornal.
8: Obrigado, Jerônimo. 12h20, tempo estável, temperatura 11 graus. 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Oportunidades de emprego. A Bento Transportes está com vagas abertas para motorista, homens e mulheres, para as cidades de Farroupilha, Carlos Barbosa e Bento Gonçalves. 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Na empresa Bento Transportes, vaga para motoristas, homens e mulheres. Envia currículo 996226702. 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Um convite para quem é associado e para quem não é associado da CDL, Câmara dos Dirigentes Lojistas. Para quem é associado, tem um ingresso gratuito. Quinta-feira agora, 7h30 da manhã, cedinho, tem café com associados. Quem vai palestrar é a Denise Gaspareto. O tema da conversa, da palestra, inteligência emocional para lidar com pressão, pessoas e desafios. Aqui um testemunho: a Denise Gaspar tem uma grande, uma vasta experiência, e o que ela fala, gente, não é só para teoria, para colocar em prática na empresa. Café com associados, o ingresso é gratuito para quem é associado, e para quem quiser participar é R$45, contato com a CDL Farroupilha. Crescer, confiança, convencimento, comprometimento, disciplina. O bom vendedor é o que ouve mais. Faça perguntas abertas. Inteligência emocional, Denise.
18: E falaremos aí de inteligência emocional, a habilidade do profissional do futuro. Então, fica o convite a toda a comunidade, aos empresários, às equipes que participem, porque temos desafios atualmente, temos ou não temos, né? Conflitos, principalmente aí no nosso ambiente profissional, e nós precisamos nos autogerenciarmos e também como é que a gente lida com tudo isso no dia a dia. Então fica meu convite aí para que todos participem no dia 9, quinta-feira, do nosso café.
8: A inteligência emocional, teoricamente, é a capacidade de reconhecer, compreender e gerenciar as próprias emoções, além de lidar de forma empática com as emoções dos outros. Exato. Na prática, como é que isso funciona no comércio?
18: Quando eu vou atender um cliente irritado, eu preciso me autogerenciar, respirar fundo, entender a emoção que eu estou sentindo e dar a resposta adequada. Eu não posso brigar com o cliente no momento do atendimento. Então, esse que é o segredo da inteligência emocional, né? Aqui, de uma forma mais simples, é eu me autogerenciar, porque eu não posso brigar com o cliente. Então, como é que eu faço isso? Então, eu reconheço a emoção que eu estou sentindo, respiro fundo e vou lá dar a resposta mais adequada para aquele momento. Não posso brigar com o cliente porque eu perco o cliente, né? Então, esse é o segredo.
8: E é difícil colocar isso no dia a dia?
18: Eu não gosto da palavra difícil, eu gosto da palavra desafiador. Porque aí é o meu papel, quanto eu estou aberta a me autodesenvolver, a me autoanalisar e também o meu autoconhecimento, que eu tenho que ser, eu preciso saber quais são os gatilhos aí que me levam a tomar algumas atitudes ou na pressão, o que que eu, como que eu reajo.
8: Três C's: confiança, convencimento e compromisso.
18: Dá para ter um bom caminho, né? E disciplina, porque a gente precisa se desenvolver constantemente. Quanto mais eu me desenvolvo, melhor você como profissional, você na minha vida pessoal também vai influenciar.
8: Para vender é preciso também saber ouvir. Vendedor bom é o que ouve mais.
18: Exatamente. Vendedor deveria ouvir 70%. Mas dizem que vendedor bom é o que fala muito. Enquanto eu estou falando, eu não estou ouvindo, não estou entendendo a necessidade do cliente. Então, o bom vendedor não é o que fala muito, é aquele que ouve e entende aí o cliente.
8: Isso, de repente, gente, no dia 9, mais detalhes. Hoje estamos tão uma provocada boa. A questão também de saber se vender. Que a gente vê muita gente, o próprio proprietário, enfim, não sabe se vender.
18: Uhum.
8: Comentário teu.
18: Todos nós somos vendedores. Independente da área de atuação, nós somos vendedores. Então, eu preciso vender o meu serviço, o meu produto, vender a minha ideia. Então, eu tenho que encontrar argumentos para isso. Então, como que eu faço isso? Aí eu, spoiler, que precisa estar lá na palestra para conseguir, né, descobrir como é que é isso na prática.
8: Denise, a senhora falou de que o importante é ouvir. Qual é isso. O percentual de que tem que ter para ouvir o cliente?
18: 70%.
8: Tá. Mas a senhora também recomenda perguntas abertas. O que, que é perguntas abertas?
18: Perguntas abertas, literalmente, é entender a necessidade do cliente. Então, eu vou fazer uma pergunta para ele. É mencionar lá qual que é a necessidade, o que que ele busca, o que ele quer procura. Então a pergunta é aberta para deixar o cliente falar.
8: E trabalhar sob pressão, que a gente está cada dia que passa, cada vez mais, trabalhando sob pressão de conseguir as metas, enfim, com uma concorrência violenta.
18: Uhum.
8: Recomendações, tem uma carta na manga?
18: Tem uma carta na manga, eu vou ensinar lá na palestra algumas técnicas para a gente conseguir lidar com isso no dia a dia. Então, saiu da palestra, vai conseguir já aplicar a respiração, né? O método PARE. Então, o que é esse método PARE? Lá na palestra eu vou mencionar, vou explicar direitinho como funciona, que realmente são recursos que nós temos aí para utilizar no dia a dia, para conseguir aí lidar com os desafios e com a pressão, porque são muitas aí que nós vivemos atualmente. O que que a gente fala sempre é que quando o cliente entra em contato com o nosso negócio, ele tem uma intenção de compra. Pode ser que naquele momento ele não tenha condições de comprar. E aí que define se ele vai voltar para a empresa ou não. Então é a forma como eu atendo esse cliente. Então, se ele não tem intenção de compra, ele não estaria ligando, não estaria mandando WhatsApp, não estaria fazendo um contato, mas ele tem uma intenção de compra em algum momento. Então, a forma que eu atendo é que vai fazer essa diferença.
8: Na concorrência violenta com o e-commerce, muitas vezes, que eles também estão cada vez mais rápidos atendendo.
18: Uhum.
8: É no atendimento que você conquista esse diferencial?
18: É no diferencial, porque às vezes você no e-commerce você vai se autoatender. Agora, se você vai numa loja, você tem um atendimento, um profissional que entende daquilo que está vendendo, acolhe o cliente, muitas vezes a gente vai acabar comprando. Nem sempre a gente vai comprar só pelo preço, a gente compra o atendimento junto. E tem que dar um bom dia com um sorriso aí, que eu ensino sempre nos treinamentos, né? Recepcionar o cliente com um sorriso.
8: Saber com quem está se falando?
18: Saber com quem está se falando. Um não verbal, que é 55% da nossa comunicação, que é lá das habilidades sociais, que é um dos pilares da inteligência emocional. Então, como que é o meu não verbal quando eu vou recepcionar o cliente? Estou demonstrando que eu estou realmente interessado. Excelente. No atendimento ou não?
8: Denise, muito obrigado. Denise Gasparetto palestrando aqui em Farroupilha, um bate-papo para começar bem o dia, quinta-feira, café com associados CDL Farroupilha, Câmara dos Dirigentes Lojistas. Tem um convite gratuito, quiser colocar mais gente da tua empresa, R$45, quem não é associado, R$45, associado tem direito a um ingresso cortesia, café com associados, inteligência emocional para lidar com pressão, pessoas e desafios. Quinta-feira, 7:30, restaurante Parque dos Pinheiros. Eu vou passar o número aqui da CDL, liga, marca a tua presença, confirma, 3261-2766, a partir de 13h, 3261-2766, CDL, café com associados próxima quinta-feira, 12h29, aqui Espaço Rádio Jornal, Rosler Diagnósticos Cressol e Central de Rações. 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Farmácia São Lucas. 12h30, participação de luto, atendimento funerária Fornec Matana, Farroupilha. Falecimento da senhora Iracema Barpe Fanton. Esposo João Fanton, em memória. Filhos Gema Fanton e família. Luir José Fanton. Neuza Maria Fanton, campeão e família. Lores Fanton e família. Lorides Fanton e família. Clênio Fanton e família. Milton Fanton e família. Esposa em memória. Filhos, netos, bisnetos, genros, noras e demais familiares de Iracema Barpe Fanton. Pesarosos com seu falecimento, participam que as últimas homenagens estão sendo prestadas na Capela Eternidade, Fornec Matana, Farroupilha, e a encomendação de corpo presente acontece hoje à tarde, às 16 horas, após Iracema Barpe Fanton será sepultada no cemitério municipal de Farroupilha. Funerária Fornec Matana participou o falecimento da senhora Iracema Barpe Fanton aos 96 anos de idade. Repito a despedida. Nesse momento, Capela Eternidade Fornec Matana, na rua Carlos Fetter, quase esquina com a Pena de Moraes, e o sepultamento às 16 horas, cemitério público municipal, na Papa João 23. Falecimento da senhora Iracema Barpe Fanton aos 96 anos, o atendimento funerária Fornec Matana. 12h32 aqui no Espaço Rádio Jornal, Rosler Diagnósticos Cressol e Central de Rações. Tempo instável, temperatura 11.
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8: Agora 12h33 aqui, Espaço Rádio Jornal, Rosler Diagnósticos Cressol e Central de Rações. Já já teremos um contato também com o deputado federal Marcel Van Hatten, que esteve em Bento Gonçalves. Já já um contato direto aqui na Espaço FM. Deixa eu aproveitar o horário, o recado aqui para os pais. Vem aí as férias escolares, as férias de inverno, as férias de julho, e nós temos aqui um recado para os pais com Brincando nas Férias, Sesc Farroupilha, Clariana, vagas abertas.
4: Estamos com as vagas do Brincando abertas. As nossas vagas, então, a gente tem vagas para as duas semanas. Elas iniciam agora na semana do dia 20 de julho até o dia 24 e do dia 27 até o dia 31. Pega bem o período de férias escolares, que é onde a gente disponibiliza aí as semanas com bastante atividades para que as crianças aproveitem as férias, conheçam amigos novos, conheçam lugares novos e que os pais possam ficar tranquilos que os filhos estão num bom local e seguros.
5: Diretora, e para esses pais que querem fazer já essas inscrições, como é que eles procedem?
4: Isso, a gente pede então que eles possam vir aqui até o SAC do SESC. A gente tem primeiramente, né, fazer um cadastro. Se a pessoa não é cadastrada no SESC, nós vamos atender todas as categorias, então público do comércio, quem trabalha, né, nessa área, serviços também, empresários e público em geral. Todos eles podem participar com uma pequena diferença de valores, né? Já aproveito para falar, então, a partir de R$190 por semana, isso engloba todos os dias uma atividade diferente, uma parceria junto com a Onbit, a IUP Festas, o Clube Santa Rita, a Raiar Piscina também, são parceiros já nossos desse projeto Brincando nas Férias há mais de anos, né? Então a gente tem uma segurança que são locais apropriados para as crianças. A gente sempre trabalha com monitores, os nossos profissionais aqui do SESC. Quando a gente tem a piscina, a gente também reforça um cuidado a mais, né? Pede para os pais trazerem esses materiais que precisa de boia, segurança, mas a gente também redobra com os profissionais ali acompanhando as atividades.
5: Diretora, e essas atividades, elas ocorrem em que período?
4: Isso, nosso projeto, ele acontece de tarde, das 13 às 18 horas. O SESC oferece transporte para as crianças, então a gente combina que eles se encontrem aqui no SESC às 13 horas e aí é 1:30, a gente já sai com o ônibus para os determinados lugares que as atividades vão acontecer. Cada dia da semana, né, é um local que a gente consegue fazer as atividades.
5: Ou seja, não são todas no mesmo dia.
4: Isso aí, não. A gente, é esse período da tarde e cada dia a gente vai para um local. Então, um beat na segunda, IUP Festas na terça, na quarta-feira o Clube Santa Rita, nas quintas-feiras, no dia 23 do 7 e no dia 30 do 7 é na Raiar Piscina e no dia 24, que é a sexta, e no 31 a gente volta lá pro Clube Santa Rita.
5: As vagas são limitadas?
4: Sim, nós temos vagas limitadas, a gente tem, são 35 vagas por semana, nós já estamos com elas à venda, já temos crianças inscritas no projeto, por isso que a gente pede, né, interessados em vir conhecer o projeto, quem ainda não participou, pode vir até aqui, pode nos contatar pelo WhatsApp, que a gente pode passar certinho como tudo funciona, o que cada criança precisa trazer em determinados dias, né, e sim correr, porque as vagas geralmente elas acabam antes da primeira semana começar, já temos as vagas encerradas.
5: Clariana, e quando se fala em crianças, qual que é a idade?
4: Isso, nosso projeto ele é aberto de crianças de 5 até 12 anos de idade. Muitas vezes a gente pega irmãos participando, né? Ou os pais já aproveitam e compram as duas semanas direto. E daí, para esses casos, a gente aplica o desconto de 5% naquele valor que eu comentei, né? A partir de R$190. O máximo ali para o público em geral fica no 210 o valor. E aí, então, comprando as duas semanas ou irmãos, 5% em cima deste valor.
5: Então, reforçando que as inscrições já estão abertas e os pais devem fazer diretamente aqui no SESC.
4: Isso, exatamente, inscrições abertas. Venham aqui, confiram as atividades que a gente vai desenvolver e já aproveitam e garantam, né, as férias da gurizada aqui com nós.
8: Clariana Zanata, muito obrigada. Clariana, a nossa diretora SESC Farroupilha. Gente, isso aqui é necessário e muitos pais, de repente, com os filhos vão entrar em férias agora em julho, não tem onde deixar a gurizada, ou querem que a gurizada se divirta, né? Com uma turma bacana, novos amigos e tudo mais. De 5 a 12 anos, Brincando nas Férias, de 27 a 31 de julho, das 13 às 18. Tem dois períodos, de 20 a 24 de julho, de 27 a 31. Informações SESC Farroupilha, aqui na 13 de maio, junto ao lado aí do restaurante Dom Honório. Muito fácil. Clariana, parabéns. É SESC Farroupilha. Quinta-feira o SESC traz Tonho Croco para cantar Tim Maia, tributo a Tim Maia. SESC Farroupilha. A gente espalha a notícia, famílias Brincando nas Férias. A gurizadinha de 5 a 12 anos. Vamos fazer um contato aqui, direto aqui na Espaço FM, com o deputado federal, o Marcel Van Hatten, que esteve aqui na região agora pela parte da manhã. Deixa eu liberar rapidamente aqui o contato com o Marcel. Tivemos um encontro hoje pela parte da manhã. Deixa eu liberar aqui os assuntos que foram tratados em destaque. Comissão externa da Câmara dos Deputados, danos causados pelas enchentes no Rio Grande do Sul. Uma reunião agora de manhã lá na SIC, no SIC, no Centro da Indústria, Comércio, Serviços de Bento. Marcel Van Hatten aqui para os amigos da Rádio Espaço FM às 12h39. Marcel, boa tarde.
6: Muito boa tarde, Rogério, boa tarde a todos que nos ouvem na Rádio Espaço, satisfação estar falando contigo mais uma vez.
8: E igualmente agradecer a grande gentileza costumeira. Marcel, passa pra gente sobre essa reunião hoje, comissão externa da Câmara dos Deputados, a tragédia que a gente teve, a Serra Gaúcha não ficou fora, o que tivemos de praticidade hoje nesse encontro em Bento Gonçalves?
6: Bom, Rogério, nós tivemos aqui, infelizmente, com a ausência do governo do estado, que decidi fazer uma comitiva que vai levar o que foi tratado aqui, porque tem muita coisa que é responsabilidade do governo estadual. Eu preciso reconhecer que nas audiências anteriores, tanto em Eldorado Sul como em Montenegro, Estrela, o governo do estado esteve representado, certo? A Secretaria da Reconstrução, mas hoje aqui na Serra, não mandaram nenhum representante e isso acaba frustrando um pouco das autoridades presentes que gostariam de fazer perguntas e cobranças diretamente ao governo do estado. O governo federal, de outra parte, sim, se fez presente, Ramon de Jesus, que é o atual secretário federal da Reconstrução, e nós pontuamos, viu, Rogério, tu conhece bem a situação na região e de Farroupilha também, as principais demandas, tanto para o estado como para o governo federal. Tem tanto questão de infraestrutura, foi uma região muito afetada pelos deslizamentos da BR-470 e também as rodovias concedidas. A CSG também não participou, não mandou representante, nós também vamos mandar tudo que foi apontado aqui, mas muita coisa precisa ser feita nas rodovias estaduais. E depois nós temos toda a situação envolvendo moradias. Muita gente que ficou sem lugar para morar está esperando ainda a sua casa. Uma parte foi entregue, também é preciso reconhecer, mas tem coisa ainda pela frente. Isso para não falar na desburocratização. Havia prefeitos de várias regiões, vou lembrar alguns de cabeça, Protásio Alves, Veranópolis, Santa Teresa, que estiveram ali conosco, Flores da Cunha, vereadores de Caxias do Sul. E uma das queixas maiores é a burocracia para conseguir acessar os recursos do FUNRIGS e do FIRES.
8: Bom, deixa eu aproveitar.

0: principalmente essa parte da desburocratização para a realização de obras. Não é possível que obras de proteção possam levar aí 10 anos com dinheiro disponível e muitas das limitações que nós temos decorrem de legislações que burocratizam demais o acesso aos fundos. Não significa um vale tudo, porque nós sabemos que é preciso fiscalizar bem o uso dos recursos e não pode burlar a legislação para favorecer uma ou outra empresa, isso também precisa ser levado em consideração, mas a burocracia não pode ser tão grande que no fim das contas não sai obra.
1: Doutor Marcel Van Hatt, deixa eu aproveitar, repito, e mesmo que rápido aqui, semana tá começando, o Brasil tá fora Hexa, eu só até escrevi o Hexa, fica para 2030. Com a saída do Brasil, dá uma movimentada, o foco fica, a Copa vai ser ainda o foco principal agora, nas próximas semanas, mas digamos a eleição, dá uma antecipada, digamos, o que que se espera em Brasília, por exemplo, essa semana, deputado?
0: É natural que as pessoas continuem com algum interesse na Copa, tem grandes seleções jogando ainda, mas o Brasil saindo abre espaço para muitas coisas que precisam ser discutidas, inclusive com prioridade na área política. Eu mesmo senti, Rogério, assim, um engajamento muito menor nas minhas redes sociais em virtude da Copa, né? É algo que até, como você disse, é esperado, as pessoas estão muito ligadas em Copa do Mundo, mas agora que o Brasil saiu, tenho certeza que a atenção vai voltar, talvez até redobrada na política, né? E que bom que seja assim, pena que o Brasil saiu da Copa, torcemos muito. Eu tive a primeira Copa do Mundo, minha mesmo, que eu acompanhei, foi a de 94. Eu fico muito chateado pelas novas gerações que não conseguiram ver desde 2002, quando foi a última Copa. Curiosamente, mesmo ano que o PT se elegeu, né? Depois nunca mais o Brasil ganhou a Copa. Eu vejo que, sem querer fazer relação entre uma coisa e outra, evidentemente, porque acho que é muito mais coincidência que qualquer outra coisa, mas a gente vê que a nova geração está precisando de vitórias do Brasil dentro de campo, porque fora de campo a gente está deixando muita hora, então, de resolver o fora de campo. A política está aí para isso, tem eleições neste ano e certamente a pauta, né, do combate à corrupção, do combate à criminalidade, de mais dinheiro para o nosso Estado, que paga muito imposto e não volta, esse tipo de pauta vai entrar com tudo e vamos resolver então um problema fora de campo em outubro para voltar da alegria para o Brasil em 2030 e aí trazer o Hexa de uma vez por todas.
1: Deputado, a questão, deixa duas perguntas rapidinhas aí pra gente fechar. A questão, Michele e Flávio, o Marcel tem se envolvido de alguma forma, aquela história de problema familiar, deixa a família resolver. Só que é uma questão que mexe muitos interesses. Qual é a sua posição a respeito?
0: Não tenho, eu sou do Novo, como todo mundo sabe, e nós temos a nossa pré-candidatura do Romeu Zema, né, e a presidência e o encontro nacional do Novo nos próximos dias, a gente está preparando para isso. O que eu posso dizer é que não tem interferido nada também nessa nossa pré-candidatura aqui em conjunto com o PL. É claro que talvez a única coisa que eu possa dizer sobre isso é que eu lamento, né? São uma briga pública que acaba sendo, acho que de uma certa forma ruim para todo mundo, mas aqui no Rio Grande do Sul não impactou na nossa aliança. Nós estamos muito bem com o Zuco, com a Silvana, são nossos candidatos a governador e vice, e hoje mesmo saiu uma pesquisa nova da Brasmart, fiquei muito contente porque eu já vinha liderando numa pesquisa anterior de outro instituto para o Senado, com muito pé no chão e humildade, eu fiquei contente com aquele resultado, e agora o Sanderson cresceu também em relação à pesquisa anterior da Brasmart, estamos tanto ele como eu liderando a pesquisa para o Senado do Estado. Mas de novo, pesquisa não ganha eleição, nós precisamos trabalhar. E esse é o momento de a gente trabalhar firme e unidos. Aqui no Rio Grande do Sul a gente está dando exemplo para o Brasil de uma direita que caminha unida e a gente vai o máximo possível também buscar o mesmo nacionalmente.
1: Salientar 35,7 Marcel, 24,1 Sanderson, aí vem o Rigoto 19,5 e a Manuela 17,4. Detalhe que nem começou campanha ainda, né, Marcel?
0: É, exato, não começou campanha ainda, eu tenho ainda um longo trecho para percorrer, o adversário precisa ser muito bem lembrado, é forte, principalmente, né, na esquerda, a gente tem duas candidaturas aí que têm muito dinheiro e são muito conhecidos. Eu estou concorrendo contra

0: ex-ministro, contra uma ex-candidata à vice-presidência da República, que foi candidata a prefeita de Porto Alegre também. Os dois são candidatos que são muito conhecidos. Eu sou deputado federal pelo segundo mandato, mas obviamente nós precisamos palmilhar muito esse estado, e um ex-governador também, né? Então, assim, os candidatos do Lula, aqueles que têm vinculação dos seus partidos com o governo Lula, vem muito forte, e nós precisamos mostrar para o Rio Grande do Sul também, Rogério, uma coisa que tem muita gente ainda não sabe, que nessa eleição são dois senadores que serão eleitos, e é por isso que o Sanderson e eu estamos trabalhando junto para sermos essa alternativa que vai ajudar o Rio Grande do Sul a recuperar protagonismo lá em Brasília e acabar com o que está acontecendo hoje no STF. É uma sem vergonha enorme dos ministros que usam a toga para fazer política e cometer, inclusive, injustiça.
1: Para fechar, novo tarifaço dos Estados Unidos pode afetar 77 bilhões de reais em exportações brasileiras. Você tem alguma novidade sobre esse assunto?
0: Contra tarifaço, eu sou contra tarifas. Aliás, eu sou contra imposto. Se eu fosse a favor do imposto, eu era do PT, eu era do Tachad, né? O ministro da Economia da Fazenda do Lula. O Lula criou um imposto a cada 37 dias desde que assumiu, criou ou aumentou um imposto. Então, eu sou contra, eu sou a favor de livre mercado. Quanto mais liberdade entre os países, melhor. E eu espero que a iniciativa do Flávio Bolsonaro, que está em Washington hoje, dê certo, né? O governo Lula decidiu não participar das audiências públicas que o Trump está organizando lá nos Estados Unidos. Eu acho que isso foi um erro absurdo. O Lula deveria estar lá defendendo o Brasil dessas tarifas, decidiu não participar da audiência, mas o Flávio Bolsonaro, que é senador, é pré-candidato à presidência, é verdade, mas é senador da República, está lá. Espero que ele tenha êxito para que a gente não sofra ainda mais o estado do Rio Grande do Sul, né? O nosso setor calçadista, setor moveleiro, que é muito forte na Serra Gaúcha, setor do agro, enfim, sabe que um novo tarifaço vai dar muito problema para nossa economia, pode causar desemprego, e nós não somos a favor disso. Uma pena mesmo que o governo Lula não tenha essa mesma visão de defesa da nossa soberania, e apesar de eles na propaganda serem muito bons, na realidade demonstram que não tem compromisso com nada daquilo que dizem.
1: Deputado Marcel Varratti, muito obrigado sempre, uma boa tarde, uma grande semana bem produtiva, qualquer novidade, por favor. Obrigado, Marcel.
0: Conte sempre comigo. Abraço, Rogério. Abraço a todos.
1: Deputado Tchau. Federal Marcel Varratti, pré-candidato ao Senado do Rio Grande do Sul, aqui na Espaço FM, aqui no Espaço Rádio Jornal, Cressol Central de Rações e Rosler Diagnósticos. Tempo instável, temperatura 11 graus. 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
1: Hora certa, 12:53, tempo estável, temperatura 11, na informação Mecânica O Porão.
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1: 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Ecofar comunica: esta semana a coleta de entulhos e galhos acontece do dia 6 ao dia 9 de julho, de hoje até quinta-feira, nos bairros São Roque, Cruzeiro, Santa Catarina, Medianeira, Centenário e Ipanema. Os entulhos deverão ser deixados em frente às residências. Cidadão consciente faz a sua parte para manter a cidade limpa. A cidade é de todos nós, o compromisso também. Falando em Ecofac, tem uma matéria, gente, foi pro ar hoje de manhã no Panorama e a gente vai repercutir a semana inteira esse assunto aqui. Ecofar aponta falta de fiscalização, chama atenção da Secretaria da Ação Social, Brigada Militar também, a questão de catadores de lixo, os principais desafios para limpeza urbana aqui em Farroupilha. Questão de educação, gente, ninguém é contra catador de lixo, pelo contrário. Agora, mas é a única solução que eu tenho, Farroupilha hoje, caso você queira mudar, né? Tem mais de 300, quase 300 ofertas de emprego só no balcão do trabalhador. Mas não é a questão é a seguinte, até uma denúncia séria do presidente da Ecofar, muitos que recolhem também, alguns que recolhem, né? Os catadores trocam por, vão vender o material, né? Para conseguir pedras de crack, enfim, é um assunto é bem amplo. O que chama atenção, e aqui é importante salientar, Farroupilha recolhe por dia 44 toneladas de lixo por dia. Farroupilha recolhe por dia 44 toneladas de lixo. A média é muito alta. A questão também da depredação. Farroupilha em 15, cada 15 dias, dois containers é a média, são queimados. Cadê a fiscalização? Cadê as câmaras de monitoramento do município também? Custa R$2.500 cada container. E aqui o assunto lixo, os catadores deixando tudo, toda manhã, o lojista chegam, principalmente centrão da cidade, Independência, Pinheiro Júlio, aquele lixo espalhado na frente das lojas. Assunto aí, cobrança, principalmente, segundo a Ecofar, com ação social, para orientar, para cadastrar, enfim, esses catadores de lixo, quem faz isso também, Brigada Militar, com fiscalização, o assunto tá aí. E aí, hoje de manhã, só para ter uma ideia, tô buscando aqui no portal da Espaço, até vou pedir para deixar mais em destaque, uma realidade que Farroupilha não conhece. A área invadida aí na região do bairro Alvorada, por exemplo. Isso aqui é Farroupilha, tá, gente? Essas imagens é a cidade de Farroupilha, que a gente se orgulha tanto, se exibe tanto aí de progresso. Isso aqui é uma realidade diária. Clandestino aqui, o depósito clandestino de lixo, um lixão a céu aberto, em plena região aí do bairro Alvorada, essa região aí da área verde. Dá uma olhadinha nas fotos aqui, isso aqui é dos ouvintes mesmo, o pessoal que mora aí na região. 12:59, Churrascaria Ronda Charru atende ao meio-dia de terça a domingo, agora nesse mês de julho. 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
1: Para 1 e 2, tempo instável, temperatura, estamos com 11 graus na fruteira do parque. 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Flávia comanda agora o contato imediato. Tem uma hora de saudade. Uma seleção musical caprichada para você. 17:55 da tarde, tem fim de expediente. Pessoal do meio ambiente aqui de Farroupilha vai estar com a gente, pessoal do Senac, voluntárias da saúde, deputado Camusato vai estar com a gente, Pompeu de Matos também, Ritmo Acelerado, uma edição especialíssima hoje do fim de expediente. 1:03, boa tarde.
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2: Brookside, Joy Ride, Robbie Williams, Angels, Mr. Big, To Be With You, Brian Adams, Everything I Do, Robert Rosa, Michael e Tina Turner, We Don't Need Another Hero. 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
2: Confira algumas manchetes que são destaque no portal da Espaço FM. Vagas para cadastro de doadores de medula óssea em apoio ao Arthur são preenchidas em poucos

0: em Linha Julieta nesta segunda. Prefeitura entrega obras de asfaltamento de trecho da estrada Domênico Tumeleiro em Capela Santa Cruz. 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
1: Fechou Hora da Saudade com Wet, Wet, Wet, Loves in Around, Sheryl Crow, Dare Maker, Extreme, Modern World.

0: uma da tarde. 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

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Shawn Mendes e Camila Cabello.

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1: Taylor Swift, Anti-Hero, Mike Souza e Miley Cyrus, Flowers, Rema e Selena Gomez, Calm Down, Shawn Mendes e Camila Cabello, Senhorita.
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1: Informações de trânsito com Miller, boa tarde.
2: Boa tarde, Flávia, amigos da Espaço FM. Flávia, estou aqui no conhecido Morro da Julieta, no quilômetro 61, onde há pouco aconteceu um acidente envolvendo uma Saveiro Robust, uma Volkswagen Saveiro Robust. Ela capotou na rodovia e perdeu toda a carga que estava carregando, ficou espalhada na rodovia. Equipes da CFG já fizeram o recolhimento dessa carga, tirando da pista, ou melhor, fizeram a retirada dessa carga de confecções, a espécie de panos, espécie de também aventais, roupa, enfim. E esse veículo acabou ficando com as quatro rodas aqui capotado na rodovia. Nesse momento, a equipe da CSG já está fazendo a retirada desse veículo da pista para liberar o trânsito que está bloqueado no sentido Farroupilha a Caxias do Sul, aqui no quilômetro 61 da 122, o conhecido Morro da Julieta. O condutor, de aproximadamente 40 anos, ele foi encaminhado ao Hospital Beneficente São Carlos com ferimentos leves pelos socorristas do SAMU, socorristas da CSG. O Corpo de Bombeiros, bem como também a Polícia Rodoviária Estadual, estiveram no local para orientar e atender essa ocorrência. O Corpo de Bombeiros já deixou o local, mas permanece aqui, então, ainda dando assistência a essa ocorrência, socorristas da CSG e também a Polícia Rodoviária. O trânsito, mais uma vez, repito, muito complicado pelo fato de que houve a paralisação, então há um congestionamento muito grande no sentido de Farroupilha para Caxias do Sul, em razão deste acidente em que o condutor de uma Saveiro Robust acabou perdendo o controle da direção, capotou, perdeu a carga na pista, mas ele teve ferimentos leves e vai ser encaminhado ao Hospital Beneficente São Carlos pelos socorristas da CSG. Eu volto com você, Flávia.
1: Tá certo, obrigada.

0: ocorre durante o amanhecer e os termômetros caem ao longo do dia. Então, em Caxias, o dia começou com os termômetros em 13. Deve atingir a mínima de 7, né? A partir de terça, uma massa de ar frio e seco avança sobre o Rio Grande do Sul, afastando instabilidade, garantindo tempo firme. Caxias e Farroupilha, a temperatura varia entre 13 e 10 graus. Na quarta-feira, o frio ganha ainda mais intensidade durante o amanhecer, enquanto o sol predomina ao longo do dia, permitindo uma elevação gradual da temperatura. Em Caxias, os termômetros marcam entre 2 e 15 graus. Farroupilha fica nessa faixa, sempre um grau a mais, né? 3 a 16. Quinta-feira mantém o padrão de tempo estável, com presença de sol, temperatura entre 6 e 18 graus, não tem previsão de chuva. E na sexta, a estabilidade perde força, o dia ainda terá presença de sol entre muitas nuvens, mas a nebulosidade aumenta ao longo das horas, tem previsão de pancadas de chuva durante a noite. Caxias e Farroupilha, a mínima prevista é 12 graus, máxima de 17. Espaço FM, 2:28, nesse momento 10 graus é a temperatura.
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0: A eliminação da seleção brasileira para a Noruega na Copa do Mundo marca o fim de um ciclo e o início de outro. Carlo Ancelotti seguirá como treinador para o Mundial de 2030. Tem aí um período completo para montar o Brasil do seu jeito. E para isso, novos nomes devem surgir nas próximas convocações, seja pelo fim de ciclo de jogadores mais experientes ou por testes que deverão ser realizados aí pelo treinador italiano, principalmente em posições mais defensivas. A seleção volta a campo apenas no final de setembro para dois amistosos. México e Inglaterra conseguiram repetir a dose na segunda etapa e entregaram uma excelente partida no Azteca na noite de ontem pelas oitavas de final. A partida vencida pelos ingleses por 3-2 põe fim à invencibilidade dos mexicanos no mítico estádio em Copas e despacha aí um dos anfitriões do torneio. Os campeões, de 1966, por sua vez, enfrentarão a Noruega, algoz dos brasileiros, no próximo sábado, dia 11, às 18h, em Miami. 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
0: Agora 2:34, 10 graus é a temperatura. Capital Inicial e Vitor Clay.

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1: See you wishing on a star. Titãs, um certo alguém. Ted Swims, Bad Dreams, Backstreet Boys, Butter Up, pela Langley, Tucson, Texas. Capital Inicial e Vitor Clay, Primeiros Erros. As voluntárias da saúde realizam mais uma edição do seu tradicional Bazar Beneficente entre quinta-feira e sábado. Quinta-feira agora, dia 9, sábado dia 11, na rua 13 de maio, número 10, em frente à gráfica e livraria Niquete, em Farroupilha. A arrecadação será destinada ao atendimento das necessidades do Hospital Beneficente São Carlos. O bazar contará com peças novas, ampla variedade de malhas e diversos produtos comercializados a preços acessíveis. Estará aberto então na quinta das 13h30 às 18 horas. Vamos fazer assim, da 1h30 da tarde até às 6 horas da tarde na quinta, na sexta das 8h30 da manhã até às 5h30 da tarde e no sábado das 8h30 da manhã às 5 da tarde. Na última edição, as voluntárias da saúde arrecadaram R$ 80.935. O valor foi destinado ao apoio das atividades e demandas da instituição hospitalar. Espaço FM 2h59.
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2: Fique atento, o consumo de frutas variadas amplia o aporte nutricional. Incluir diferentes tipos de frutas ao longo da semana garante diversidade de vitaminas, minerais e fibras essenciais ao seu organismo. A vida é melhor quando se tem saúde.
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3: Agora 13,3, 9 graus é a temperatura. Cuidado aí, você que tá no trânsito, atenção redobrada, né? É, não custa nada, viu? Não, não custa. E ajuda muito. 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

0: A lei federal que regulamenta a Copa do Mundo Feminina de 2027 determina que escolas públicas e privadas concedam férias durante todo o período do torneio entre 24 de junho e 25 de julho. Essa medida foi sancionada pelo presidente Lula e tem gerado críticas de gestores da educação no Rio Grande do Sul. Secretários de educação e representantes das escolas particulares afirmam que a regra fere a autonomia dos sistemas de ensino prevista na Lei de Diretrizes e Bases da Educação. Eles argumentam que o mês de férias é inviável, tanto pelos impactos no calendário letivo, quanto pelo impacto, né, as famílias também, né? Eles dizem prejuízos às famílias. O Conselho Nacional de Secretários de Educação pediu uma orientação ao Conselho Nacional de Educação e o Sinep RS informou que, se necessário, pretende recorrer à justiça, lembrando que na Copa do Mundo de 2014, a obrigatoriedade de férias foi derrubada, né, preservando a autonomia das escolas. A Secretaria Estadual da Educação afirma que ainda avalia como aplicará a nova legislação. 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
9: 13:30

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1: Dead Swims, Lose Control, Ed Sheeran, Azizan, Liza Minnelli, Losing My Mind, Engenheiros da Veia Crônica, Alex Warren, Joy Jonas, Burning Down, Michael Bolton e Justin Jess, So Beautiful World. A chegada do El Niño coloca o Brasil em alerta. Especialistas preveem impactos na agricultura com risco de alta de até 10% nos preços dos alimentos em um cenário mais severo, agravado também pela guerra no Irã. O fenômeno deve trazer mais chuva ao sul e sudeste e estiagem ao centro-oeste, norte e nordeste, afetando a próxima safra. Produtos como arroz, feijão, frutas e hortaliças podem ficar mais caros. Também há risco de aumento na conta de energia, caso a seca reduza os níveis dos reservatórios. No campo, produtores são orientados a seguir o calendário de plantio, usar sementes mais resistentes e investir em tecnologias para reduzir os impactos das mudanças climáticas. 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
1: Rogue Set, Mega Mix, Capital Inicial, Fátima, Miami Horror, Glowing, Laura Pausini, Nonce, Benson Boone, Sorry I'm Here for Someone Else, e seu Cuca e Armandinho, Deixa Ser. Kylian Mbappé, atacante do Real Madrid, da seleção francesa, usou as redes sociais nesta segunda para rebater ofensas racistas que sofreu da senadora paraguaia Celeste Amarilha. Os xingamentos foram registrados após a França vencer o Paraguai por 1-0 nas oitavas de final da Copa do Mundo. Eu vou resumir para vocês, tem bastante informação, mas ela foi, a Celeste Amarilha foi lá no X, a senadora, horas depois, e escreveu o seguinte texto. Ela disse que esse texto foi escrito num contexto do gesto do jogador francês ao ignorar um cumprimento do goleiro paraguaio, Orlando Gil. É, abre aspas. Esse bruto nem aprendeu a escrever. Em vez de leite materno, mamou em cocos. E os seres mais instruídos que ouviu foram chimpanzés. Você deveria ter mostrado o dedo do meio para ele, Orlando Gil. Eu faço isso no Senado e nada acontece. Um camaronês colonizado fingindo ser francês, ressentido, novo rico, arrogante e feio. Mbappé rebateu a senadora hoje com o seguinte texto. Abre aspas. Madame Celeste Amarilha, você é uma senhora desprezível e indigna de sua função. Você não representa o Paraguai, um país que demonstrou paixão e honra ao longo de toda a competição. Por causa da sua irresponsabilidade e do seu racismo assumido, o mundo inteiro já esqueceu a campanha e o esforço histórico realizados pelos jogadores paraguaios nesta Copa do Mundo para dar lugar à imagem de uma autoridade incompetente que projeta a pior imagem possível de seu país. Nunca permitirei que pessoas como a senhora tenham a liberdade de espalhar o seu ódio e o seu racismo pelo mundo. Fecha aspas, escreveu Kylian Mbappé. Essa senhora, a Celeste Amarilha, ela é aquela mesma senadora que... acho que em janeiro desse ano, ela disse que os professores são venerados e muitos deles são ignorantes e medíocres. Que os professores estão criando gerações de paraguaios medíocres. E aí a professora dela, da sexta série, ouviu, enfim, e comentou nas redes sociais: você me envergonha, Celeste, eu fui sua professora na sexta série, te ensinei a respeitar todos, sou aposentada, ela fala o valor que ela ganha, né? Não me arrependo de ter escolhido essa profissão e me dói te ouvir, né? Só, tem nem o que falar dessa, eu acho que o Mbappé já falou tudo dessa senhora. 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
3: 4:33, 9 graus é a temperatura. Samuel Rosa.

0: haver 3 oficinas gratuitas de formação teatral e montagem de 2 espetáculos abertos ao público. As atividades ocorrem no Platô Cultural e contam com o apoio da Secretaria de Turismo e Cultura de Garibaldi. Tem o WhatsApp para quem quiser fazer inscrição e retirar ingressos: 54999-595713. Aproveita aí para participar de oficina gratuita de formação teatral. Isso é massa, hein? Espaço FM 4:57.
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0: Vamos aos aniversariantes e homenageados de hoje, dia 6 de julho.

CEP São Pelegrinos 18 do Forte Cristo Redentor. Parabéns para Leandro Portela, homenagem da Tecnova pelos 10 anos da empresa. Giovanni Lima do Nascimento e Ivan Roberto Pacheco Laguna, homenagem da Big Fair. Beatriz Alexandrini, homenagem do esposo Geraldo. Filhos Maurício e Letícia, Nora Juliane, genro Anderson, netos Pedro, Carolina, que aniversaria hoje também, Antônio Luiz e do grupo Big Fair, Carolina, neto Alexandre.

Abner, homenagem da Objetiva Contabilidade, Adelar da Silva, homenagem de Máquina Sazi, Rogério Ferreira de Souza Aquino, homenagem do Motoclube Rota 470, Diego Secato, homenagem da Associação dos Feirantes, Lúcia Miller, homenagem do Grupo de Canto São Paulo da Cruz, de Nova Sardenha, Adriano Rodrigues, homenagem dos pais Adão e Jaira, esposa Yara, filhas Karen e Eduarda, netos Pedro e Pablo e da irmã Simone, André Yunes ou Junges, homenagem do irmão Evandro e família, Antônio Luiz Rufato, homenagem da esposa Eneli, filhos Luciano, Leandro e Lisiane, noras Fabiana e Letiane, dos netos Guilherme, Gabriel, Daniela e Martina, Aurora Forest Canali, homenagem dos pais Aline e Tiago, avós Noeli e Gregório, dindos André e Vanderlei, bisavós Marisa e Dalvo e da prima Luane Bernardo Lopes, homenagem dos pais Edrina Gelli e do irmão Wesley, Carlos Roberto de Castro, homenagem da esposa Márcia, filhas Gelli e Suelen e dos netos Isabela, Bernardo e Benício, Charles Schmitz, homenagem da irmã Daniela e dos sobrinhos Daiane, Morgana, Matheus, Luli e André, Clair e Eloni, aniversário de casamento, homenagem dos filhos Mônica, Silvana e Renato, netos Pedro, Francisco, Isadora e Matias, genros Matheus e Sandro e da Nora Rose, Daiane Fontanella Colombo, homenagem da mãe Delise, das filhas Tawane, Manuela e Gabriele, Franciele Inês Ouzelski, homenagem dos pais Valdomiro e Salete, irmã Suelen e dos filhos Gustavo e Alice, Gabriel Turcati, 3 anos, homenagem dos pais Ângela e Diego, irmão Thales, avós Gindos, tios, primos, Eduarda, Natália e Miguel, de todos os familiares e amigos, Inês Saquete, 87 anos, homenagem dos filhos Maria Dolores, Dirce, Jocelar, Carlos Alberto, Karen e Daniel, genros Gilnei e Hildo, Nora Vera e Ana, netos Venício, Grazi, Daniele e César, e dos bisnetos Isabelle, Lucas e Lorenzo, Jacinta Varta, homenagem do esposo Sadi, filhos Glaucia, Sidney e Douglas, genro Itacir, Nora Ziliane e Nice, e dos netos Amanda, Maria Luísa, Júlia e Augusto, Jane Goretti Piroto, homenagem das amigas Kelly Fran, José Araújo, homenagem da esposa Sueli, filhos Thiago e Cláudia, genro Altair e da nora Amanda, Letícia Carvalho Ferreira, homenagem do esposo Alexandre e dos filhos Carolina, Cauã, Fabiana e Matheus, Luizine, homenagem da esposa Maria, filhos Karina, Kátia, Camila e Luan, genros Marciano, William e Bruno e dos netos Davi e Miguel, Otacílio Teles Paz, homenagem dos filhos Suzana, Aldamir, Marcos, Sandra, Claudio Mir e Valdecir e dos netos Gustavo, Eduarda, Natália, Victor e André, Patrícia Fernanda Cândida, homenagem do esposo Clodoaldo e dos filhos Ryan, Rayane e Gabriel, Paulo Sérgio Quirino dos Santos, homenagem da esposa Giovana e dos filhos Bela e Leonardo.

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1: Opa, Alex Warren, Ordinary, Nando Reis e Melim.

0: Flash por enquanto. 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
6: Portugal e Espanha em campo pelas oitavas de final da Copa do Mundo. Segundo tempo, estão na pausa para hidratação 0-0. Quem se classificar pega Estados Unidos ou Bélgica, que joga hoje 9 da noite. Os Estados Unidos teriam um desfalque para essa partida, mas contou com a decisão da FIFA, do seu FIFA, né? O seu FIFA, que autorizou lá o Balogun a jogar, mesmo com a expulsão na partida contra a Bósnia. E tá dando umas tretas sobre isso, que tá louco, hein? Futebol, né, meus queridos? Não é só bola em campo, tem muito mais coisa envolvendo futebol. 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
6: 5:34, 10 graus é a temperatura. O contato imediato volta amanhã, 1 da tarde. Vem aí o fim de expediente com o Rogério Portolan. Agora tem Shawn Mendes. Beijos, cuidem-se, até mais.

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1: Senhoras e senhores, boas-vindas. 17:44. Hora oficial de Brasília, começando fim de expediente nas ondas da Espaço FM, no 100.9 e a partir de agora também ao vivo, direto do estúdio da Espaço FM. 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

0: Notícias da Espaço, a rotina acidentes por aqui, capotamento deixa motorista ferido na rodovia 122 Farroupilha, motorista de uma Saveiro, uma Volkswagen Saveiro ficou ferido após seu veículo capotar na tarde de hoje, no quilômetro 61 da 122, proximidades da curva da Julieta, 122, vagas para cadastro de doadores de medula óssea em apoio a Arthur, são preenchidas em poucas horas, população de Farroupilha. Arthur, querido, saúde. Garoto aí de 13 anos, tá com leucemia, tá internado no Hospital Geral em Caxias, saúde pro garoto. Garoto, uma situação bem delicada, quinta-feira tem um mutirão, pesquisa aponta Zuco como ampla, com ampla vantagem sobre Juliana Brizola na corrida ao Piratini. As pesquisas começam a serem divulgadas aí com mais intensidade, levantamento do Instituto Brasmarket indica deputado federal na liderança em cenários de primeiro e segundo turno. EspaçoFM.com.br. Abordagem por violência doméstica termina com um homem morto em São Francisco de Paula. Gente, isso aqui é Farroupilha, tá, gente? Uma realidade que talvez a gente não conheça. Isso aqui não pode, a gente não tá acostumado com isso. Moradores cobram punição por descarte irregular de lixo em área verde, área invadida no bairro Alvorada. Dá uma olhada aí. Isso aqui é foto dos ouvintes, tá? Dá uma checada, a situação, isso aqui é Farroupilha. Autoridades, por favor aí, confira novas oportunidades de emprego em Farroupilha, inclusive divulgação aqui pela Espaço FM, Bento Transportes, Big Fair, Iven de Carlos Barbosa, Iven de Carlos Barbosa, Harp Malhas, Alibem com oportunidades também, confere aí, espaçofm.com.br.
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0: Agora 5:48, temperatura vai baixando, 10 graus, muita umidade. 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Gleice Mello, vem pra cá. Gleice Mello, diretora de vendas do Senac. 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

0: 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Greicinho, brigadão aqui pela presença no estúdio da Espaço FM. Greici Melo, diretora de vendas Senac. Greici, boa tarde.
1: Boa tarde, Rogério, boa tarde a todos os ouvintes. É uma alegria poder estar aqui de novo com vocês.
0: E alguém, nossa, ele tá com saudade, Greici, fazia
1: claro,
0: um tempão que não aparecia. Greici, Senac não para. O que que a gente tem nessa temporada julho 2026? Fica à vontade.
1: Nós temos a reta final agora do nosso segundo semestre, matrículas abertas especificamente para o curso técnico em enfermagem. Rogério, nossa pauta de hoje, depois podemos dar uma pincelada nos últimos cursos gratuitos do ano também. E estamos com a turma começando em agosto. Turno da manhã, turno da noite, de segunda a sexta-feira. Curso com excelente qualidade, que só o Senac tem para ofertar, e de uma área que só cresce.
0: Vamos dar um destaque então, técnico de enfermagem.
1: Isso, técnico em enfermagem.
0: O que que temos aí? Tem vagas ainda?
1: Temos vagas ainda. Nós estamos com uma turma para começar no turno da noite, dia 18/8, e no turno da manhã também. Então são duas turmas, as matrículas estão abertas, só iniciar.
0: Recomendações, Greici.
1: Vamos lá, a gente está disponível na Rua da República, no número 617. Os alunos interessados podem ir lá conversar conosco, conhecer o nosso laboratório, que é uma estrutura belíssima, eu sou suspeita em falar. Temos as nossas redes sociais disponíveis, Instagram e Facebook, e nós também temos os nossos contatos. Para o pessoal estar pedindo informações, conhecendo mais sobre o curso, entendendo a nossa metodologia, que é através do número 54-2018-1199, telefone fixo, e o nosso WhatsApp 54-2018-1233.
0: O curso técnico de enfermagem Farroupilha é referência em toda a região. É a única unidade Senac que tem esse curso.
1: Isso, no momento a gente é a única unidade Senac que oferta a área da saúde aqui na Serra.
0: Tanto é que tem um laboratório impecável, uhum. E também uma parceria com o Hospital São Carlos.
1: Muito bem, nós temos o nosso parceiro na cidade, que é o Hospital São Carlos, é onde ocorre.
0: Também.
1: E na região também, nós ampliamos a parceria recentemente para o nosso Hospital Taquini, em Bento. E nós também temos um parceiro em Caxias, que é a Clínica Remon.
0: Quem ainda não, de repente, não se inteirou o detalhe, requisitos para fazer o curso de técnico de enfermagem, que é uma remuneração boa e também tem muita vaga no mercado, por favor.
1: Os requisitos para iniciar no curso é que o aluno tenha 17 anos e meio no momento da matrícula, ou mais, e que ele esteja cursando no mínimo segundo, terceiro ano do ensino médio, ou já tenha concluído. Assim ele já pode ingressar no curso.
0: Os valores?
1: Os valores a gente está com condições de pagamento excelentes, a gente consegue ampliar o parcelamento sem juros agora em até 40 vezes, Rogério, com uma entrada extremamente facilitada, parcelamento no boleto, também trabalhamos com cartão de crédito, modalidade de recorrência para quem conhece, que não utiliza o limite do cartão. Esse é o de menos, além das nossas parcerias que o Senac oferta com muitas instituições aqui que garantem percentuais de desconto no momento de a gente fazer o fechamento.
0: Essa turma que está sendo montada agora começa quando?
1: Repete. Dia 18 de agosto.
0: Tá, tem um tempinho.
1: As duas
0: bom.
1: Turmas.
0: E vai ser no caso manhã?
1: Turno da manhã, a partir das 8 até o meio-dia, e o turno da noite começa das 19h30 às 22h30.
0: Duas turmas, né?
1: Duas turmas. Tem para escolher.
0: Gente, espalha essa notícia, repito, é o curso Farroupilha referência, a única unidade Senac na região que tem o curso técnico de enfermagem é Farroupilha, e já temos uma tradição, né?
1: Claro.
0: Já tem uma história boa aí.
1: Sim, desde 2023, ofertando turmas, já encerramos muitas turmas, formatura garantida, é maravilhoso. E uma formação rápida, né? A gente tá falando de cerca de 2 anos a 2 anos e 4 meses, já apto para atuar na área, solicitar o Corém e fazer a saúde brilhar assim na vida. E o legal é que muita gente tem essa restrição que o técnico em enfermagem fica exclusivo para o paciente, mas na verdade ele trabalha em clínicas, UBSs, pode trabalhar em hospital, consultórios, pronto atendimento, home care, que é trabalhar em casa, cuidando de alguma pessoa que precisa desses cuidados específicos. Então, empresas, são muitas áreas, são muitas possibilidades dentro de uma só área, que é a área da saúde.
0: Esse é um baita destaque. Vamos partir para cursos também que tu acha mais interessante e dar algumas dicas, hein?
1: Claro, nós estamos também com o edital aberto para o curso gratuito do nosso programa PSG Assistente de Recursos Humanos. O edital está disponível no nosso site, mas a gente pode passar também através do WhatsApp. Ele é um curso que está acontecendo no turno da manhã, sem custo nenhum, não tem taxa de matrícula, nada, nada. Realmente gratuito, vai acontecer de segunda a quinta-feira, das 8 ao meio-dia também. E o interessante é que o aluno precisa ter 15 anos completo, ensino médio em andamento ou mais, é claro, né? E a renda per capita de até 2,5 salários mínimos. Além desse, Rogério, a gente tem os cursos mais rapidinho, que são cursos de qualificação do programa Movimenta Comércio, que inclusive um inicia agora, nesse sábado, técnicas básicas de auxiliar administrativo, técnicas de vendas e negociação e também um curso muito bacana de marketing digital para iniciantes.
0: Repete os dois cursos gratuitos.
1: Claro. Assistente de Recursos Humanos, técnicas básicas de auxiliar administrativo, técnicas de vendas e negociação e marketing digital para iniciantes.
0: São quatro.
1: Quatro cursos gratuitos.
0: Algo
1: os
0: mais.
1: Os últimos cursos do ano.
0: Ah, não. É pra gente fechar.
1: Pra gente encerrar com chave de ouro. Isso aí.
0: Cresci, tem mais aí?
1: Vamos lá, então. Para agosto é o técnico, quem é da área da moda, temos o curso de consultoria, temos idiomas para iniciar também, libras, espanhol, inglês. Ainda tem bastante curso na nossa programação, informática, e quem tiver interesse pode estar vindo ao nosso encontro lá presencialmente ou também falando pelos nossos meios de comunicação.
0: Deixa eu legal o seguinte, valores sempre não é o problema, você sempre fosse encaixar na realidade do aluno interessado, né?
1: Sim, com certeza. Não, valores não é o problema e todos praticamente os nossos clientes se encaixam em alguma parceria de desconto. Se não se encaixa em alguma parceria de desconto, normalmente pega um período de campanha em que o desconto também está acontecendo. Inclusive, em agosto tem a campanha de Dia dos Pais. Então, quem quer aproveitar já o curso de informática gratuito, é o momento, é agora.
0: Grace, te agradecer, eu não quero desperdiçar, eu sempre digo isso, algo mais aí pra gente não perder essa oportunidade de estar contigo aqui no estúdio, hein?
1: Vamos só reforçar o número de contato?
0: Por favor.
1: 54-2018-1199, esse é o telefone fixo, e o WhatsApp é 54-2018-1233.
0: Geral, qualquer informação, manda ver. Só gente, o foco hoje, técnico de enfermagem, começa em agosto.
1: Em agosto.
0: Tem duas turmas para escolher, manhã ou noite.
1: Isso aí, isso mesmo.
0: Tem mais uma infinidade de oportunidades aí. Grace, obrigadão, tá?
1: Nós que agradecemos.
0: Apareça com mais frequência.
1: Pode deixar.
0: O endereço, gente, é República Central da cidade, uma sede completa, ampla, linda pra caramba. Agora 5h57, vamos falar de meio ambiente em seguida. Temperatura 9 graus. 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
0: Partiu Farra, 5h59, fim de expediente, é o Odonto Top, nosso hospital do dente, e Borfar, segura pra quem que é tranquilidade e segurança. 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Nestor Zanonato Filho vem para cá, diretor da Secretaria de Urbanismo e Meio Ambiente. 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Nestor Zanonato Filho está com a gente, diretor da Secretaria de Urbanismo e Meio Ambiente. Nestor, boa tarde.
3: Boa tarde, Rogério. Boa tarde aos ouvintes.
0: Temos informações sobre inscrições do concurso de vídeos, ações ambientais positivas.
3: Isso, a gente está aqui para reforçar o convite para o pessoal, né? Porque a gente vê, a gente deixou um tempo grande, né? Mas como é 10/8, o final das inscrições, quando vê, passa rapidinho, né? O pessoal pega agora julho, férias escolares, isso e aquilo, quando vê, não se inscreveu. Então a gente veio para reforçar o convite.
0: Nestor, aquela geral, até para quem não acompanhou ainda, para a gente colocar em destaque, porque é tudo muito simples, tem uma premiação legal também.
3: Então a gente, dentro da Semana do Meio Ambiente, a gente definiu que algumas coisas eram importantes fazer, e visto quanto repercutiu o concurso de fotos do ano passado, a gente queria trazer uma coisa com um impacto maior. Então a comissão ela definiu que então seriam vídeos de ações ambientais positivas. Daí vão pedir o que pode ser ações ambientais positivas. Ah, eu tenho minha propriedade, eu vou usar um exemplo, tenho minha propriedade rural lá que eu não precisaria, mas eu deixei um corredor ecológico, né? Eu deixei mais vegetação que poderia, que a lei pede de obrigatoriedade. Eu faço uma campanha de recolhimento de resíduos e segregação com a minha comunidade e os meus vizinhos. Então isso são ações ambientais positivas, onde tu não é obrigatoriedade legal e não é o ônus que a gente tem na questão normal de coleta de resíduos ou de proteção de água, essas coisas que são além do que a gente é o comum da gente. Então essa é as ações que a gente quer.
0: Desse algumas dicas, enfim, mas pode ser no dia a dia também.
3: Dia a dia, qualquer coisa, mas lembrando, não é a minha obrigação. O que eu consigo fazer a mais pelo meio ambiente para ajudar?
0: Isso que vale.
3: É isso que é a intenção que a gente tem com o concurso.
0: Ah, eu estou separando certo aqui. Isso aí é normal.
3: Tem uma legislação federal que diz que nós somos co-participantes de tudo isso. Então, isso já é o comum que deveria ser executado nas nossas casas. A gente sabe que às vezes não é o normal, mas a gente deveria ser.
0: Hoje está tão fácil. Faz um vídeo de quantos.
3: Um minuto, porque a gente vai ter toda uma curadoria, toda uma seleção, mas os principais, eles vão ir pro Instagram de voto popular. Então ele vai pro Instagram da prefeitura para fazer voto popular. Então por isso que é um minuto que só o vídeo, infelizmente.
0: Tem que ter um áudio também nesse vídeo explicando alguma coisa?
3: É, o que a gente pede é que o vídeo seja, apesar de um minuto, que ele tenha uma breve explicação para as pessoas poderem entender o que vai ser feito, né? Né, Rogério? Então a gente vai passando aqui as coisas, mas relembrando, então, começou no dia 16, o período de inscrição vai até dia 10/8, então, né? Para o pessoal não perder os prazos. O e-mail que a gente tem para receber esses vídeos é oambiente@farroupilha.rs.gov.br.
0: Envia um vídeo exclusivamente.
3: Isso.
0: Repete, ambiente.
3: ambiente@farroupilha.rs.gov.br.
0: É individual, de repente, tô jogando aqui ideias, uma turma que tá te ouvindo, uma turma de colégio, de faculdade, de...
3: Vai ter que ser uma pessoa inscrita, mas ela pode envolver uma comunidade, ah. Isso não pode, mas a inscrição é para uma pessoa ou uma associação, né? Específica que pode ocorrer, se tiver uma associação já vinculada, né? Né, Rogério? Então, o e-mail, o que que ele deve conter? O nome completo do participante, né? A idade, o telefone de contato, local onde o vídeo foi gravado, porque tem que ser no município, né? Então tem que ter uma comprovação, né? E um texto de no máximo 5 linhas descrevendo a ação ambiental apresentada. O vídeo deve conter 1 minuto, né? O que for superior a 1 minuto vai ser desclassificado, a gente já vai, é informação, né? Tem que ter 1 minuto, né? Ali um pouquinho menos, né? A gente também pode, né? Porque é uma regra pro Instagram poder aceitar ir pro voto popular. Vídeos muito grandes a gente não consegue botar num carrossel, né? Então a gente definiu esse limite.
0: Tudo é bem pensadinho, não é vamos lá, só tem que, é uma regra essa, vamos lá.
3: Então isso vai ser as partes de inscrições, a comissão avaliadora então tem toda a parte da comissão que fez a Semana do Meio Ambiente, vai ter gente da pessoal da imprensa que vai nos auxiliar, né? Então essas ações ambientais elas vão ir, sim, os 5 melhores vão pro @farroupilha, né? Que é o .rs, que é o nosso Instagram do município, para votação popular. E lembrando então um pouquinho das premiações, né? Para quem tá ansioso para essa parte, saber o que vai querer ganhar, né? O primeiro lugar ele ganha um smartphone, o segundo lugar ganha uma ação, uma câmera de ação portátil 4K, que é aquelas câmeras que as pessoas botam ou no chapéu ou na bicicleta, é bem interessante, e o terceiro lugar ganha um tablet. São 3 prêmios bem interessantes, né? Então a gente só relembrando que além disso tem que estar escrito a questão junto ali do edital, tem a autorização, porque o município pode utilizar os vídeos, né? Futuramente é uma autorização para utilizar também, que faz parte do regulamento do programa.
0: Excelente, excelente. Nestor, basicamente é isso aí, hein? Só eu acho interessante, acho não, é interessante, né? Só repetir, porque talvez vai naquela corrida e a premiação é excelente, eu tô fazendo isso, mas isso é qualificado por vocês, no caso da comissão, como uma ação...
3: Ação ambiental positiva.
0: Normal, quer dizer, mas tem que ser algo diferente.
3: A gente, assim, Rogério, não é uma coisa que tem que ser extraordinária. A gente pede só sair do que é o óbvio das nossas questões normais do município. Uma coisa é eu, o Nestor, na minha casa, separar o resíduo. Agora, se o Nestor pegasse a rua inteira que o Nestor pega e faz uma segregação... consegue vender esse valor desse resíduo consegue voltar para uma ação da comunidade ali da minha rua, que eu digo que é uma pequena comunidade, já é uma ação ambiental positiva, porque eu tô fazendo fora do óbvio, que é deixar o meu resíduo ali para a Ecofaro buscar.
0: Tá bom, vamos divulgando aí. Até o dia
3: 10/8.
0: Tá, tem tempinho aí.
3: Tem ainda um tempinho, mas a gente veio para reforçar isso aí, para convidar o pessoal.
0: E vamos também na rádio divulgando. Nestor, só aproveitar o teu contato, sábado passado teve mais uma campanha da reclamação de vidros, embalagens cartonadas, alumínio, óleo de cozinha, valeu?
3: Apesar do frio, valeu, Rogério. Não,
0: vocês estavam lá de manhã cedinho com frio danado.
3: Sim, o pessoal até a gente brincou lá na hora da campanha que o primeiro fluxo da manhã, que normalmente é um pouco mais movimentado, estava um pouquinho mais devagar. O pessoal acho que ficou mais um pouquinho na cama. Mas logo que chegou ali perto do horário das 10 horas, deu o fluxo normal ali, deu para vir conforme os outros meses, deu bem legal.
0: Tô pegando uma surpresa. A próxima campanha qual é?
3: É o vidro. A próxima campanha é vidro. Né, na primeira semana, e 15/8 é eletrônicos.
0: A 15/8, que o pessoal pede sempre, 15 de agosto vai ter a campanha do
3: mas na semana anterior ainda do 15/8 tem a de recicláveis de novo.
0: Vai permanecer no primeiro sábado. Isso aí. Então tá legal. Nestor, também você me diga, não vou desperdiçar. Nestor, o senhor nesse período aqui de administração, o senhor tem uma baita bagagem pelo trabalho desenvolvido com o meio ambiente. Qual é a tua opinião, não da secretaria, a tua opinião em relação que a gente vê dos catadores de lixo, que a gente tem esse problema todo, a Ecofax explicou aqui com o Breda e com o Paulinho na sexta-feira, a tua opinião aí, tem o que fazer, fiscalização seria uma saída?
3: A gente pode tentar programar alguma questão de fiscalização, verificar, né? Mas normalmente é em horário noturno, é um horário normalmente que não é uma questão de segurança.
0: É domingo à tarde, é sábado à noite.
3: Daí teria que fazer toda uma ideia de programação. Poderia fazer um teste, Rogério, não digo que as portas estão fechadas para questões, mas a gente tem que trabalhar, eu sempre acredito trabalhar talvez na educação ambiental do adulto. A do jovem, da criança, ela na escola a gente aprende. Eu tenho um menino de 8 anos, eu vejo o que ele traz para mim também e corrobora com o que a gente tenta fazer em casa, né? Mas às vezes o adulto, ele não tá 100%, ou ele não tá, não é nem a falta de consciência, às vezes é achar que não tem tempo para nada nesse mundo que nós estamos vendo hoje. E a gente esquece, talvez, das coisas mínimas e básicas dentro do seu resíduo. Às vezes a gente tem a comodidade de ter um container na frente da nossa residência ou do nosso comércio, que está disponível 24 horas por dia, diferente dos bairros onde tem os dias de coleta e suas lixeirinhas, e acaba achando que é mais fácil deixar ali. Então acho que falta nós, talvez, fazermos uma manobra. A gente já fez esse ano, fez um convite para a CDL, para a Six, para a Cindy Lojas, trouxe uma palestrante na Semana do Meio Ambiente. Talvez a gente tenha que fazer mais ciclos de conversas e palestras, trazer a comunidade adulta mesmo mais perto, porque eu tenho certeza que as crianças, pela convivência que eu tenho com um pequeno em casa que tem, talvez nós falta um pouquinho da parceria de consciência dos adultos também.
0: E os catadores?
3: Eles não são uma coisa simples de trabalhar, eles são informais, né, Rogério? Eles não têm uma formalidade, né? E eles acabam focando nesses locais onde tem contentores, né? Que é o centro da cidade. Então ele é um trabalho que talvez a gente vai ter que tentar fazer, talvez, ou com uma parceria de vídeo monitoramento. A gente pode estudar uma questão de ação, né? Eu não vou te dar uma resposta pronta agora, Rogério. Eu tanto falou pelo Nestor pessoal, mas é difícil desvincular da situação que eu tô hoje, né, Rogério? Mas assim, eu acho que talvez nós podemos buscar talvez uma ação com os vídeo monitoramentos, com alguma coisa, para tentar inibir essa situação.
0: Que de repente foge um pouquinho só do meio ambiente, questão até que o Breda abordava, que é um assunto delicado, também a questão de utilizar esse material para compra de alguma coisa ilícita também.
3: Foi o que eu falei, né? Talvez tem todo o horário do fiscal com segurança. Não é simplesmente o fiscal sair de noite sozinho, né? Sem segurança, sem uma parceria para nós poder. Então tem que, se for fazer uma ação, tem que ser estruturada. Que nem a gente fez, que eu me lembro no final de 24, que a gente fez aquela ação com as motos, junto com a brigada, né? Do volume que estava tendo reclamação, conseguimos fazer algumas ações junto com a fiscalização de meio ambiente. Talvez dá para estruturar com alguma situação específica, não ser todas as vezes, mas serem algumas pontuais dentro do ano. Talvez dê para estruturar, sim, Rogério. Dá para nós conversarmos.
0: Porque é um assunto, eu sei que o senhor tem se envolvido desde sempre aí. O que o Paulo Castro e o Breda falaram é 44 toneladas dia de resíduos, bastante, chamado
3: nós,
0: lixo.
3: Nós geramos bastante resíduos.
0: É um assunto que a gente tem que abordar com, né?
3: Por isso que eu acho que também a educação pro adulto é um ponto crucial, porque se a gente começar a ter consciência de tudo que a gente gera, talvez a gente baixe inclusive o nosso consumo de material com resíduo.
0: Estamos falando de Farroupilha, 44 toneladas dia de lixo, de resíduo.
3: Sim, é bastante volume.
0: Eu estou muito obrigado, só repetir, tem essa promoção aqui para dar uma mexida com todas as idades, né?
3: Todas.
0: Gurizadinha, criançada pode também.
3: O pai vai ter que escrever, tem que ser maior de 18, vamos lembrar, mas a ação, se for da criança, não tem problema com autorização pra gente poder utilizar o vídeo depois.
0: Qualquer informação, faz o contato com o meio ambiente também.
3: Nós estamos à disposição.
0: Obrigado, Nestor. Cumprimentos aí pela promoção e vai divulgando, vai compartilhando, você que está nos acompanhando. 6:12 no fim do expediente.
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0: Agora 6:14 aqui na Rádio Espaço, fim de expediente, Borfar Seguros e Odonto Top, frio, temperatura 9 graus e muita umidade. Deputado Felipe Camozato com a gente em seguida, Rufato Auto Som, são mais de 25 anos oferecendo o que há de melhor e mais moderno para o seu carro em películas, som, alarmes, acessórios para picapes e tudo para a parte elétrica. 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Deputado Felipe Camozato, do Partido Novo, com a gente aqui no fim de expediente, está por telefone. Camozato, aqui para os amigos da Espaço, boa noite.
6: Boa noite, Rogério, prazer estar contigo mais uma vez e com toda a audiência da Espaço FM.
0: Muito obrigado. Terminou há pouco, Espanha 1, Portugal 0. Estava torcendo para quem, Camozato?
6: Olha, torcendo para que o Lula perca a eleição, viu, Rogério? Não, entre os dois eu não tenho muita preferência, não, confesso.
0: Aqui eu tô vendo fotos, o Cristiano foi no finalzinho aqui, só para registrar 1-0. A eliminação do Brasil, quer comentar alguma coisa? Vi que nas suas redes o senhor comentou, tá culpando, responsabilizando alguém pela derrota do Brasil, Camozato?
6: Não, acho que essa geração nossa é uma geração que não encanta os olhos, né? E eu fiz uma brincadeira ali com os 13 minutos, né? Tomamos o gol aos 13 minutos, os vermelhos nos derrotando, mas que esse ano nós temos uma missão de não deixar os vermelhos nos derrotarem de novo nas eleições desse ano, né? Então foi uma brincadeira ali, a gente sabe que existe uma expectativa pro Hexa, mas me parece que a eleição desta Copa tinha pouca condição de chegar lá, mas não esperávamos que ela fosse sair tão cedo, né?
0: Bom, Camusato, assunto que interessa direto aí, o senhor esteve hoje também em Bento Gonçalves, com colegas, o Marcel também esteve por lá, o assunto cheias, um resumo do resumo, Marcel, conversei com ele ao meio-dia rapidamente, ele lamentou a ausência do governo, mas vão ter um contato, uma avaliação desse encontro em Bento, falando de um assunto que interessa, questão de cheias, preparar, evitar, se programar, se preparar 100%, um comentário teu, deputado Felipe.
6: Eu estava junto com o Marcel nesse seminário que nós realizamos hoje em Bento Gonçalves, até ouvi uma parte da entrevista, Rogério, e agora estou chegando aqui em Eldorado do Sul, onde eu vou participar representando a nossa comissão e a frente parlamentar na apresentação do anteprojeto de proteção aqui da região de Eldorado do Sul. E a nossa preocupação não só é com a ausência do governo do estado na audiência hoje lá em Bento Gonçalves, como também a demora dos projetos, da execução dos projetos de proteção, desassoreamento também, da qualificação para uma pronta resposta diante de novos desafios climáticos. Né? Então foi falado bastante sobre a qualificação da infraestrutura, seja das obras que estão acontecendo na BR-470, também nos acessos ali da ponte que ainda não se iniciou, né, de Santa Bárbara, também aquilo que hoje é um gargalo para a Serra Gaúcha, que é um bom escoamento da produção de quem produz hoje na Serra e precisa de boas estradas, de conectividade e previsibilidade. Tudo isso nos preocupa bastante, além, de que as verbas do FUNRIGS, do Fundo de Reconstrução, sejam aplicadas efetivamente na reconstrução. Ontem nós fomos surpreendidos, anteontem, na imprensa com a notícia de que o governo do estado, o governo Eduardo Leite e Gabriel Souza, está querendo colocar 30 milhões de reais em publicidade com dinheiro do Fundo da Reconstrução, coisas que não fazem o menor sentido. Eu lembro de audiências anteriores que nós fizemos na região, seja no Vale do Caí, no Vale do Taquari ou mesmo na Serra Gaúcha, onde vários prefeitos, várias lideranças empresariais da região demandam às vezes uma ponte, um pontilhão, né, uma obra de encosta que custa 1, 2, 5 milhões de reais e às vezes o estado diz que não tem dinheiro, mas 30 milhões de reais para publicidade com fundo da reconstrução aí não dá para aguentar, né, Rogério?
0: Então, só um detalhezinho, só para dar um crédito também, Felipe Camozato, Marcel Van Hatt, o Pompeu de Matos também estava hoje em Bento?
6: Isso, o Pompeu é o relator da comissão externa dos danos causados pelas enchentes, também estava, o Marcel é o coordenador e eu sou co-organizador na condição de representante da Assembleia Legislativa e presidente da Frente Parlamentar de Desburocratização, já que tem muita questão que é burocracia que emperra o avanço mais célere das obras e dos projetos, coisa que nós estamos tentando enfrentar também através desses seminários e audiências.
0: Camusato, só pra gente fechar isso, eu quero te explorar um pouquinho mais, só me dá uns 5 minutos mais aí, porque tem alguns temas importantes, mas a questão das cheias que atingiu nossa região também, o estado inteiro, ainda muita sequela, o senhor está indo para Eldorado do Sul, já deve estar por aí, que foi um dos municípios mais atingidos. Como é que está a situação hoje? Está tudo resolvido?
6: Não tem nada resolvido, Rogério, e é isso que nos preocupa. Aqui em Eldorado do Sul, hoje vai ser feita uma apresentação de um anteprojeto para o sistema de proteção de Eldorado do Sul, lembrando que foi o município que ficou com quase 95% da sua área submersa. E aqui, até agora, não foi colocado sequer uma cariola de areia, tá, Rogério? Então, assim, não tem dique, a previsão aqui é das obras, se tudo correr bem, as primeiras obras serem entregues somente em 2032, e hoje mesmo saiu decisão da justiça proibindo a mineração no Guaíba e nos rios aqui da bacia do Jacuí, ou seja, nós temos mais atrasos pela frente, o que é bastante preocupante e desanimador, e nós estamos trabalhando firme, Rogério, para cobrar, fiscalizar e exigir que a justiça, as promotorias e também governo estadual e federal façam a sua parte para oferecer proteção para os gaúchos, especialmente com o dinheiro que já é dos nossos impostos, seja no fundo da reconstrução, né, o fundo estadual, seja o recurso federal que também está empenhado para aplicação em projetos. E nós temos cobrado bastante isso, é por isso que eu tenho acompanhado de perto o deputado Marcel e também o deputado Pompeu. Nota que aqui, né, tem questão de direita, esquerda, aqui não interessa muito ideologia, interessa que as coisas saiam do papel para que os gaúchos possam ficar protegidos. E isso nós estamos fazendo com afinco, pressionando, fiscalizando e cobrando. E hoje eu venho pessoalmente aqui ao Dona do Sul para ver este anteprojeto e cobrar mais celeridade na execução dessas obras para que os gaúchos possam ficar protegidos, seja aqui, seja em qualquer outro lugar do estado.
0: Para deixar claro, é uma cobrança com o governo estadual ou ainda o governo federal também não repassou o que era para ter repassado?
6: Não, aqui é uma cobrança especialmente com o governo estadual, tá, Rogério? O governo federal aplicou recursos no chamado FIRES, no fundo federal, e há, pelo que a gente pôde ver, há muitos problemas com relação a projetos que não foram entregues ainda para conseguir fazer a destinação desses recursos. É verdade que o governo federal demorou a dar mais previsibilidade e orientação para o uso desses recursos e para esses projetos serem elaborados. Ainda assim, o governo do estado está muito atrasado e uma das críticas que eu já tenho feito há algum tempo, inclusive no teu programa também, Rogério, é que a Secretaria de Reconstrução do governo Eduardo Leite e Gabriel Souza, ela virou a Secretaria de Pedágios, né? Porque ela basicamente utilizou a sua estrutura e a sua energia para fazer os modelos de concessão do bloco 1 e 2 de rodovias do estado e deixou, parece, em segundo plano todos os projetos de reconstrução de pontes, diques, sistemas de proteção e também muitos dos sistemas de habitação prometidos aí sim, tanto por governo federal quanto por governo estadual. E aí cabe a nós, deputados, né, fazer a cobrança para que isso saia do papel ou eventualmente a gente possa, inclusive, fazer com que respondam por isso no caso de uma prática, como por exemplo agora nós estamos redigindo uma peça que eu quero ver se há juízo esta ação hoje ou amanhã no Ministério Público e Tribunal de Contas sobre o edital previsto de licitação para contratação de agências de propaganda do governo do estado para ampliar a publicidade digital do governo do estado, né? Uma coisa sem pé nem cabeça e que saiu na imprensa já, né, de que teriam vencido agências que já são agências que fizeram as campanhas do governo Eduardo Leite no passado e de outros aliados e que estariam aí à frente de um possível novo edital. E nós queremos entender bem isso para que não haja nenhum tipo de desvio de finalidade nem mau uso de recurso público.
0: Deputado Camusato, só me permite dar uma guinada aqui, porque tudo é importante. Acabou de sair também agora, hoje, mais uma pesquisa do Instituto Brasmarket e coloca aqui o Zuco, candidato do PL, que o senhor apoia, com uma liderança em cima da segunda colocada. Deixa eu ver aqui o Zuco com 39% das intenções de voto, a Juliana 20,4%, o Gabriel MDB 6%, o Maranata 3%. Um comentário teu, leva fé em pesquisa, qual é a tua posição?
6: As pesquisas são uma fotografia do momento, né, Rogério? Então, e claro que cada instituto tem sua metodologia e por isso elas variam. Às vezes tem a pesquisa online, às vezes tem a pesquisa presencial, às vezes é por telefone. A questão aqui é mostrar e observar quais são as tendências. Então, quando a gente pega, por exemplo, o Brasmarket, né, já tem publicado outras pesquisas, a gente vê uma consolidação do Zuco na liderança das pesquisas e uma consolidação da candidata do Lula, Juliana Brizola, no segundo lugar. É o cenário que eu imagino que a gente vai ter num segundo turno eventual aqui no Rio Grande do Sul, né? Que é na direita contra esquerda, PT, Lula, PSOL, Juliana Brizola, PDT contra, né, centro-direita e direita, né, Novo, PL, Republicanos, Podemos, Partido Progressista. Então, assim, nós estamos se preparando para este enfrentamento, que, na minha opinião, é o enfrentamento entre um grupo que quer construir um Rio Grande protagonista, um Rio Grande que sonhe grande, que volte a ter façanhas e volte a ter ambição de crescer, né, versus aquele grupo político que já governou o estado outras vezes, que expulsou a Ford, que tentou agora expulsar a CMPC Celulose também. Tô até dentro desse tema, já falamos outras vezes, né, tentando fazer com que esse investimento histórico pro Rio Grande do Sul se consolide aqui no estado, e que tem aí a representação de tudo aquilo que é mais atrasado em termos de pensamento, né, apoiadores da Venezuela, de Nicolás Maduro, de Cuba, né, essa turma toda do atraso unida aí, né, com Manuela Dávila, Pimenta e outros. E para nossa felicidade, não só Zuco está na frente nesta pesquisa, como também Marcel Van Hatten e Sanderson também lideram a intenção de voto neste momento para o Senado. Nós precisamos colocar dois senadores de direita nesta eleição para que nós possamos ter o Rio Grande do Sul bem representado em Brasília. E não só isso, para que possamos colocar limites nos abusos de poder do Supremo Tribunal Federal. E aí, né, quem fala e se compromete e tem coerência no discurso e na prática em confronto aos abusos do Supremo, somente é Marcel Van Hatten e Sanderson, são os dois candidatos que nós apoiamos aí, que são de direita de verdade.
0: Só pra gente fechar aqui a questão, até o Marcel Van Hatten lidera nessa pesquisa 35,7, o Sanderson 24,1, embora que ainda muita gente vai se acostumando, a gente vai votar em dois senadores, tá? Dois candidatos a gente vai votar, dois serão eleitos. O Rigoto vem em seguida com 19,5, a Manuela Dávila tá com 17,4 e o Pimenta com 13,2, o Frederico Antunes com 8%. Pra gente fechar aqui, questão de eleições, qual é que é do Partido Novo em nível nacional? O Zema vai, não vai, atrapalhando a direita ou beneficiando a direita? Qual é o teu comentário, Felipe? O que que o senhor tá torcendo que aconteça, hein, com o teu partido em nível nacional?
6: Eu tô torcendo que o Lula perca a eleição, né, Rogério? Eu acho que isso é bom pro Brasil. E é isso que o Novo tem um compromisso, né? Nós temos já desde um primeiro momento o compromisso de ajudarmos na união da direita para vencer o Lula. E isso passa por nós termos também mais candidaturas de primeiro turno para fazer o enfrentamento contra o Lula nos debates e também na disputa pelo eleitor, especialmente mais de centro, né? O eleitor de centro é o eleitor que é decisor dessa eleição. Aquele que não se identifica nem com a esquerda, nem com a direita, de que não tem aí talvez um acompanhamento mais próximo da política, né? E que muitas vezes acaba respondendo pesquisas com a intenção de anular seu voto ou de dar um voto em branco, né? Então nós queremos de alguma medida ganhar este eleitor, né, para nossas trincheiras, e a gente entende que tanto Zema quanto Caiado são candidaturas que ajudam a fazer com que a gente possa fazer o enfrentamento aos retrocessos do governo petista, possa trabalhar a rejeição do Lula e possa abrir caminhos para que qualquer candidatura de direita que venha a chegar ao segundo turno chegue com mais força e herdando esses votos de primeiro turno que seriam anulados para a candidatura de direita no segundo turno, né? Eu ainda não sei dizer, tá, Rogério, qual é o futuro do Zema nessa história, se o Zema será ou não será candidato. Aliás, pelo que eu entendo, também o PL tem uma indefinição ainda com relação ao Flávio. No PSD há também uma discussão sobre a candidatura do Caiado e se vai ter vice ou não, se vai ser o Kassab. Acho que as coisas ainda estão muito abertas, porque ainda não chegamos no período de das chamadas convenções partidárias, que é onde, ali no final de julho, essencialmente, que é onde se votam a formalização das candidaturas, né? Mas até lá, acho que ainda tem água para passar embaixo da ponte, e nós temos, sim, o novo, um partido de direita, o partido que mais faz oposição ao governo Lula no Congresso, nos seus votos, né? Não só em discurso, porque pouco adianta fazer discurso bonito se chega na hora de votar e vota junto com o PT ou se abstém, né? E o novo tem aí, com muita competência e coerência, sido o partido que mais vota contra o governo Lula e também contra o Supremo Tribunal Federal. Nós temos a missão de fazer essa união para vencermos Lula e o PT e colocarmos nossos candidatos, né, no Senado, e também possamos ter uma boa bancada federal na próxima legislatura. Espero que daqui até lá a gente consiga ter uma caminhada construtiva e a gente consiga trabalhar mais a rejeição do Lula, que tem batido recordes de gasto de publicidade, tem mentido bastante por aí, falando inclusive que não queria fazer taxa, imposto, que quem faz taxa e imposto é a direita, aí depois fala que quem é contra os trabalhadores é a direita, mas vai lá e só faz com que o trabalhador ele tenha imposto sindical, tenha mais dificuldades para pagar suas contas, para fazer o mercado no final do mês, roubos aposentados do INSS através do escândalo do INSS, que seus partidos aliados, como o PDT de Juliana Brizola, fizeram. Então, assim, nós temos um grande desafio pela frente, mas precisaremos estar unidos e muito estratégicos, viu, Rogério? Do jogo do tabuleiro eleitoral, para que possamos aproveitar bem primeiro turno e segundo turno e ganhar os corações e mentes aí dos eleitores, especialmente os indecisos e aqueles que não têm uma candidatura de predileção, e sim tem hoje mais uma rejeição preferencial. Esses são aqueles que nós temos que focar hoje para conseguir vencer a eleição. Essa é minha opinião, e passa aí por muitos das mulheres que estão nos ouvindo. As mulheres vão ter um papel fundamental nessa eleição, Rogério. Elas ainda são um grupo que tem uma intenção de voto muito alta para o PT, né? Eu sei que teve uma pesquisa recente que deu o contrário, mas eu acho que fizeram a tabulação errada, porque todas as outras pesquisas mostram que as mulheres, em geral, têm uma predileção maior por Lula, né? Embora a gente saiba que, no que diz respeito à proteção das mulheres, o PT sequer vota leis mais duras para punir criminosos e feminicidas.
0: Um assunto do dia que pintou aqui, me dá mais um minuto. O Comando Vermelho e o PCC, Itamaraty admite risco de ação militar dos Estados Unidos no Brasil. Em documento, Itamaraty diz que classificação de Comando Vermelho e PCC como terroristas pode resultar em ação militar dos Estados Unidos em território brasileiro. Pode acontecer isso?
6: Isso é pura balela de petista, viu, Rogério? Isso é um absurdo. Aliás, é constrangedor ver o chefe da Polícia Federal sendo desmentido, né, pela Malu Gaspar e por outros veículos de imprensa ao tentar defender terrorista e traficante e facção criminosa. É um absurdo que a gente está vendo, né? A Polícia Federal se prestando a isso, uma instituição séria, respeitada, com excelentes quadros, tendo um comando de alguém completamente inabilitado com a finalidade de proteger a população, mas sim, ao que tudo indica, tentando de alguma forma passar pano para bandido. Porque não tem cabimento, que a gente viu agora recentemente com o Andrei Rodrigues, né, que vai lá e fala coisas como que vários investigados não teriam relação com facções criminosas, PCC, Comando Vermelho, e depois várias outras informações mostram que ele estava errado, que ele estava mentindo ou estava mal informado. Em qualquer lugar do mundo, isso significaria demissão do comando da Polícia Federal, mas no governo Lula não. O governo Lula, infelizmente, ele flerta com o crime com frequência. Ele passa pano para esses criminosos e ele inverte a narrativa, tentando dizer que os Estados Unidos, que estão de alguma forma tentando intervir no Brasil. Na verdade, os Estados Unidos estão fazendo aquilo que nós não estamos fazendo, que é tentando conter facções criminosas, tentando conter narcoterroristas e tentando fazer com que o povo brasileiro não fique subjugado a esse tipo de criminoso. Aliás, as pesquisas mostram que a maior preocupação do brasileiro hoje é com a segurança pública e com o avanço das facções criminosas. E é isso, o PT não tem dado resposta alguma senão passar do pano para bandido, o que é trágico, mas, se Deus quiser, os brasileiros vão se dar conta disso até as eleições desse ano e darão a resposta nas urnas. O Brasil merece oferecer um ambiente seguro para as famílias, para os trabalhadores, para quem é honesto de bem e para quem quer viver em paz e tenha prosperidade no nosso país. E para isso, não vejo outra saída senão demitir toda essa turma que passa pano para a criminalidade.
0: Deputado Felipe Camozato. Felipe Camozato, muito obrigado. Só para salientar, o senhor hoje é pré-candidato à Câmara Federal. É isso, Camozato?
6: Isso, eu sou pré-candidato a deputado federal, estou com a missão aí, Rogério, de substituir Marcel Van Hatten, que vai ao Senado, e eu sou o parlamentar aí, fundador do Partido Novo aqui no estado e também deputado, único deputado do partido aqui na Assembleia Legislativa e parlamentar mais antigo do Partido Novo, né? Um partido muito recente, é fato, né? Em 2016 que nós iniciamos, mas temos aí a responsabilidade de seguir os passos de Marcel Van Hatten, né? Defendendo o Brasil, defendendo o cidadão brasileiro e olhando para a competitividade, a liberdade e a prosperidade. É isso que o Marcel faz muito bem lá no Congresso Nacional e fará como senador, se Deus quiser, e eu sigo esses passos aí, então, como pré-candidato a deputado federal.
0: Camusato, muito obrigado, grande semana, nos mantém informado. Obrigado, Camusato.
6: Obrigado, Rogério, um grande abraço, bom trabalho.
0: 6h33 aqui na Espaço, no fim de expediente, jornalismo, direção, prestação de serviço, oferecimento, Borfar Seguros e Odonto Top. Sempre importante ouvir todos os lados. Deixa eu fazer um contato aqui com o Pompeu de Matos, deputado federal, liderança nacional do PDT. Oportunidades de emprego. 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Selecionando motoristas, homens e mulheres, para atuar. Farroupilha, Carlos Barbosa e Bento Gonçalves. Deputado federal Pompeu de Matos, aqui na Rádio Espaço, sempre agradecer a gentileza costumeira do Pompeu. Deputado Pompeu de Matos, para os amigos da Espaço, boa noite.
7: Boa noite, boa noite, boa noite à comunidade de Farroupilha, os ouvintes todos, prazer muito grande falar com o amigo.
0: Bom, Pompeu, eu conversava hoje com o Marcel, conversei há pouco também com o Camusato e até o Camusato salientava, frente de gente que está afim de trabalhar aí, independente de partido. Essa reunião hoje em Bento, tanto o Marcel como o Camusato, Pompeu, se queixaram da ausência do governo do estado na reunião pela importância do contexto. Também há uma queixa que ainda recursos não foram liberados, muita coisa ainda pendente. Um comentário do Pompeu nesse contexto todo, Pompeu, por favor.
7: Olha, primeiro é importante dizer que o debate, a reunião, a comissão, essa comissão especial, ela é plural. É formada por deputados de todos os partidos, de toda a bancada gaúcha. Então ela não é da direita nem da esquerda. Ela é do Rio Grande. Eu tenho a honra de ser o relator e o Marcelo o coordenador. Nós dois somos, na verdade, os autores desta comissão. E nós temos nos reunido, são mais de 20 reuniões. Esse é o sétimo seminário, para te teres uma ideia. E, via de regra, o governo do estado tem participado de todas, com exceção dessa. E o governo federal tem participado de todas, e nessa estava também. Porque, na verdade, cada região tem um tema específico, tem uma preocupação local. Aí, por exemplo, na região, a 470, emblemática ali no Vale do Taquari, enfim, no sistema Antas, na ponte do Antas, na serra do Rio das Antas, a 116 também, ali em Caxias, passando para São Marcos. Então são duas rodovias emblemáticas, especialmente esta rodovia, a 470, que é fragilíssima, muito frágil, e que ela é uma espécie assim de artéria pulsante da economia da região. Mas se essa artéria trancar, dá colapso, vai dar infarto na economia da região. E aí tem pontes que são importantes. Tu pega a ponte lá de Santa Bárbara, lá embaixo, é de responsabilidade do governo do estado, não aconteceu. Nós precisamos entrega de casas que não estão acontecendo tão demorada. Então, nós estamos fazendo diagnóstico, deixando claro, dando transparência, dando nome aos bois, dizendo quem é quem, conhecendo, reconhecendo e agradecendo o que foi feito. E nós sabemos que muita coisa foi feita pelo governo federal, muita coisa foi feita pelo governo estadual, mas tem muita coisa por fazer que tem que ser clareado, declarado, especificado e cobrado. E esse é o debate. Por isso que estavam ali prefeitos, associações comerciais, dirigentes, empreendedores, enfim, vereadores, é a região que se mobiliza para cobrar resposta dos problemas que as enchentes criaram, até porque, Rogério, daqui uns dias nós vamos ter outra enchente. Está aí o El Niño anunciando outra enchente. E nós vamos esperar ficar na beira da estrada com a boca escancarada, cheia de dentes, esperando a morte chegar? Não, tem que tomar atitude. E esse é o nosso papel. Por isso que nós reclamamos a ausência do governo do estado na sessão de hoje.
0: É esse tema que eu só quero uma frase, embora eu já respondeu, porque eu só estava falando, poxa, corre o risco de a gente ter uma nova enchente em seguida e ainda a gente está pendente da mais recente. Aí é brabo, né?
7: É, veja bem, Rogério, nós tivemos um em 23. E outra em 24. Então, na verdade, a de 24 engoliu a de 23. O pessoal esqueceu a de 23, parece que não era problema nenhum, era gravíssima a de 23. E a de 24, maior ainda, mais devastadora. E nós vamos esperar vir uma de 26? Então, não dá para esperar. Tem que ter atitude, tem que ter ação. E é isso que nós estamos cobrando dos nossos governantes. E não é falta de dinheiro, Rogério. Eu estou agora aqui numa outra reunião em Eldorado do Sul para tratar do dique de Eldorado do Sul, que foi a cidade que ficou 99% embaixo d'água. Toda a cidade embaixo d'água. Emblematicamente, a cidade que mais foi atingida, vamos dizer assim, em números percentuais, foi Eldorado. Em números absolutos, foi Canoas, que ficou mais gente afogada. Mas a cidade aqui de Eldorado foi afogada. Agora, nós estamos recém discutindo o projeto do dique, não é a execução da obra. É o projeto do dique, ou seja, nós não temos projeto para executar obras. E tem dinheiro, nós temos 6, 7 bilhões na conta do Fundo de Recuperação do Estado, o dinheiro está na conta e as obras não acontecem porque não tem projeto. Nós estamos perdendo para burocracia, burro mesmo. Isso não dá para acontecer. Nós temos que virar a chave, virar a página, porque não podemos esperar chegar outra enchente para ver o que vão fazer.
0: Deputado, não vou desperdiçar a presença com a gente do Pompeu. Pompeu, para os amigos aqui da Rádio Espaço FM, um assunto que a gente te incomoda já há um bom tempo aí, porque é um assunto interessante, que era a aprovação dos jogos, aí isso aqui, aí veio as bets e foi tudo abafado. Eu quero saber a posição hoje do Pompeu, o senhor que também tinha a questão da liberação do jogo do bicho, enfim. Hoje com as bets, que está escancarada aí, de uma forma assim, é uma realidade nossa. Eu vou pegar um exemplo de Farroupilha aqui, dos milhares ou milhões de exemplos. Uma família aqui, o chefe da família se enrolou aí com mais de 300 mil reais em apostas, enfim, e uma crise na família. Tô pegando um exemplo, sem citar nome, mas pegando um exemplo aqui. Betis aí hoje liberada, tudo 100%, nada vai ter de com a Copa do Mundo, então, extrapolou. Qual é a sua opinião, Pompeu?
7: Olha, eu vou dizer para ti, essa questão das bets, essa questão dessa jogatinha, os tigrinho, dê o nome que der, isso aí é a vergonha da vergonha de quem tinha vergonha, perdeu a vergonha e virou sem vergonha. Isso é a coisa mais desavergonhada, mais sem vergonha que tem. Olha, se querem regrar jogo, querem permitir jogo, e eu sou dos que querem, faça com regra, faça com equilíbrio, com respeito, com transparência. Esses jogos não têm transparência nenhuma, estão matando famílias, estão deteriorando famílias, estão destruindo famílias. Uma senhora me pedindo que precisa 50 mil, colocando a casa dela, vendendo a casa dela, que o marido dela se enrolou no tigrinho e o tigrinho engoliu ele. Quer dizer, não, é uma coisa assim, desgraçada, inaceitável, mas estão dando, assim, porque interessa a muita gente, como diria o doutor Brizola. Ah, os interesses. Eu continuo defendendo que nós possamos ter cassino regrado, regulamentado, especificado, ali posicionado, identificado, né? Eu continuo defendendo que nós precisamos ter bingo, tá ali a casa do bingo, que as pessoas enxergam, que tem que ir lá fisicamente, ou seja, que traz, gera imposto, gera desenvolvimento, gera turismo. Eu defendo o jogo do bicho, a sua regularização, que tenha transparência, que pague o ISS, o Imposto sobre Serviço, enfim, que dê dignidade. O jogo pode ser regrado, pode ser permitido. Agora, esta jogatina de bets da televisão, de jogador anunciando, de artista anunciando, os artistas enriquecem, os donos das bets enriquecem e o povo empobrece. O povo é explorado, especulado, perde, não sabe nem para quem tá perdendo e cada vez perde mais, e é um jogo que ninguém ganha, porque se souber alguém que ganha, me conte, porque eu só sei história de quem perdeu. Essa, infelizmente, é a realidade.
0: Pompeu, deixa eu dar uma guinada aqui, pesquisa, saiu hoje, Balas Market, para governo do estado, o Zuco lidera, o Zuco tá com uma liderança aqui, deixa eu pegar o percentual, a Juliana vem em seguida, cenário do primeiro turno, Zuco 39, intenções de voto, a Juliana 20,4, aí o Gabriel lá atrás com 6. Pesquisa, a sua opinião, Pompeu.
7: Olha, eu tenho acompanhado as pesquisas, e nas pesquisas que eu acompanho e naquelas que o próprio PDT faz, nós temos pesquisas internas. E não é pesquisa para nós, é pesquisa de verificação. A Juliana, ela tinha 20 no começo, 20, 21, 22, lá em, ainda em fevereiro, do início do ano, março, abril, subiu para 25. Agora, nas nossas pesquisas, ela transita ali entre 34 a 37, às vezes um pouquinho mais, às vezes um pouco menos. E os números do Zuco também são parecidos em torno desse. É 30, 32, 34, eu diria assim que no mínimo com um empate técnico. É isso que eu tenho de pesquisa. Mas a pesquisa é um retrato. E o retrato não é estático. O retrato, aliás, o retrato é estático. Então tu olha, tu tira a fotografia, às vezes a pessoa sai com olhos fechados, às vezes sai com a boca torta, isso é retrato. Daí a pouco tu tira outra fotografia, ela aparece com os olhos brilhantes, com a boca bem alinhada. Então a pesquisa é uma fotografia, é um momento, e a gente tem que ir monitorando, acompanhando, trabalhando. A Juliana tem uma boa perspectiva de ir pro segundo turno, eu acho que o Zuco também tem essa perspectiva de ir pro segundo turno. São os nomes mais projetados, são os nomes mais lançados. Claro que o Gabriel vem se esforçando, correndo atrás,

0: na nossa parelheira nessa disputa, sempre respeitando os outros. Eu sempre cuido isso, porque o respeito que eu ofereço é o respeito que eu mereço. Se eu não oferecer, eu não vou merecer. Quando tu desmerece o adversário, tu arranja caminho para perder. Tu desmerece o outro, desqualifica o outro, tu facilita, porque acha que o outro não é importante. Todos são importantes, o Gabriel é importante, o Zuca é importante, a Juliana é importante, a Juliana Brizola é importante. Nós temos aqui trabalhar, quem quiser ganhar não é pelos mais belos olhos, não é pela aparência, é pelo conteúdo, pelo trabalho, pela luta, pela disposição, pela gana e pela garra. A política se faz desse jeito, é como eu vejo, assim eu cheguei nos mandatos que ganhei, e quem quiser ganhar, quem quiser vencer, trate de trabalhar, gastar sola dos sapatos, saliva e caminhar por esse Rio Grande. É assim que tem que ser.
1: Deputado Pompeu de Matos aqui na Rádio Espaço. Pompeu, sempre muito obrigado. Sempre a entrevista sempre rende. E só um detalhezinho, né? O gaúcho Pompeu de Matos, hoje ele foi buscar um verso do Raul Seixas, o Ouro de Tolo, esperando a morte chegar. Pompeu, um abraço, Pompeu, muito obrigado.
0: Gratidão, muito obrigado. Carinho aí a todo o pessoal da Serra. Foi muito bom o debate hoje aí na Serra e vamos continuar trabalhando. Tem muito Rio Grande pela frente e nós vamos gastar a sola da bota trabalhando em favor do nosso povo e da nossa gente. Até breve.
1: Até breve. Pompeu de Matos com a gente aqui na Espaço FM, aqui no Fim de Expediente. 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
1: 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Deixa eu convidar aqui para o estúdio da Espaço FM, Lourdes Refosco, Maria Anselme, Sirlei Vitória Cirino, voluntárias da saúde. A gente vai ter bazar das voluntárias a partir de quinta-feira. Vamos saber os detalhes a partir de agora. 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Gente, obrigadão por esse presente aqui, o trio com a gente para divulgar Bazar das Voluntárias. Tudo bem? Boa noite.
3: Tudo bem. Boa noite.
1: Lourdes, começa os trabalhos aqui.
3: Já começamos, há uma semana que estamos trabalhando, estamos recebendo doações, estamos muito felizes, né? Esperamos receber mais roupas de inverno, né? Principalmente masculinas, é que está fazendo falta.
1: Quinta, sexta e sábado.
3: É, quinta-feira nós vamos abrir às 13h30 até às 18h. Sexta-feira nós vamos abrir 8h30 até às 17h30. e sábado, 8:30 até

0: 17 horas.
1: O pessoal sempre pede, Ludes, valores, preços.
0: Ai, Rogério, tem todos os preços, desde de R$5, né? R$5 tem duas mesas lá cheia, que as pessoas vão ter que, né, procurar, que encontra coisas maravilhosas. De 10, 15, blusões novos nós recebemos, estamos recebendo, lindos. Que preço muito especial, muito especial. Tem Maria, que ir lá para ver.
1: Maria Sirlei, algo mais que vocês acham importante aqui, a presença de você, para a gente não desperdiçar nada aí. Maria.
2: Como a Lourdes estava falando, né? As doações, né, são muito, muito importantes. E a rádio, agradecemos a Rádio Espaço, parceira sempre das voluntárias, né? Como a Lourdes estava falando, que o pessoal pede muita roupa masculina. E feminina, claro, infantil também, eu acho que tem bastante,
0: tem bastante
2: que a gente tá, estamos fazendo lá no projeto Tecer, então tem pessoas voluntárias que estão indo lá, a gente está fabricando lá para poder vender aqui no bazar, mas quem tiver roupa de inverno sobrando ali, quiser doar, né, aqui na Gráfica Niquete, né, que eles, às vezes as pessoas querem doar, mas onde largo, né? Então a gráfica.
1: Na livraria, aqui na livraria Niquete.
2: Niquete aqui na frente, eles têm a chave, podem deixar a sacola ali, que eles entregam lá na sala, né? E fazer um apelo para a comunidade, que sempre quando se fala de hospital, as pessoas são muito solidárias. E queremos agradecer muito a comunidade pela. Sempre participam, a gente sempre vende bastante, bastante. Sim. Doações, é sempre uma emoção o nosso bazar.
0: É, sempre, a gente fica muito feliz porque a pessoa que vem lá comprar, ela tem a certeza que ela está doando para um doente, salvando vidas, está fazendo duas coisas, né? Porque nós estamos ali, as voluntárias, incansáveis, trabalhando, se doando, né? Por um bem que a nossa comunidade precisa do hospital e muito, né? Então a gente fica muito feliz quando a gente vai lá ver as coisas que a gente entrega para o hospital, né? É tudo pro bem-estar dos pacientes.
1: Sirlei, um toquezinho teu aí, por favor.
3: Sim, Rogério, eu estava ouvindo a Lourdes, que ela estava falando agora, e nós saímos aí pelas 17 horas aqui do bazar. Então a gente trabalha com muito amor, com muita energia. Então se forma um nicho de paz, de amor, e isso reverte, a solidariedade realmente contagia, né? E então todas nós voluntárias temos outros afazeres, mas a gente se une, a gente sempre consegue um tempinho para estarmos aqui perto da rádio, na frente da rádio, né? É bom que se diga. É. Na 13 de maio, 10, onde será o bazar na quinta, sexta e sábado, conforme a Lute já falou.
1: Só repete o horário.
3: Horário é na quinta de tarde, das 13h30 às 18 horas, 17h30 ou 18 horas. Na sexta-feira, também de tarde.
0: Não, de manhã.
1: Também de manhã?
0: Tá, 8h30, 8h30 até às 18 horas.
1: E no sábado?
3: Sábado, então, é o dia todo, então, é de manhã até às 18 horas.
2: Até que tiver movimento.
1: Fique à vontade. O Sim. detalhe que o mais recente vocês arrecadaram, pelo que eu senti, é um recorde na história de Farroupilha, né?
0: É.
1: Uma quantia maravilhosa.
0: Maravilhosa.
1: Aí.
0: Vamos arrecadar novamente, se Deus quiser.
1: Para bater
0: se
1: recorde.
2: Todo o dinheiro que a gente consegue, as voluntárias, comprar o tecido, fazer os uniformes e outras coisas. Né, que entrar no hospital, né? É tantas necessidades, tanta coisa que chega a dar uma angústia quando a gente entra lá. Né? E o hospital é o momento mais triste da nossa vida, quando a gente tem que parar no hospital, né? E estar. Ser bem recebido, com conforto, né? Farroupilha é uma cidade abençoada por nós termos o hospital que nós temos e a administração que nós temos. Ter ali, que nem a Janete e o Verona, são duas pessoas ali que lutam pelo hospital, pessoas honestas, pessoas do bem, né? Que todo o dinheiro que é colocado ali, ele é muito bem aproveitado, né? Isso nos anima, né? Ajudar cada vez mais, né?
0: A gente
2: e eu sempre
0: feliz,
2: comento, né? Rogério, que as pessoas teriam que, sei lá, eu estava comentando agora, que fazer o bem, ajudar, isso enche o nosso coração, sabe? É isso que nos deixa bem. Não é encher o bolso de dinheiro que deixa a pessoa, né, bem. É ajudar. Nós temos que ter, falta empatia nesse nosso mundo, né? É isso que, por que sofremos tanto, né?
1: Detalhe, essa promoção, no caso, quinta, sexta e sábado, os recursos vai ainda para a manutenção de uniformes.
2: Sim. Meu Deus, tudo que o hospital assim precisa, às vezes é mais necessário uniforme, às vezes é
0: um aparelho. A gente está vendo pegar umas mesas para servir alimentação para os doentes, né? Uma mesa aquecida, né? Que sai prontinha, vai pro quarto. Nós estamos vendo isso aí também agora. É a nossa meta. Porque tu sabe, né, Rogério? Dá para fazer um livro de tudo que a gente colocou já lá dentro, né?
2: É a comunidade.
0: Máquina de lavar roupa, né? Secador enorme, máquina de lavar a louça. Bom, né? Tem, se a gente for numerar, dá um livro, né, Rogério? E a gente gosta de fazer isso.
1: Que nunca termina, né?
0: Nunca termina. O hospital tá gastando em torno de 15 mil de descartáveis por mês, né? Porque a comida chega fria, então compra os descartáveis para ficar fechada, quentinha. Então nós queremos ver se a gente compra essas mesas aquecidas, onde vai levar dentro dos quartos, né?
2: Sem usar os pratos, sem embalagem descartável.
0: Sem, né? Usar, porque a gente tem a máquina para lavar, que é uma máquina super potente, que no instante lava, né?
1: Mas tudo, deixa eu aproveitar aqui então, vamos só destacar. Quinta-feira à tarde, sexta todo dia e sábado todo dia.
0: Todo dia.
1: Detalhe, porque o Bazar das Voluntárias, ele é diferente.
0: É diferente.
1: Não é questão de crítica, é que tem uma linha assim, tem um pouco de tudo e os preços são bem variados. Esse bazar é só 2,5, não. Tem um preço baixo, mas tem, como tem muita qualidade também.
0: É tudo classificado, Rogério. A gente classifica muito bem. Por exemplo, hoje nós ganhamos de uma malharia umas blusas lindíssimas, que preço de custo está 190. A gente está vendendo a 60. Gente, é para o hospital, nós precisamos ganhar alguma coisa, né? Se tu vai na loja, tu vai pagar R$400. É isso que eles têm que entender. Ah, mas não é brechó, é bazar, mas com uma diferença de preço muito grande do que se ele for comprar em outro lugar. A gente está para beneficiar também para as pessoas que estão indo lá ajudar o hospital, né?
1: Muita coisa não tá nova, Lourdes.
0: Muita coisa nova. Rogério, a gente faz uma seleção muito grande. O que é usado fica separado. O que está nas araras, nos cabides, é 90% novo. Né? Então, selecionando.
2: É um bazar diferente.
0: É um bazar diferente. E a pessoa. E nós estamos aceitando cartão de crédito, a gente parcela. Duas, dependendo da compra que a pessoa faz, parcela, sabe? Até três vezes, né? E Pix, sem problema nenhum.
1: Quem quiser fazer doação, só para repetir também, roupa mais pesada, no caso, mais pro inverno, o pessoal pode doar.
0: Pode doar roupa de cama, tá. Mesa, banho, nós estamos recebendo também, né? O que vier, a gente aceita, né? Utensílios do lar também, panela, né, gurias?
2: Panela, talheres, brinquedo, tudo.
3: A gente tem móveis também, tá móveis. Recebendo, ainda tem ali um sofá para vender, umas cadeiras. O que
1: é bazar gigante, viu, gente?
2: É isso aí.
1: Você vê só um detalhezinho também, e vocês, as voluntárias,
0: nós somos incansáveis.
1: Estruturadas, tudo muito bem estruturadas aí.
3: Sim, sim. Nós somos regradas, nós vestimos mesmo a camiseta, Rogério, a gente vai para trabalhar e a gente é um bando de formiguinhas. Nós temos a nossa mentora que nos acompanha, que é a Lourdes Maria, e a gente vai e segue, porque a gente tem essa, eu tenho esse propósito agora na minha vida, de estar dentro deste grupo, e bom, o grupo é maravilhoso.
1: Gente, obrigado. Algo que faltou, Maria, Lourdes, se vê,
2: olha,
1: por favor.
2: Falta agradecer, eu acho.
0: Agradecer,
2: né? Só agradecer,
0: gratidão,
2: eu acho,
0: né?
2: Que é isso.
0: Rogério, vocês que divulgam muito bem, não tem palavras em dizer gratidão, gratidão. E vocês sabem que vocês estão ajudando Farroupilha, a saúde, e que se alguém adoecer, o nosso hospital tá aí, graças a Deus, né? E a gente nunca esquece, a gente nasce ali, e na hora que Deus nos chama, geralmente 90% e poucos% é lá que a gente parte, né? Então vamos ter um olhar né, diferente para o nosso querido.
1: Se quiserem voltar quarta-feira, um dia antes ou durante a quinta, também fique à vontade. Pra gente também divulgando sempre aí. Obrigado, tá,
0: gratidão,
1: gente?
0: Gratidão, Rogério.
1: Nossa, que agradeço. O que vocês nos fazem
2: muito,
1: aí.
2: Muito obrigado,
1: Rogério. Muito obrigado. Obrigada. Maria, só uma frase final. Foi o melhor inverno dos últimos tempos? Tá sendo?
2: Tá, está sendo. Está sendo,
1: malheiro,
2: graças,
1: tá,
2: a Deus.
1: Vamos conversar mais.
2: Gente, esse muito frio tá ajudando bastante.
1: Muito bom, gente. Obrigado. Até a próxima. Espalhem a notícia. Quinta, sexta e sábado. Vamos com Voz do Brasil. Até amanhã.
4: A iniciativa seleciona quem busca uma vaga em uma instituição privada de ensino superior. Gabriela Noronha.
5: Para participar, o estudante deve ter cursado ensino médio em escola pública ou como bolsista integral em escola privada.
6: Imunização contra o HPV. Jovens de 15 a 19 anos podem se vacinar até dezembro.
4: Deve ser vacinado quem não recebeu o imunizante na idade recomendada ou não possui registro de vacinação. Nazi Brum.
7: A vacina também está disponível para grupos específicos, como pessoas vivendo com HIV, transplantados, pacientes oncológicos e usuários de PrEP, a profilaxia pré-exposição ao HIV.
6: O canal oferece escuta a jovens de forma humanizada.
4: Pode falar. Adolescentes podem receber de forma gratuita atendimento em saúde mental por meio de plataforma digital. Edinaldo Júnior.
8: A Rede Pode Falar é um canal gratuito e anônimo que pode ser acessado pelo celular de maneira fácil, rápida e simples.
6: Hoje, na apresentação da Voz do Brasil, eu, Mariana Jungmann e Luciano Seixas.
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6: Estudantes que desejem concorrer a bolsas de estudo em instituições de ensino privadas por meio do ProUni, o Programa Universidade para Todos, as inscrições começam amanhã e seguem até o final da semana.
4: As bolsas cobrem o equivalente à metade ou ao valor total da mensalidade do curso.
5: O programa Universidade para Todos oferece bolsas integrais e parciais em instituições privadas de ensino superior. Duas vezes ao ano são abertas as inscrições para a seleção de bolsistas. E quem quiser concorrer a uma vaga nesse segundo semestre deve ficar de olho nos prazos. As inscrições começam nesta terça-feira e vão até sexta-feira, dia 10 de julho. Para participar, o candidato precisa ter concluído o ensino médio, participado das edições de 2024 ou de 2025 do Enem, obtido no mínimo 450 pontos na média das 5 provas do exame e nota maior do que zero na redação. Além disso, segundo o edital, o estudante deve ter cursado o ensino médio em escola pública ou como bolsista integral em escola privada. Para obter uma bolsa integral, a renda familiar bruta mensal por pessoa deve ser de até salário mínimo e meio. Já para as bolsas parciais, a renda familiar bruta mensal por integrante da família não pode ultrapassar 3 salários mínimos. Lembrando que professores da rede pública têm regras específicas de isenção de renda para licenciaturas. O resultado da primeira chamada será divulgado na próxima semana, em 15 de julho, enquanto a segunda chamada está prevista para 5 de agosto. As inscrições são gratuitas e devem ser feitas exclusivamente pelo site acessounico.mec.gov.br/ProUni. Gabriela Noronha para a Voz do Brasil.
6: E as inscrições para a Prova Nacional Docente 2026 foram prorrogadas até o dia 10 de julho.
4: O novo prazo também vale para solicitações de atendimento especializado e para o uso do nome social.
9: Para efetivar a inscrição, o candidato deve pagar a taxa de R$ 85,00 até o dia 14 de julho. Essa também é a data em que será divulgado o resultado das solicitações de atendimento especial. Em caso de negativa, os recursos podem ser apresentados pelos candidatos até 16 de julho. A aplicação da prova está mantida para o dia 20 de setembro e o resultado final será divulgado em 15 de dezembro. O exame é composto por duas partes, sendo uma voltada para a formação geral docente e outra para questões específicas de 21 áreas da licenciatura. A Prova Nacional Docente tem o objetivo de avaliar a formação dos profissionais que estão concluindo cursos de licenciatura em todo o país. mas o resultado também pode ser usado como parte de processos seletivos em concursos públicos para a contratação de profissionais de educação básica. Priscila Machado, para a Voz do Brasil.
6: As inscrições para a Prova Nacional Docente devem ser feitas pela internet no endereço pnd.inep.gov.br.
4: E as inscrições para o Fundo de Financiamento Estudantil, FIES, do segundo semestre de 2026, abrem entre os dias 14 e 17 de julho.
6: Nessa etapa, o programa oferece mais de 44 mil vagas para estudantes que desejam financiar cursos presenciais em faculdades particulares.
4: Para participar, o candidato precisa ter feito o Exame Nacional do Ensino Médio a partir de 2010, alcançado média mínima de 450 pontos nas provas, sem zerar a redação e comprovar renda familiar de até 3 salários mínimos por pessoa.
6: O resultado da seleção vai ser divulgado em 30 de julho.
4: A inscrição para o FIES é gratuita e deve ser feita exclusivamente pela internet, no portal único de acesso ao ensino superior, em acessounico.mec.gov.br.
6: Campanha de vacinação contra o papiloma vírus humano foi prorrogada até o dia 31 de dezembro.
4: O público-alvo são adolescentes e jovens de 15 a 19 anos e pessoas de grupos prioritários.
6: O imunizante está disponível nas unidades básicas de saúde de todo o país.
10: O objetivo da campanha é alcançar pessoas que não foram imunizadas na faixa etária recomendada ou que não possuem registro vacinal. O esquema previsto no calendário nacional de vacinação é indicado para meninas e meninos de 9 a 14 anos. Na estratégia de resgate, adolescentes e jovens de 15 a 19 anos poderão se vacinar de graça até 31 de dezembro, como explica Éder Gatti, diretor do Departamento do Programa Nacional de Imunizações.
11: A vacina ela é recomendada para pessoas de 9 a 14 anos na rotina. Só que tem pessoas que já hoje estão com 15, 16, 17, 18, 19 anos que não foram vacinadas. Então nós demos a oportunidade dessas pessoas colocar a vacinação em dia.
10: A vacina também está disponível para grupos específicos, como pessoas vivendo com HIV, transplantados, pacientes oncológicos e usuários de PrEP, a profilaxia pré-exposição ao HIV. O papilomavírus humano, HPV, é uma infecção sexualmente transmissível e está associado a diferentes tipos de câncer, como os de colo do útero, boca e garganta. Após o encerramento da campanha em dezembro, a vacina continuará sendo oferecida de graça a crianças e adolescentes de 9 a 14 anos e grupos específicos. Os demais deverão ser vacinados em clínicas particulares. Reportagem Nazi Brum.
4: Atenção médicos de todo o país, estão abertas as inscrições para edital de contratação de especialistas para o SUS.
6: Ao todo, são disponibilizadas 1.138 vagas imediatas, que abrangem 309 municípios nas 5 regiões do país.
4: Entre as especialidades, a área de anestesiologia lidera a oferta de vagas com 290 no total.
6: E as demais estão distribuídas entre ecocardiografia, cirurgia geral, endoscopia digestiva, colonoscopia e oncologia clínica.
4: As inscrições devem ser feitas pela internet na plataforma da Unasus, no endereço acesso.unasus.gov.br.
6: Em cada 10 estudantes de 13 a 17 anos se sentem tristes sempre ou na maioria das vezes.
4: E 18,5% dos jovens pensam que a vida não vale a pena ser vivida. É o que aponta o IBGE.
6: Para criar um espaço de escuta e encaminhar esses adolescentes ao atendimento psicossocial no SUS, os jovens contam com a rede Pode Falar.
12: Um canal de escuta acolhedora e sem julgamentos. Essa é a rede Pode Falar, que atende adolescentes e jovens de 13 a 24 anos em emergências psíquicas e emocionais. De acordo com o IBGE, 3 em cada 10 estudantes de 13 a 17 anos se sentem tristes sempre ou na maioria das vezes. 42,9% dos alunos responderam que se sentem irritados, nervosos ou mal-humorados por qualquer coisa. 18,5% pensam sempre ou na maioria das vezes que a vida não vale a pena ser vivida. Os dados são da Pesquisa Nacional de Saúde Escolar, divulgados esse ano. A Rede Pode Falar é um canal gratuito e anônimo que pode ser acessado pelo celular de maneira fácil, rápida e simples. A vice-coordenadora Marina Oliveira fala sobre a importância do projeto.
13: Ele usa a internet, né? Usa a possibilidade do online para chegar a adolescentes do Brasil inteiro. E ao mesmo tempo ele facilita a escuta acolhedora desses adolescentes jovens, né? Por ter esse sigilo e essa coisa anônima, garantida, ela fica muito mais à vontade para se abrir.
12: Atualmente, 20 instituições compõem a rede Pode Falar em todo o país. As equipes de atendimento são formadas por estudantes de graduação de diversas áreas do conhecimento que são supervisionados por docentes. Todos eles passam por um processo contínuo de formação em saúde mental. Lucas Bonfim, de 31 anos, é um dos atendentes. Estudante de engenharia química na Universidade Federal de Sergipe, ele integra a equipe desde o início deste ano. Mesmo o curso não sendo da área da saúde, ele acredita que o trabalho complementa a sua formação e fala sobre a importância da experiência de escuta.
14: O objetivo do projeto realmente é escutar, a gente conseguir acolher e escutar o que a pessoa tem a falar.
12: A rede Pode Falar funciona como uma espécie de porta de entrada digital para o atendimento psicossocial do SUS, como explica o diretor do Departamento de Saúde Mental, Álcool e Outras Drogas do Ministério da Saúde, Marcelo Kimati.
15: Ele pode criar uma porta de entrada da mesma forma que a gente criou com pessoas com problemas com jogos e apostas, que ela é feita em pequena escala, mas que ele é muito bem avaliado, ele é muito bem sucedido onde ele é aplicado e articular isso à rede de atenção psicossocial.
12: A rede Pode Falar está disponível pelo site podefalar.org.br e também pelo WhatsApp ou Telegram. Com locução de Adinaldo Júnior, reportagem Luciana Colares de Holanda.
4: O telefone para atendimento no WhatsApp é o 6199-660-8843.
6: E no Telegram, o nome de usuário é @podefalar.
4: Está disponível na plataforma da Universidade Aberta do SUS, curso em saúde de populações expostas a agrotóxicos.
6: A formação é feita à distância e voltada a profissionais do Sistema Único de Saúde e a demais interessados no tema.
4: O curso reúne conteúdos sobre vigilância em saúde, incluindo identificação e monitoramento de situações de exposição a agrotóxicos.
6: As inscrições podem ser realizadas diretamente na plataforma da universidade no endereço unasus.gov.br.
4: Para muita gente, viajar de avião pode ser sinônimo de comodidade, mas...
6: Mas, para outras pessoas, o transporte aéreo pode resultar em muita dor de cabeça.
4: Por isso, a Agência Nacional de Aviação Civil criou uma plataforma para registrar reclamações sobre serviços prestados pelas empresas aéreas.
16: Quem precisar registrar uma reclamação sobre serviços prestados por empresas aéreas pode utilizar a plataforma NAC Passageiro. O acesso é feito com uma conta gov.br e permite enviar manifestações à Agência Nacional de Aviação Civil, ANAC, acompanhar o andamento do atendimento e avaliar a resposta apresentada pela empresa. Durante o processo, a reclamação é encaminhada à companhia aérea, que responde ao passageiro dentro do prazo previsto pela regulamentação da ANAC. O sistema também permite a troca de informações entre as partes até a conclusão do atendimento. Além do registro de reclamações, a plataforma disponibiliza um painel público com indicadores sobre o atendimento das empresas participantes. Os usuários podem consultar informações por companhia aérea, período e nacionalidade da empresa, além dos assuntos mais frequentes registrados pelos passageiros. Dilson Santa Fé, para a Voz do Brasil.
6: Cidadão pode conhecer mais sobre seus direitos na hora de ir às compras.
4: A Secretaria Nacional do Consumidor está com inscrições abertas para mais de 30 cursos gratuitos e totalmente online.
17: A iniciativa, realizada em parceria com a Universidade de Brasília, busca ampliar o acesso à informação e fortalecer a proteção dos direitos do consumidor. Entre os temas disponíveis estão práticas abusivas, proteção contratual, proteção de dados pessoais, consumo seguro, educação financeira e prevenção ao superendividamento. A coordenadora da Escola Nacional de Defesa do Consumidor, Ana Cláudia Santana, destaca que os cursos são uma oportunidade de formar cidadãos com um padrão de consumo mais consciente.
18: A plataforma é disponível para pessoas a partir de 16 anos, então Então, é uma possibilidade de que na descoberta, né, ali da sua identidade, da sua cidadania, ela consiga descobrir de forma consciente a utilização, né, dos seus recursos financeiros.
17: Um dos destaques é o curso voltado para as bets, que vai abordar os direitos dos consumidores diante do mercado regulado de apostas de cota fixa e os impactos das novas relações de consumo envolvendo o setor. Para Ana Cláudia Santana, o crescimento das plataformas de apostas virtuais trouxe a necessidade do cidadão se informar e conhecer os riscos que envolvem a prática.
18: Temos o curso de bets, né, de capacitação para conhecer qual a funcionalidade dessa, e o registro legal dessas empresas que estão crescendo aí cada vez mais e de forma ilegal. Então a gente precisa fazer isso. O crescimento é absurdo, a comunicação com o cidadão para que a utilização desses aplicativos de jogos sejam conscientes, né, informe do risco.
17: As inscrições estão abertas até 20 de julho pelo portal da Escola Nacional de Defesa do Consumidor. Os cursos são online e gratuitos e as aulas começam no dia 27 deste mês. Reportagem Thaís de Araújo.
19: Lembrando, as inscrições devem ser feitas na plataforma da Escola Nacional de Defesa do Consumidor, no endereço eaddefesadoconsumidor.mj.gov.br.
20: Ajuda humanitária. Brasil envia carregamento com vacinas à Venezuela para vítimas de terremoto.
19: Repórter Lucília Araújo tem mais informações.
21: Uma remessa com 350 mil doses de vacinas foi enviada no último sábado, dia 4, à Venezuela, para apoiar as ações de resposta em saúde após os terremotos que atingiram o país. A carga reúne 100 mil doses da vacina contra a febre amarela e 250 mil doses da vacina contra a raiva canina, destinadas ao controle de doenças em situações de emergência. Segundo o Ministério da Saúde, as vacinas enviadas não comprometem o abastecimento do Sistema Único de Saúde, o SUS. O transporte foi realizado em voo humanitário com chegada neste domingo, dia 5, para distribuição das doses. Desde o dia 24 de junho, foram confirmados 2.645 mortos e 12.666 feridos. O governo venezuelano já registrou 86.117 famílias afetadas e 15.050 desalojadas. Até agora, 885 edifícios foram afetados e outros 189 desabaram. Lucília Araújo para a Voz do Brasil.
20: Na época de reprodução dos peixes, a pesca é proibida para garantir a preservação das espécies.
19: Durante o período que é chamado de defeso, os pescadores têm direito a um seguro.
20: O pagamento tem início amanhã.
22: O Instituto Nacional do Seguro Social, o INSS, começa no dia 7 de julho o pagamento do seguro defeso para mais de 149.500 pescadores artesanais. Os benefícios referentes aos períodos de defeso anteriores a 2026 vão ser depositados em parcela única para quem já teve o direito reconhecido. Os pescadores que aguardavam apenas a liberação dos recursos podem consultar a situação do pagamento pelo aplicativo Carteira de Trabalho Digital ou pelo portal Emprega Brasil. Já quem ainda tem o pedido em análise deve acompanhar o processo pelo Meu INSS ou pela Central 135. Os benefícios aprovados posteriormente vão ser pagos nos próximos lotes. Claudimário Carvalho para a Voz do Brasil.
19: Estão abertos 5 editais do CNPq voltados para a equidade étnica, de raça e de gênero.
20: As chamadas também incentivam a produção de conhecimento sobre desigualdades.
19: Saiba quem pode participar e até quando é possível se inscrever na reportagem de Graziele Bezerra.
23: O Conselho Nacional de Desenvolvimento Científico e Tecnológico, CNPq, está com 5 chamadas públicas abertas, além de 2 projetos voltados ao tema da equidade étnica, racial e de gênero na ciência brasileira. O presidente do CNPq, Olival Freire Júnior, destacou o conteúdo dos editais.
24: E esses 5 editais, eles têm muito de ações tipicamente educacionais voltadas para a inclusão na área de ciência, tecnologia, engenharia, mas tem algumas ações que são voltadas especificamente para a produção de mais conhecimento, conhecimento novo, conhecimento de qualidade sobre esses problemas que têm que ser enfrentados, tanto quanto os problemas de saúde pública. econômico, os problemas do petróleo, os problemas da agricultura e tantos outros.
23: Com inscrições abertas até 10 de agosto, a chamada pública Asas para o Futuro é voltada para a inserção de mulheres de 15 a 29 anos no mercado de trabalho. Já a segunda edição da chamada Atlânticas está com inscrições até 30 de setembro e concederá bolsas no exterior para cientistas negras, indígenas, quilombolas e ciganas. Em outra vertente, o projeto Inspiração é destinado à formação de jovens negras na área da indústria da energia. O programa Lélia Gonçalves vai financiar pesquisas sobre desigualdades étnico-raciais. Também há um edital para fortalecer o Sistema Nacional de Promoção da Igualdade Racial. Serão desenvolvidos ainda projetos voltados para a rede de pesquisa em igualdade racial e para ações afirmativas do Instituto Rio Branco, com concessão de bolsas para pessoas negras candidatas aos concursos de ingresso na diplomacia. As informações completas e os editais estão em gov.br/CNPq. Reportagem Graziele Bezerra.
20: Estão abertas as inscrições para o edital BNDES Periferias Fortes Nordeste.
19: A iniciativa é voltada a organizações da sociedade civil que atuam em favelas e comunidades periféricas da região para atender a população que vive nesses locais.
0: O objetivo é fortalecer organizações da sociedade civil e coletivos ainda não formalizados que atuam em favelas e comunidades periféricas da região. Lançado em parceria com o Instituto Eclos, o edital vai selecionar 85 iniciativas nos estados de Alagoas, Bahia, Ceará, Paraíba, Pernambuco, Piauí, Rio Grande do Norte e Sergipe. As organizações selecionadas vão participar de uma jornada de desenvolvimento institucional executada pelo Instituto Eclos, com capacitações, mentorias especializadas, apoio à formalização e acesso a recursos financeiros de até R$100 mil, no caso das organizações de pequeno porte, e de até R$300 mil para as organizações de médio porte. É o que explica a chefe do Departamento de Inclusão Produtiva e Educação do BNDES, Celina Rangel Tura.
1: Vão receber recursos para desenvolver os projetos, que os planos de negócio que vão ser construídos a partir dessa capacitação e mentoria, né? O recurso é livre para onde essa instituição entende que vai fortalecer institucionalmente a sua capacidade de executar melhores projetos, captar mais recursos, e aí são vários objetivos que a gente quer.
0: Podem participar do edital BNDES Periferias Fortes Nordeste, organizações sem fins lucrativos formalizadas e coletivos ainda não formalizados, desde que tenham um histórico comprovado de atuação em seus territórios. As iniciativas devem promover benefícios para populações de baixa renda, principalmente em áreas como geração de emprego e renda, educação, saúde, esporte e justiça, entre outras. As inscrições estão abertas até o dia 12 de agosto no site eclos.org/periferias-fortes. Atenção para como se escreve Eclos: E-K-L-O-O-S. Reportagem André de Barros Lima.
20: A Defesa Civil Nacional reconheceu a situação de emergência em mais 77 cidades atingidas por desastres.
19: Podem obter reconhecimentos cidades que sofreram com secas ou fortes chuvas.
2: A maior parte dos municípios teve emergência declarada por estiagem. Já Icatu, no Maranhão, e Goiânia, em Pernambuco, foram castigadas por fortes chuvas, enquanto Piauí, em Minas Gerais, obteve o reconhecimento federal por queda de granizo. Cidades com reconhecimento federal de situação de emergência ou de estado de calamidade pública podem solicitar recursos ao Ministério da Integração e do Desenvolvimento Regional. A solicitação deve ser feita por meio do Sistema Integrado de Informações sobre Desastres. A Defesa Civil Nacional oferece uma série de cursos à distância para habilitar e qualificar agentes municipais e estaduais para o uso do sistema. Natália Kozlik, para a Voz do Brasil.
20: autorizada a realização de concursos públicos para a Receita Federal e o Banco Central.
19: Juntas, as seleções vão oferecer 316 vagas para cargos de nível médio e superior. São 146 vagas para a Receita e 170 para o Banco Central.
20: Os editais devem ser lançados em até 6 meses.
19: O prazo mínimo entre a publicação do edital e a aplicação da primeira prova é de 2 meses.
20: Essas foram as notícias do Governo do Brasil.
19: Uma realização da Secretaria de Comunicação Social da Presidência da República.
20: Com produção da Empresa Brasil de Comunicação.
19: E agora com as notícias do Poder Judiciário e do Congresso Nacional. Boa noite.
20: Boa noite e até amanhã.
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7: Tribunais devem prestar informações ao STF sobre pagamentos a magistrados.
8: STJ nega validade a testamento por e-mail sem assinatura e sem testemunhas.
7: Defeso eleitoral impõe limites a agentes públicos a 3 meses das eleições 2026.
8: Boa noite, eu sou Arthur Filho.
7: E eu sou Walter Lima.
8: Tribunais de 6 estados e do Distrito Federal têm até 48 horas para prestar informações ao Supremo Tribunal Federal sobre pagamentos a magistrados.
7: As decisões foram tomadas em vários processos diferentes de relatoria dos ministros Alexandre de Moraes, Flávio Dino, Cristiano Zanin e Gilmar Mendes. Repórter Marcelo Della Libera.
9: No documento assinado nesta segunda-feira, os ministros determinaram que os presidentes dos tribunais de justiça do Distrito Federal, Goiás, Maranhão, Paraná, Rio de Janeiro, Rio Grande do Norte e Rondônia prestem informações detalhadas sobre os valores e verbas pagas a magistrados da ativa, aposentados e pensionistas nos meses de abril, maio, junho e julho deste ano, com a discriminação das verbas remuneratórias e indenizatórias. Também deverão encaminhar cópias das folhas de pagamento referentes a esse período. Nas 3 ações, os ministros citaram uma notícia divulgada pela imprensa nesta segunda-feira, segundo a qual alguns tribunais teriam autorizado pagamentos remuneratórios e indenizatórios em desacordo com os parâmetros definidos pelo Supremo. Diante dessas informações, a Corte determinou a adoção imediata de providências para verificar eventual descumprimento da própria decisão.
8: E-mail sem assinatura e sem testemunhas não pode ser reconhecido como testamento particular.
7: Essa conclusão é do STJ. Fátima Uchoa.
25: Um homem pediu a abertura, o registro e o cumprimento de suposto testamento contido em mensagem eletrônica programada para ser enviada 2 dias após a morte da remetente, que havia tirado a própria vida. No texto, ela manifestava o desejo de destinar aplicações financeiras a ele, amigo próximo, e parte dos recursos à entidade de caridade. A Justiça de São Paulo extinguiu o processo sem resolução do mérito. A 3ª turma do STJ manteve essa decisão, considerando que, embora seja possível flexibilizar algumas formalidades dos testamentos particulares para preservar a vontade do testador, isso não é possível sem assinatura ou outro meio seguro que confirme a autoria e validade do documento. O relator foi o ministro Moura Ribeiro.
8: Defesa eleitoral impõe limites a agentes públicos.
7: As regras começam a valer faltando 3 meses para as eleições 2026. Mariana Fabri.
26: Entraram em vigor no último sábado, 4 de julho, as principais restrições destinadas a agentes públicos no chamado defesa eleitoral. As regras para a administração pública buscam assegurar a igualdade de oportunidades entre as candidaturas. Está proibido nomear, contratar, dispensar sem justa causa ou transferir servidores públicos, transferir voluntariamente recursos da União aos estados e dos estados aos municípios, fazer publicidade institucional e pronunciamentos em rede de rádio e TV, contratar shows para a inauguração de obras e nem comparecer a essas inaugurações. Canais oficiais também precisam omitir nomes, imagens ou slogans de autoridades que estejam em campanha eleitoral. As regras completas estão em tse.jus.br.
10: Legislação e jurisprudência trabalhista buscam combater a discriminação contra trabalhadores que sofrem com o alcoolismo. Além de comprometer o desempenho profissional, a saúde física e mental, a doença pode resultar em dispensa discriminatória.
7: Embora a dependência possa evoluir de forma silenciosa, ela causa a diminuição da produtividade, faltas repetidas sem justificativas, violência como assédio moral e agressões e aposentadoria precoce.
10: Quando a empresa tem conhecimento da condição, a demissão pode ser considerada discriminatória, de acordo com a súmula 443 do Tribunal Superior do Trabalho.
7: Só em 2025, dos mais de 522 mil processos julgados no TST, 3.641 foram sobre esta situação.
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10: A você, uma boa noite.
7: E até amanhã.
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12: Eu sou Paula Groba.
13: E eu sou Ricardo Nakaoka.
12: E estes são os destaques de hoje do Jornal do Senado, que começa agora.
13: Plenário analisa pena maior para violência sexual digital contra crianças.
12: Violência contra jornalistas nas eleições preocupa especialistas.
13: Prorrogadas MPs que tratam da taxa das luzinhas e de subsídios aos combustíveis.
12: Boa noite.
13: Boa noite.
12: Garantir mais recursos para ações voltadas à infância e à adolescência pode passar a ser uma prioridade no orçamento público.
13: A Comissão de Direitos Humanos do Senado aprovou um projeto que inclui políticas para crianças e adolescentes entre os investimentos obrigatórios das emendas de bancada estadual. Os detalhes com o repórter Rodrigo Rezende.
14: As emendas de bancadas estaduais são recursos do orçamento direcionados coletivamente por deputados e senadores de um mesmo estado para áreas consideradas prioritárias. A lei já prevê uma lista de setores preferenciais e um projeto da senadora Damaris Alves, do Republicanos do Distrito Federal, aprovado na Comissão de Direitos Humanos, inclui políticas públicas para crianças e adolescentes entre as urgências. O relator, senador Eduardo Girão, do Novo do Ceará, foi favorável ao projeto. Ele teve seu relatório lido na CDH pelo senador astronauta Marcos Pontes, do PL de São Paulo.
15: Ao prever expressamente as políticas públicas direcionadas a crianças e adolescentes nas ações prioritárias das emendas de bancada estadual, a proposição corrige lacuna significativa e assegura a alocação de recursos indispensáveis à promoção da dignidade e desenvolvimento pleno desse grupo vulnerável.
14: O projeto segue para análise da Comissão de Assuntos Econômicos.
12: A proteção de direitos humanos de crianças e adolescentes também foi tema de um debate na comissão.
13: Os convidados discutiram medidas para aprimorar as políticas públicas voltadas à infância e à juventude. Repórter César Mendes.
16: No debate da Comissão de Direitos Humanos, Juliana de Souza Nunes, do Instituto Mãos Solidárias, que atua no Distrito Federal, contou um pouco da sua própria história de vítima de violência.
27: Eu fui abusada pelo meu padrasto. O delegado, ele me olhou e falou o seguinte para mim: você sabe que seu padrasto, ele pode sair. Sabe o que eu senti naquele momento? Que não tinha proteção.
16: A senadora Damaris Alves, do Republicanos do Distrito Federal, revelou ter sido ela também vítima de violência infantil.
28: A violência que sofremos na infância, ela não nos define, são as nossas escolhas. Eu também sou sobrevivente da violência.
16: Para a juíza Cati do Prado, o maior desafio do Brasil na proteção de crianças e adolescentes é transformar o sistema normativo em direitos efetivamente vividos. Renato Godoy, do Instituto Alana, defendeu a aprovação do projeto da deputada Laura Carneiro, do PSD do Rio de Janeiro, que assegura o direito das crianças à natureza. Natureza, em análise na Comissão de Meio Ambiente.
25: E o Senado pode dar um novo passo no combate à violência sexual contra crianças e adolescentes na internet. Os senadores analisam nesta terça-feira um projeto que endurece as penas para esses crimes, inclusive quando há uso de inteligência artificial, e cria novos instrumentos para acelerar as investigações.
13: Outro projeto em análise no plenário nesta semana amplia a divulgação do Ligue 180, canal de atendimento e denúncia de casos de violência contra a mulher. A reportagem é de Pedro Pincer.
1: O Senado pode votar esta semana uma proposta que prevê punições mais duras para a violência sexual digital contra crianças e adolescentes, inclusive nos casos em que é utilizada a inteligência artificial. A pena atual para quem adquire, possui ou armazena material com violência sexual é de 1 a 4 anos de reclusão e multa. O projeto aumenta essa punição para 3 a 6 anos de reclusão e multa. A senadora Damaris Alves, do Republicanos do Distrito Federal, deu mais detalhes.
4: Nós vamos dar com esse projeto poder aos policiais de retirar imediatamente essa live do ar. Nós vamos dar poder com esse projeto que o agente policial, o delegado, imediatamente haja na hora de identificar uma imagem no mundo online de abuso de violência sexual contra criança e adolescente.
1: Também pode ser votada a proposta que estabelece diretrizes para as atividades de inteligência no Brasil, definindo conceitos, funções e procedimentos para obtenção, análise e disseminação de informações. Outros itens na pauta da semana tratam da transferência automática do valor da pensão alimentícia diretamente para a conta do beneficiário ou do seu representante legal, da obrigatoriedade da divulgação do serviço telefônico de denúncias de violência contra a mulher, o Ligue 180, e de um acordo de coprodução cinematográfica entre Brasil e China.
25: E o presidente do Senado, Davi Alcolumbre, prorrogou por mais 60 dias a validade de 2 medidas provisórias editadas pelo governo federal. Uma delas acaba com o imposto de importação sobre compras internacionais de até $50, conhecido como taxa das blusinhas.
13: A outra concede subvenções a produtores e importadores de combustíveis derivados de petróleo. Com a prorrogação, o Congresso terá até o fim de setembro para votar as 2 propostas.
25: A segurança dos jornalistas na cobertura das eleições gerais de 2026 foi debatida no Conselho de Comunicação Social do Congresso.
13: A audiência destacou as medidas de proteção desses profissionais. Repórter Patrícia Oliveira.
6: Os participantes enfatizaram o ambiente hostil que marca a atuação da imprensa nesse período dentro e fora das redes sociais. Entre 2010 e 2022, ao menos 35 jornalistas foram assassinados no Brasil. O repórter Pedro Rafael Vilela destacou que nas coberturas eleitorais, muitas ameaças partem dos próprios políticos e assessores.
17: É retirar assuntos da agenda pública por meio da intimidação, por isso que a violência contra jornalistas tem essa dimensão política, né? Ela busca restringir a circulação de informações de interesse coletivo.
6: Daniele Reis, do Observatório da Violência contra Jornalistas, detalhou o protocolo de recebimento de denúncias e investigação dos crimes.
18: Ele institui procedimentos de preservação de prova, inclusive as provas digitais, de escuta adequada, de sigilo das fontes, com vistas à redução da impunidade.
6: Para registrar violações à liberdade de imprensa, as denúncias podem ser enviadas diretamente pelos canais oficiais do Ministério da Justiça e Segurança Pública.
25: O senador Eduardo Girão, do Novo do Ceará, defendeu a revisão da legislação sobre as bets e medidas mais rígidas para conter a expansão das apostas. Segundo ele, o crescimento do setor tem provocado graves impactos sociais e econômicos e a proibição da atividade seria a forma mais eficaz de proteger a população.
13: Os impactos das apostas esportivas no Brasil foram debatidos em audiência pública conjunta das Comissões de Direitos Humanos e de Assuntos Sociais. De acordo com o parlamentar, o encontro reuniu representantes do governo, especialistas e entidades da sociedade civil para discutir medidas de enfrentamento aos prejuízos causados pelas bets.
0: Infelizmente, falta de aviso não foi. Nós votamos contra. Fomos minoria, mas temos que consertar. O Senado tem que consertar isso, no meu modo de entender, proibindo a jogatina, qualquer que seja, no nosso território nacional.
25: Já o senador Romário, do PL do Rio de Janeiro, defendeu por videoconferência a aprovação da PEC, que acaba com a escala de trabalho 6-1.
13: O parlamentar que acompanha a Copa do Mundo nos Estados Unidos disse que não se licenciou do mandato para poder votar a favor da proposta, caso ela entre na pauta do plenário do Senado.
25: Todos os anos, milhares de peregrinos percorrem a pé ou de bicicleta o caminho da fé em direção ao Santuário de Aparecida. Agora, esse percurso passa a ter reconhecimento oficial como roteiro turístico.
13: A lei sancionada pelo governo e de autoria do senador astronauta Marcos Pontes fortalece o turismo religioso, cultural e rural em mais de 70 cidades de Minas Gerais e São Paulo. Os detalhes com o repórter Henrique Nascimento.
2: O Caminho da Fé agora é conhecido oficialmente como roteiro turístico. A rota reúne mais de 70 cidades de Minas Gerais e de São Paulo e tem como destino o Santuário Nacional de Nossa Senhora Aparecida, em Aparecida, no interior paulista. A lei teve origem em projeto do senador astronauta Marcos Pontes, do PL de São Paulo. Para ele, o reconhecimento pode atrair investimentos e melhorar a estrutura para os peregrinos.
3: Isso vai atrair investimentos para essas cidades, mais negócios, mais possibilidades de desenvolvimento. Nós vemos na Europa o caminho de Compostela e por que não a gente ter todo esse desenvolvimento no nosso país também.
2: O ramal principal começa em Águas da Prata, passa por cidades mineiras e paulistas e segue até Aparecida. Segundo a Polícia Rodoviária Federal, cerca de 39 mil romeiros passaram pela rodovia Presidente Dutra em 2025, no feriado de Nossa Senhora Aparecida.
13: Com edição de Paula Groba e trabalhos técnicos de João Lira, o Jornal do Senado fica por aqui. Acompanhe agora as notícias da Câmara dos Deputados. Boa noite.
25: Boa noite e até amanhã.
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20: Avança a proposta sobre adaptação de moradias às pessoas com deficiência.
21: Comissão aprova prioridade para cidades atingidas por eventos climáticos.
20: Deputados analisam criação de Força Nacional para o combate a desastres.
22: Boa noite. Projeto que institui agrupamento especial de bombeiros para combater catástrofes avança na Câmara. A repórter Maria Neves tem as informações.
23: A Comissão de Segurança Pública da Câmara aprovou o projeto do deputado Lúcio Moschini, de Rondônia, que institui uma Força Nacional Integrada de Combate a Emergências. Essa força será composta por bombeiros militares estaduais que deverão receber treinamento especializado para enfrentar qualquer tipo de desastre. Pelo texto aprovado, a Mobilização Nacional de Resposta Integrada em Desastres funcionará em regime de cooperação entre a União e os estados. Assim como ocorre atualmente com a Força Nacional de Segurança Pública, a Unidade Especial de Bombeiros deverá ser acionada pelo governador do estado atingido pela catástrofe. A atuação do grupo também poderá ser solicitada por um ministro de estado. Como explica Lúcio Moschini, o objetivo da proposta é equipar o país com um grupo de socorro treinado e com comando centralizado, capaz de dar respostas rápidas em casos de emergências.
24: Essa instituição, ela tem que ter CNPJ, ela tem que ter estrutura organizacional, ela tem que ter treinamento, tem que ter comandante e não precisa de fazer nenhum concurso. Basta que os estados se habilitem para fazer parte dessa Força Nacional, envie seus membros, esses membros serão treinados dentro de uma instituição totalmente regulamentada, com hierarquia, e quando sim houver a necessidade, essa Força Nacional será acionada, vai tomar as providências necessárias de acordo com o desastre.
23: Ainda de acordo com o projeto aprovado, a gestão e o treinamento do grupo serão compartilhados entre os Ministérios da Integração, do Meio Ambiente e da Justiça e Segurança Pública. O financiamento virá de recursos do Fundo Nacional de Segurança Pública, do orçamento do PrevFogo, que é o Centro Nacional de Prevenção e Combate aos incêndios florestais e do Sistema Nacional de Defesa Civil. Na Comissão de Segurança Pública, o relator, deputado delegado Bruno Lima, de São Paulo, promoveu pequenas mudanças no texto. Dentre elas, alterou o nome do Grupamento Especial de Bombeiros. O texto inicial previa Brigada de Mobilização Nacional. Foi o relator que propôs renomear o grupo para Mobilização Nacional de Resposta Integrada em Desastres. Segundo o delegado Bruno Lima, a alteração visa adequar a iniciativa à realidade federativa e ao Sistema Nacional de Proteção e Defesa Civil. O projeto ainda passará pela análise de 4 comissões da Câmara. Se aprovado, terá de passar também pelo Senado antes de virar lei. Da Rádio Câmara de Brasília, Maria Neves.
19: Meio Ambiente.
20: Comissão aprova a proposta que prioriza municípios atingidos por desastre climático em emendas de bancadas. Vamos saber mais sobre a matéria com a repórter Júlia Lopes.
5: A Comissão de Integração Nacional e Desenvolvimento Regional da Câmara dos Deputados aprovou o projeto de lei complementar que determina prioridade nas emendas de bancada estadual ao orçamento federal para os municípios atingidos por calamidades climáticas reconhecidas pela Defesa Civil Estadual nos últimos 5 anos. As emendas de bancada são destinadas a projetos estruturantes nos estados e no Distrito Federal. Pelo texto aprovado, os recursos poderão ser direcionados a obras de infraestrutura mais resilientes, com uso de tecnologias inovadoras, sistemas eficientes de drenagem, materiais mais duráveis e soluções de energia limpa, reduzindo os impactos de eventos climáticos extremos. O relator do projeto, deputado Gabriel Nunes, do PSD da Bahia, destacou a importância da correta distribuição desses recursos para fortalecer

0: Em janeiro deste ano, o Ministério da Integração e do Desenvolvimento Regional reconheceu a situação de emergência em 137 cidades afetadas por desastres, como estiagem, seca, vendavais, granizo, inundações e incêndios florestais. O Ministério lembra que municípios com reconhecimento federal de emergência ou calamidade pública podem solicitar recursos para ações de defesa civil por meio do Sistema Integrado de Informações sobre Desastres. A proposta altera a Lei Complementar 210 de 2024, que trata da apresentação e execução das emendas ao orçamento, e agora segue para análise na Comissão de Finanças e Tributação. Da Rádio Câmara de Brasília, Júlia Lopes.
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5: Ciência e tecnologia.
6: Helder Salomão, do PT do Espírito Santo, manifesta apoio ao projeto que proíbe as apostas esportivas online, conhecidas como bets. O parlamentar alega que esse tipo de jogo provoca endividamento, dependência psicológica e problemas de saúde mental.
4: Na avaliação de Helder Salomão, a regulamentação das plataformas digitais é um passo importante para combater práticas que prejudicam as famílias brasileiras. Para ele, a regulação das redes sociais não restringe a liberdade de expressão, mas coíbe o cometimento de crimes digitais.
6: Sargento Faur, do PL do Paraná, também critica as apostas online e ressalta que votou contra a proposta que regulamentou o setor. Segundo o parlamentar, as bets provocam o endividamento e prejuízos financeiros para muitas famílias brasileiras.
4: Sargento Faur alerta ainda para os riscos do jogo compulsivo. O deputado orienta pessoas com sinais de dependência a buscar ajuda profissional.
5: Educação.
6: Ranieri Paulino, do Republicanos, defende a criação da Universidade Federal do Brejo, com sede em Guarabira, na Paraíba. Segundo ele, a instituição atenderia uma demanda histórica da região e pode ampliar o acesso ao ensino superior público, além de impulsionar o desenvolvimento local.
4: Ranieri Paulino propõe ainda que o Hospital Regional Antônio Paulino Filho funcione como hospital-escola. Ele argumenta que a iniciativa contribui para qualificar o atendimento no SUS e ampliar a oferta de médicos e enfermeiros no interior da Paraíba.
5: Habitação.
6: A Comissão da Câmara aprova a proposta que prioriza a adaptação de moradias para pessoas com deficiência em programas habitacionais. A repórter Sofia Peçanha tem mais informações sobre a iniciativa.
7: A Comissão de Defesa dos Direitos das Pessoas com Deficiência aprovou o projeto que sugere moradias extras para pessoas com deficiência em caso de alta demanda em programas habitacionais. A proposta altera o Estatuto da Pessoa com Deficiência, que anteriormente priorizava a pessoa com deficiência ou seu responsável na aquisição de imóvel para moradia própria, sendo reservados no mínimo 3% das unidades habitacionais. O autor do projeto, o deputado Fausto Júnior, do União do Amazonas, entende que não se trata apenas do direito à moradia, mas sim do direito à moradia digna, ou seja, um lar que seja seguro, saudável, habitável e acessível em todos os aspectos. O projeto sugere que a alteração não modifica o percentual mínimo de 3% estabelecido por lei, já que cada programa habitacional apresenta demandas específicas. O texto alerta que o aumento desse percentual poderia gerar custos desnecessários aos entes federativos, sem garantir que todas as necessidades fossem efetivamente atendidas. Dessa forma, a medida propõe que, caso haja demanda superior ao mínimo estabelecido, o responsável pelo programa habitacional promova as adaptações necessárias em unidades já construídas ou em construção, garantindo assim que todas as pessoas com deficiência interessadas sejam atendidas. O deputado Duarte Júnior, do Maranhão, relator na comissão, reforçou que, em relação a edificações multifamiliares, o estatuto já prevê que a pessoa com deficiência e seu responsável tenham acessibilidade garantida nas áreas de uso comum e nas unidades habitacionais.
8: Garantir que essas construções sejam acessíveis, mas recentemente a gente aprovou algumas alterações no programa Minha Casa Minha Vida e um ponto que foi inserido foi exatamente esse, para que tivesse a certeza inequívoca.

0: De que essas construções fossem acessíveis e as pessoas com deficiência, no caso das moradias verticais, nos prédios, pudessem ter ali os primeiros andares, os térreos, priorização das pessoas com deficiência.
1: O direito à moradia é um direito social assegurado pela Constituição Federal e pela Declaração Universal dos Direitos Humanos da ONU, que abrange diversos fatores, como habitabilidade, acessibilidade, localização adequada, infraestrutura, dentre outros. Agora, o projeto que sugere moradias extras para pessoas com deficiência em caso de alta demanda em programas habitacionais, segue para a Comissão de Constituição e Justiça. Da Rádio Câmara de Brasília, Sofia Peçanha.
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3: Votação.
2: Fernanda Melchiona, do PSOL do Rio Grande do Sul, critica parte da oposição por obstruir a votação do projeto que tipifica o crime de misoginia. A deputada considera que a medida é um instrumento de combate à violência e ao discurso de ódio contra as mulheres.
4: Fernanda Melchiona também cobra o avanço de outras pautas em tramitação no Congresso, como a instalação da CPMI sobre o Banco Master e a votação do projeto que prevê a redução da escala de trabalho. Para ela, essas propostas respondem a demandas relevantes da sociedade.
2: Ismael, do PL de Santa Catarina, manifesta preocupação com a proposta que cria o crime de misoginia. Na avaliação do deputado, a redação da proposta pode gerar interpretações amplas e afetar direitos como a liberdade de expressão religiosa, de consciência e de ensino.
4: Ismael defende, então, o fortalecimento das políticas de prevenção e enfrentamento à violência contra as mulheres, com ampliação da rede de acolhimento, capacitação de agentes públicos, produção de dados, apoio às vítimas e campanhas de conscientização.
2: Carla Dixon, do PL do Rio Grande do Norte, defende projeto que cria o auxílio financeiro mensal para mães atípicas. Na explicação da deputada, a medida oferece apoio financeiro às mães que deixam o trabalho para cuidar de filhos que exigem acompanhamento permanente.
4: Carla Dixon acrescenta que o benefício seria concedido independentemente do benefício de prestação continuada, o BPC. Para ela, a medida reconhece as dificuldades enfrentadas pelas famílias atípicas e amplia a rede de proteção a essas mães.
3: Transportes.
2: Carros com mais de 5 anos de fabricação poderão ser obrigados a passar por vistoria periódica. O repórter José Carlos Oliveira tem detalhes da proposta.
5: A Câmara dos Deputados analisa o projeto de lei que estabelece a vistoria veicular periódica para carros com mais de 5 anos de fabricação. Atualmente, essa vistoria é exigida apenas em ocasiões específicas, como durante a venda do veículo. A proposta consolida no Código de Trânsito Brasileiro várias regras que hoje estão dispersas em resoluções do CONTRAN, o Conselho Nacional de Trânsito. A vistoria passaria a integrar a verificação de itens de segurança com o controle de emissão de poluentes e ruídos. Também seria exigida em casos de recuperação de veículo roubado e suspeita de clonagem. A condução de veículo sem vistoria obrigatória ou com laudo de reprovação se tornaria infração grave na carteira de habilitação com multa de R$ 195 e retenção do carro até a regularização. A proposta é do deputado Fausto Pinato, que rebate algumas críticas que o texto recebeu nas redes sociais.
6: Quando eu propus esse projeto, a intenção nunca foi onerar o cidadão mais pobre ou mais simples. O problema é que eu mexi numa ferida sem querer, né? Ter um comércio de autopeça de carros mais velhos nisso e mexeu com pessoas realmente que está ligada ao crime organizado, principalmente na questão de autopeça e roubo de veículos. Então eu queria dizer ao cidadão, aquele cidadão mais pobre não onera nada.
5: A proposta de vistoria periódica para veículos com mais de 5 anos de fabricação foi aprovada na Comissão de Viação e Transporte, com ajustes feitos pelo relator deputado Cezinha de Madureira, do PSD de São Paulo. O texto está em análise agora na Comissão de Constituição e Justiça. Da Rádio Câmara de Brasília, José Carlos Oliveira.
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8: Justiça.
4: O projeto de Paulo Soares, do Podemos de São Paulo, endurece o combate à corrupção sistêmica. A proposta, segundo ele, prevê a responsabilização de agentes públicos e de pessoas envolvidas em esquemas de corrupção, com penas que podem chegar a 20 anos de prisão.
9: O parlamentar afirma que a iniciativa fortalece os mecanismos de transparência e fiscalização no poder público. Paulo Soares também defende a apuração de denúncias de corrupção e diz que pretende atuar no Congresso em defesa do combate aos desvios de recursos públicos.
4: Chico Alencar, do PSOL do Rio de Janeiro, sugere o endurecimento das regras sobre a guarda de dinheiro em espécie por agentes públicos. O deputado sustenta que valores elevados encontrados em operações policiais levantam suspeitas sobre a origem dos recursos.
9: Para Chico Alencar, a manutenção de grandes quantias de dinheiro em espécie, principalmente em períodos eleitorais, compromete a transparência da administração pública. Ele considera que a medida fortalece o combate à corrupção e aumenta a transparência na atuação de agentes públicos.
4: O Tony de Paula, do PSD do Rio de Janeiro, defende as investigações sobre supostos recursos do Banco Master destinados ao financiamento de um filme sobre Jair Bolsonaro. Ele diz que é necessário esclarecer a origem, a destinação e a aplicação dos valores envolvidos.
9: O Tony de Paula reforça que as investigações devem alcançar todos os agentes políticos, independentemente de posicionamento ideológico. Ele também manifesta confiança na condução do caso pelo ministro André Mendonça e defende a transparência na apuração dos fatos.
8: Segurança Pública.
4: Messias Donato, do União do Espírito Santo, defende o enquadramento das facções criminosas, como o PCC e o Comando Vermelho, como organizações terroristas, frente à decisão do governo estadunidense de sancionar cidadãos e empresas brasileiras ligadas a esses grupos.
9: Na opinião de Messias Donato, a medida é urgente para sufocar os negócios ilícitos dessas organizações no país. O congressista critica ainda a relutância do governo brasileiro em classificar como terrorismo as táticas de pânico e de submissão que esses grupos impõem à sociedade.
4: Termina agora o Jornal Câmara dos Deputados, produzido pela Rádio Câmara, com trabalhos técnicos de Everson Urani e apresentação de Val Monteiro e Márcio Aquilissardi. Uma boa noite para você.
9: Você fica com as notícias do Tribunal de Contas da União. Boa noite.
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8:02, começa agora a noite na Espaço. Eu sou Gustavo Colferai, desde já muito obrigado pela sua companhia. Vamos juntos até a meia-noite com muita música boa, muita informação aqui na Espaço FM. Hoje, segunda-feira, 6 de julho, tempo está aberto, mas está frio em Farroupilha, 7 graus a temperatura. 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WhatsApp da Espaço é 549-9611-1971.

Muito bom ter a sua companhia aqui na Rádio dos Melhores Ouvintes. Abrindo a noite, né? Espaço com Scorpions. 8:04, muito boa noite.

0: 8h37 em Farroupilha, 7 graus a temperatura, à noite na Espaço. O programa dessa segunda-feira apenas começou, e começou com tudo, hein? Com direito a November Rain. Intervalo agora, na volta tem muito mais. Você participa nessa noite, manda seu recado. O WhatsApp da Espaço é 54996111971. Tempo tá aberto em Farroupilha, 7 graus a temperatura. Às 10 horas, previsão para toda semana. 8h37, já voltamos.
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0: 8h39, estamos de volta com a noite na Espaço, no oferecimento Boutique Animal, Energia e Esportes. O estresse é um dos principais inimigos da imunidade. Isso porque os níveis elevados de cortisol, hormônio liberado em situações de tensão, e outros mediadores que em longo prazo podem reduzir a eficácia das células de defesa. Algumas práticas, como respiração consciente, momentos de lazer, pausas curtas durante o dia, ajudam a equilibrar o corpo e mente, favorecendo o sistema imunológico. 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No site da Espaço, destaques desse início de semana. Daqui a pouquinho a gente aborda mais. Quadro do menino Arthur Garate dos Santos inspira cuidados e família pede orações. Daqui a pouquinho a matéria completa. Capotamento deixa motorista ferido na 122 em Farroupilha. Abordagem por violência doméstica termina com um homem morto em São Francisco de Paula. Moradores cobram punição por descarte irregular de lixo em área verde no bairro Alvorada. Confira novas oportunidades de emprego em Farroupilha. Esses outros destaques: site, aplicativo, redes sociais, Facebook, Instagram, Espaço FM. Você participa nessa noite, manda seu recado. O WhatsApp é 54996111971. Deixa eu mandar um abraço muito especial, meu grande amigo, professor de vôlei, Rodolfo Cussô. Esteve no fim de semana com a garotada disputando competição, a equipe do Farley, Farroupilha Vôlei. A equipe infantil masculino, campeão da Copa Serrana, etapa Farroupilha. Jogando em casa, com a torcida fazendo do Clube Juvenil um caldeirão, enfrentando uma equipe federada, venceram no braço. Alô, turma, Gustavo Gobetti, Marcelo, Leonardo Savariz, João, o Magro, que é o capitão, Nilmar, Davi, Wilker e Leonardo Cândido, os campeões da Copa Serrana, etapa Farroupilha, time do Farley, do grande Rodolfo. Turma, Aquele abraço, parabéns pela conquista, mandaram bem, vencendo uma equipe federada, venceram no braço, é o recado do grande amigo professor Rodolfo. 8:41, mais uma vez, toda essa turma, muito obrigado pela participação, então, na escuta nessa noite e mais uma vez, parabéns pela conquista. Rodolfo, aquele abraço, irmão. 8:42, 7 graus aqui em Farroupilha, chegando na Espaço, Armandinho.